0: Relax até amanhã, hoje é o penúltimo relax da semana. Já já eu volto trazendo muito mais pra você. 2 minutinhos e eu volto. Lembrando que às 10 horas tem um pastor João e você não pode perder.
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minutos, 9:03, ótima quarta-feira pra você. Tem às 10, nosso WhatsApp tá aí, ó, 7398846 1549. Hans Stewart.

aqui no nosso Relax 89, Espelho d'Água. Agora 9:22, daqui a pouquinho tem o pastor João Macedo e você não pode perder 9:22.

Collins, aqui no nosso Relax 89. Bem agora 9h32, chamando um abraço aqui a todos os frentistas, né? Dos postos de combustíveis, não só de Jequié, como também de toda a região, todo mundo curtindo a nossa Jequié FM, líder absoluta em audiência. Aquele abraço a todos os frentistas, obrigado pela audiência, tá bom? 9h31, na verdade, 9h31, daqui a pouquinho tem o pastor João Macedo e você não pode perder. Pepeu Gomes, Mil Amantes de Amor.

0: finalzinho do nosso encontro de hoje, nessa noite maravilhosa de quinta-feira. Faltando 12 minutinhos para as 10 da noite, tô indo nessa. Beijo no coração, obrigado pela audiência, obrigado pelo carinho. Eu tô de volta, né? Amanhã, trazendo o último relax da semana pra você nos quatro pontos dessa Bahia. Uma ótima noite, obrigado pela audiência, ó. Deu vontade de botar essa música aqui pra você curtir a última do relax de hoje. Os Paralamas do Sucesso, Alagados, boa noite. Amanhã eu tô de volta, encerrando com chave de ouro. Essa eu tenho certeza, faz tempo que você não ouve. Então é só você sintonizar na melhor.
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0: Beijo no coração. Vem aí o pastor João Macedo.

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Já estou por aqui, boa noite a todos, na paz de nosso Senhor e Salvador Jesus o Cristo. Que bom, gente, sejam bem-vindos, 22 horas, 1 minuto. Você chegando, você saindo, você na rodovia, você passando pela 116, você na rodoviária, você no ponto de apoio, você no sítio, na chácara, no povoado, na fazenda, na cidade, no centro, aonde você estiver, olha, chegando em casa, você no carro, você no aplicativo, você no táxi, você chegando da reunião, do culto, você chegando da faculdade, da escola, neste, vamos dizer assim, final de noite, você confere, você acompanha comigo o programa Palavras de Vida. Até as 23 horas e 30 minutos nós vamos adorar a Jesus, nós vamos exaltar o Rei, vamos glorificar o nome do Senhor. Hoje nós temos convidado especial, já vou apresentar o servo de Deus, pastor Moisés Lima, que vai estar conosco aqui falando de Jesus, falando da grandeza do Senhor, tá bom? Você é o nosso convidado especial. O telefone eu já vou liberar agora, é o 98846-1549. Esse telefone é o zap para você deixar o seu alô, o seu recado e para você deixar também o seu pedido de oração. Diz assim: rogo-vos, pois, irmãos, pela compaixão de Deus, que apresentei os vossos corpos em um sacrifício vivo, santo e agradável a Deus, que é o vosso culto racional. Não vos conformeis com este mundo, mas transformai-vos pela renovação do vosso entendimento, para que experimenteis qual seja a boa, agradável e perfeita vontade de Deus. No nome precioso de Jesus Cristo, consagramos, Pai, este momento a Ti. Tudo que acontecer aqui, Senhor, seja para a glória do Teu santo nome. Usa-nos em Tuas mãos, que o Teu nome seja glorificado, exaltado. Fala conosco, Pai, através da Sua palavra, pois ela é viva, ela é eficaz, ela é poderosa, capaz de nos abençoar, de nos edificar, renovar e nos fortalecer. Senhor, estenda Tuas mãos para as nossas vidas. Precisamos da Tua ajuda, da Sua bondade, do Seu amor, da Sua graça. Eu Te louvo, Senhor, eu Te engrandeço, Te exalto e creio que o Senhor tem algo para nós nesta noite. Alcança o necessitado, o carente, aquele que precisa de Ti, Senhor. Aquele que parou, que se afastou, que precisa de um renovo, de uma reconciliação e retornar ao Teu altar. Pai eterno, seja conosco, estenda Tuas mãos, nos abençoa, Pai. É o meu pedido, é o meu clamor, é a minha súplica, Senhor, é a minha oração. Aqui já estamos, Pai, eu juntamente com Teu servo, pastor Moisés, que há de ser instrumento do Senhor para abençoar vidas. Tenho certeza que algo de especial há de acontecer. Em nome de Jesus. Amém. Eu volto já logo após essa linda canção. Ó, quão lindo esse nome é.

0: gente, que louvor bonito com Ana Nóbrega nessa noite tão especial.
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0: Muito bem, gente, tá dado o recado. Eu quero só divulgar o que o cartão de todos nesta quinta-feira, 13, estará na cidade de Ubaíra. Uma equipe de vendedores, consultores, dando toda a assessoria. Cartão de todos na cidade de Ubaíra, nesta quinta-feira, tá bom? Vai ter um pessoal aí de camiseta verde, um pessoal simpático, levando aí saúde para vocês da cidade de Ubaíra, tá bom? É a nossa divulgação aqui no programa Palavras de Vida, 22 horas e 12 minutos. Que bom, gente, dado o recado, você também ouviu aí a vinheta do dia do evangélico. Agora vamos falar com o servo de Deus, Pastor Moisés Lima. Paz do Senhor, pastor.
2: A paz do Senhor, Pastor João. Uma alegria poder estar aqui. A paz do Senhor a todos os ouvintes desse programa que é líder de audiência nesse horário.
0: Bacana.
2: E tem abençoado muito a nossa cidade.
0: Que bom, pastor. Seja bem-vindo ao nosso programa, ao nosso convidado especial, para juntos anunciarmos as grandezas de Deus, falar da palavra, ser bênção na vida das pessoas. Pastor Moisés, os seus cumprimentos, o seu alô para quem você desejar. Fica à vontade.
2: Pastor, quero falar mais uma vez da minha alegria de poder estar aqui ao seu lado.
0: Sim.
2: Podermos falar um pouco sobre o amor, a palavra de Deus. E na cidade que eu amo, né? A minha terra. E abraçar aqui aos queridos ouvintes que estão na sintonia do programa, especialmente a minha esposa Joelma, que está sintonizada nesse momento. Dizer ao senhor que eu estou participando aqui, mas sou ouvinte do programa.
0: Ô, pastor, obrigado. Sempre à disposição, o senhor. A linda igreja Assembleia de Deus nessa cidade, o pastor Vanderlei, a quem eu quero mandar saudações, a esse grande líder aqui na nossa cidade de Jequié, que eu tenho certeza que isso tem somado muito, uma igreja abençoada, séria, e as portas estão abertas, pastor, para a gente falar aqui de Jesus, viu?
2: Que bom, pastor. Bom, muito obrigado pelo respeito, pelo carinho, e eu aproveito também para mandar um abraço a todos os irmãos da nossa igreja. Hoje nós somos, o tempo cede mais 30 congregações aqui em Jequié, e nós queremos abraçar todos os irmãos, toda a equipe pastoral, a diretoria da igreja que estão ligados no programa nessa noite.
0: É mesmo, pastor, aumentou a minha responsabilidade aqui, hein? Essa turma nos ouvindo aí, que maravilha. Pastor, quer deixar um versículo de abertura para o povo de Deus? Eu tenho uma pergunta para lhe fazer, né? Já adiantei aqui um pouquinho fora do ar, sobre Romanos 12, o que é um culto racional, né? Mas não precisa responder agora, não, fica à vontade. E a gente vai ter tempo para a gente bater papo aqui, falar de Jesus, falar do dia do evangélico, falar da igreja no Jequiézinho, o senhor é pastor ali, e é uma benção. Fica à vontade, pastor.
2: Nós estamos em um momento muito especial na nossa cidade, em Jequié. Há um clima espiritual na nossa cidade. Eu sou filho daqui de Jequié e acompanho a trajetória. Eu tenho 44 anos, né? E acompanho a trajetória da nossa cidade e vejo, Pastor João, que o evangelho ele tem ganhado proporção na nossa cidade. Os números já apontam isso, e a gente não apenas os números, mas quando a gente sai também nas ruas, domingo, por exemplo, todo lugar que a gente vai, a gente encontra irmãos, indo para a igreja, voltando da igreja, e a gente vê essa força que o povo de Deus tem aqui, né?
0: Isso.
2: E Jequié é abençoada porque tem um povo aqui que teme ao Senhor, porque está escrito na palavra do Senhor assim, né?
0: Muito bem, tá aí o pastor Moisés falando, né? Principalmente do domingão, nós não ficamos sem escola bíblica, já é a nossa tradição, aquela coisa maravilhosa, desde a criança até o pessoal, departamento de senhores, senhoras, juventude. E à noite é a festa, né, pastor? A celebração da família, é o povo de Deus adorando, colocando esse Cristo sempre o que nós precisamos em primeiro lugar. E a igreja tem feito toda a diferença, e nós louvamos a Deus pela igreja de Jesus, que tem feito a diferença em Jequié, e nosso próximo grande encontro será em favor de orar, né, pastor? Assim como eu falo sempre aqui, gente, ore pela nossa cidade, pelo nosso estado, pela nossa nação. E semana que vem estaremos juntos, né, pastor?
2: Com toda certeza, pastor. Eu tenho acompanhado aí as redes sociais, as divulgações, e pelo que nós percebemos, o dia do evangélico de Jequié agora do ano de 2026 realmente vai ser marcante. Jequié vai ficar pequeno.
0: Amém, pastor.
2: Ficar pequena diante, porque está vindo caravanas de várias cidades para participar aqui. Vai ser um momento de adoração, de rendição, e orar pela nossa cidade, como o pastor acabou de falar. E você que nos escuta é mais do que convidado a participar, reunir a sua família para adorar a Deus junto conosco.
0: Tá aí, gente, tô aqui batendo um papo, falando de Deus com o pastor Moisés. Pastor, tem uma pessoa aqui mandando alô, deixa eu ver se eu volto aqui pro senhor. É Bruna Machado, viu? Mandando saudações ao senhor.
2: Muito obrigado, irmã Bruna. Eu imagino Bruna Machado é Bruna de Tiago. A gente identifica os irmãos pela esposa, pelo marido.
0: Confirma,
2: o marido
0: aí, irmã
2: pela
0: Bruna.
2: Esposa. É Bruna de Tiago, lá do Mandacaru. Um abraço à irmã Bruna, ao irmão Tiago, aos irmãos sintonizados, essa família muito abençoada aí.
0: Tá certo, ilustre servo de Deus. Nós vamos de música bonita, daqui a pouquinho tem palavra de Deus. Tá participando também a irmã Josi aqui também, mandando um alô para nós. Boa noite, Deus abençoe, irmã Josi. Juntos nós vamos, 22:18. Nós estaremos em orações às 23 horas, clamando a Deus. Mandar um alô. Chegou também o recado do Luan Neres, no bairro do Joaquim Romão, participando do programa Palavras de Vida. Também Jamile Santos, também Kleber, Vanessa Anjos, participando também da nossa programação. Bom demais. Um abraço, Marcos, também aí no bairro do Joaquim Romão, participando do nosso programa Palavras de Vida. Já já tem Bíblia, já já tem palavra de Deus, e nós vamos louvar a Deus com ele, Elias Silva, cantando A Carta do Rei.

0: esse é o Elias Silva cantando bonito a carta do rei. Tá chegando mensagem, já já tem oração às 23 horas. Esse é o programa Palavras de Vida. Nós aqui estamos falando do amor de Jesus. Você é o nosso convidado para participar, para mandar o seu pedido de oração. Temos uma vinheta daqui a pouquinho, mas antes tem aqui, vamos ouvir o Reginaldo. Reginaldo Bezerra, é isso? Deixa eu ouvir aqui.
1: É, boa noite, pastor. Eu e minha esposa Luciene estamos ligadinhos aqui no programa Palavra de Vida. É Diácono Reginaldo e irmã Luciene.
0: Abraço, meu irmão. Ele é do bairro Quilômetro 3. Mandar um alô aqui. Chegou também Juscelino, da cidade de Itiruçu, acompanhando o programa Palavras de Vida. Temos mais aqui um alô da Viviane Carneiro, acho que é isso. Boa noite, pastor Moisés. Tá falando contigo aqui, pastor Moisés, ó. Boa noite a todos, ouvindo aqui o pastor Moisés, Viviane, irmão Leôncio. Conhece? Perfeito.
2: Demais, são amigos, próximos. Irmão Leôncio, diácono Leôncio, diácono da nossa igreja, irmã Viviane Carneiro, toda a sua família, são amigos muito próximos. Meus cumprimentos aos nossos irmãos.
0: Muito bem, pastor Moisés. Muito bem. Pastor, o que o senhor tem a dizer aí sobre aquela pergunta que eu lhe apertei aqui? Mas não apertei muito, não. A gente compartilha junto aqui dessa passagem bíblica de Romanos, da transformação de mente, apresentar um culto racional a Deus. É. O que o senhor tem a dizer desse...
2: Pastor, sim. O culto é uma... é algo muito sublime na vida do ser humano, porque o próprio Deus, ele plantou em nós, todo ser humano já nasce com essa necessidade de cultuar, se eu posso dizer assim, com esse desejo de cultuar a Deus. Mesmo pessoas que às vezes não têm o conhecimento bíblico ou o conhecimento do Deus revelado nas escrituras, nações ou culturas que não têm esse conhecimento, elas manifestam de alguma maneira esse desejo de adorar o sagrado. A gente vê aqui no Brasil, por exemplo, os indígenas que de alguma maneira eles procuram uma forma de cultuar, ainda que não seja com o nome do Deus revelado nas escrituras, mas a gente percebe. Então, há essa necessidade, esse desejo que o ser humano ele traz de se apresentar diante de Deus, de cultuar. E é algo muito sublime quando nós nos reunimos, quer seja em casa ou quer seja no templo, para adorar a Deus. E a gente vê isso acontecendo nas escrituras, já com Adão e Eva e os seus filhos, né? Caim e Abel, a gente já vê ali eles oferecendo sacrifício ao Senhor. E com quem eles aprenderam, né? Porque é muito novo ali, muito recente, e a gente já vê que eles se apresentam oferecendo um culto, oferecendo sacrifício para o Senhor. Então, eu não sei se eu estou indo aí na linha que o senhor deseja, pastorzão.
0: Tá indo bem, tá ótimo.
2: Mas a gente vê durante toda a história de Israel e a história da humanidade isso acontecendo. E com o passar do tempo a gente vê que Deus estabelece alguns princípios para este culto. Ainda que no Antigo Testamento isso aparece como sombras, não é? As festas que Deus estabelece, o tabernáculo que o Senhor ordena que construa, posteriormente, mais à frente vem ao templo, e aí com a construção do templo estabelece sim os cultos, os sacrifícios, e isso se estende para o Novo Testamento. A gente vê o próprio Senhor Jesus frequentando regularmente o templo. Jesus não desprezou o templo, ele tinha, a Bíblia fala que ele tinha costume de ir à sinagoga, então Jesus tinha...
0: Certa feita até leu, né, pastor? Tem até Lucas 4, né?
2: Perfeito,
0: ele, pastor. Ele fez ali a leitura dos escritos, né? Pode
2: perfeito.
0: Seguir, pastor, sim.
2: Então, Jesus, muito bem colocado, pastor João, ele tinha o costume de ir à sinagoga, Jesus tinha o seu culto individual, ele se retirava para momentos a sós com o Pai, mas também ele participava do culto coletivo, não é? Então ele participava do momento das sinagogas, que parecia como se fosse uma congregação, né? E também ia ao templo com frequência.
0: E quando o garoto, né, pastor, eu quero até lembrar que é engraçado, seus pais foram à festa, chegaram em casa, cadê o menino? O menino ficou para trás, ficou aonde? No templo. Quando o pai e a mãe voltam, ele tá lá com os doutores da lei, falando a palavra.
2: Perfeito, perfeito.
0: Lindo isso aí, pastor. Pode prosseguir.
2: Então, a gente vê isso muito forte no Novo Testamento, na prática do Senhor Jesus e também na vida da igreja primitiva. A gente olha o livro de Atos dos Apóstolos, as cartas, e a gente percebe a prática do culto, né, na vida da igreja, na vida dos apóstolos e na vida da igreja do primeiro século. E aí há alguns elementos do culto, há princípios e há elementos do culto para Deus, né? E aí entra a palavra de Deus, entra a oração, entra os hinos, entra também as contribuições, ofertas, dízimos, que é no momento do culto, são os elementos do culto. E aí, pastor, a gente pode olhar para cada um desses elementos. Por exemplo, a questão dos hinos, não é? A
0: Sim.
2: questão dos hinos. Talvez seja até um momento muito oportuno essa questão, porque a proposta do hino é a adoração a Deus. É Deus que é o centro. E o hino ou os hinos revela a nossa teologia. Os hinos revelam a nossa teologia,
0: Forte.
2: Revela aquilo que a gente crê. Nós cantamos muito os hinos da harpa, né? E os hinos da harpa, além de ser uma poesia, a nossa teologia está muito presente ali. Então, de certa forma, a gente canta aquilo que a gente crê. E o hino, Jesus, ele deve ser o centro do hino que a gente canta, né? Deus deve estar no centro, é uma adoração para Deus. E aí a gente vê uma tendência muito grande nos nossos dias de ainda há muitos bons compositores, e eu posso citar aqui Sérgio Lopes, por exemplo, que é do nosso tempo e que os hinos bons, Nani Azevedo e tantos outros, mas a gente vê parece sinalizando perder um pouco disso.
0: Da essência.
2: É.
0: Da mensagem cristocêntrica.
2: Perfeito.
0: É uma vingança, eu vou te exaltar, eu vou abater teu inimigo. E eu quero deixar com o senhor, que tá
2: isso.
0: Bom, é desse jeito aí, vai lá.
2: Ah, muito bem, foi observado. E isso aparece aí. Isso aparece. Então, quando nós olhamos os hinos que nós cantávamos há 20 anos atrás, e não é que a gente não tenha que atualizar, tem que atualizar. Eu até costumo falar lá na igreja, se eu chegar aqui todos os dias pregando o mesmo sermão, como será? Então, se o músico também tocar sempre a mesma nota ou da mesma forma como se tocava há 20 anos atrás, a gente precisa dessa atualização do instrumento, mas as letras também têm, a forma de comunicar mudou muito, mas sempre tem que estar direcionado para Jesus, que é o centro do culto.
0: É isso aí, pastor, porque senão o que acontece? Inovação é uma coisa. As inovações é que têm trazido algumas complicações para nós como líder, para a gente poder administrar isso. Essas inovações. Agora, a renovação é algo de Deus. É o que está aí, ó. Renovai o vosso entendimento, transformai o vosso entendimento. Né? Metanoia, transformação, transformar o nosso entendimento para experimentar qual seja a boa, perfeita e agradável vontade do Senhor. Mas certas inovações têm fugido, né? E eu confesso para o senhor que eu tenho assim algumas dificuldades em atender algumas agendas, que eu já fui para alguns lugares que me passaram 22 horas para trazer a palavra e eu fiquei completamente assim chateado, porque temos que ter, gente, 30, 40 minutos de Bíblia, de mensagem, porque a Bíblia, que é capaz de transformar, é a palavra capaz de abençoar, de trazer edificação para o corpo de Cristo. Então eu confesso que eu tenho algumas dificuldades, porque como é que eu vou pregar 10 horas da noite num culto? Como é que vai? O senhor prega, pastor?
2: Pastor.
0: Não é fácil, não, não é fácil.
2: Muito bem colocado, pastor. O que a Bíblia estabelece é a necessidade de ordem no culto, né? E os elementos do culto, como eu citei anteriormente, a palavra, ela ocupa um lugar de destaque, é um lugar principal. Então, nós precisamos administrar o culto de forma que haja o tempo necessário para a exposição da palavra de Deus. E aí o senhor tocou em um outro ponto, que é a questão do horário, horário de início e horário de término. A igreja, ela é uma referência, um farol em todos os sentidos, e no sentido também de organização. Então, nós precisamos, e lamentavelmente eu vejo isso acontecendo aqui na nossa cidade, igrejas que não respeitam a questão do volume do som, não respeitam a questão do horário, cultos 10:30, 10 horas o culto. Então, se está programado o culto para começar às 18 e vai às 20 horas, vamos tentar terminar às 20 horas. Com muita frequência lá na minha igreja, na igreja onde eu sou pastor, quando o relógio, que eu estou pregando, e os meus obreiros também vivem isso, quando o relógio crava às 20 horas, ou quando é 21 horas, eu estou terminando o meu culto.
0: Sim.
2: E isso é interessante, pastor, que a igreja é uma coisa que é tão, tão básica, e eu vejo irmãos elogiando isso, coisa que, sim, deve ser a nossa obrigação, né? O entendimento das escrituras é esse, é com ordem, com decência, o culto para Deus, né?
0: E deixou alguém em casa, né, pastor? Às vezes o casal, o esposo, tá trabalhando, tá de plantão, não pôde ir pro culto, mas chegou em casa, cadê minha esposa? Vai chegar tarde, vai ter problema, e nós temos a mania de culpar o adversário da nossa alma, espiritualizamos isso, quando na verdade a gente precisa fazer a nossa parte. Se não tiver ordem, não tem progresso, não tem a bênção de Deus, e isso é disciplina, né? Disciplina.
2: Agora, pastor, eu quero deixar uma palavra aqui ao coração das pessoas que me, sim, escutam, porque estar num ambiente de culto é algo muito precioso e, glória, maravilhoso. A gente ouve pessoas, pregadores na internet, cultos, a minha igreja, por exemplo, tem culto online, mas o melhor pregador na internet não substitui em hipótese nenhuma, em percentual nenhum, estar na casa de Deus, em comunhão com o povo de Deus, e poder ouvir o seu pastor, poder ouvir a ministração. E aí, eu tenho observado, e aí aqui a gente já caminha para dentro desse assunto, mas desaguando aqui em outro, quase que um outro tema, porque muitas pessoas têm abandonado a sua congregação, né? Têm abandonado o lugar de culto. Eu acompanho, por exemplo, com uma preocupação, o número de pessoas desigrejadas no nosso Brasil, né? Uhum. Inclusive, o próprio IBGE traz esses números e traz um outro dado, pastor João, que nos preocupa, que entra aí no IBGE, cristãos não praticantes.
0: Meu Deus.
2: Esse termo a gente sempre ouviu falar
0: dentro de nós, assim, no nosso meio.
2: Católico.
0: Mas de fora.
2: Isso, católicos que se identificavam católico pelos princípios, mas não praticantes. Por quê? Porque não ia à missa, não ia ao culto, não praticava. Agora já aparece cristãos não praticantes. Eles creem na escritura, eles acreditam em Jesus, não é? Tem princípios cristãos, mas não pratica as escrituras, né? E não encaixa, né? Não tem como eu ser um cristão não praticante. No olhar da escritura,
0: um soldado fora do quartel.
2: E aí eu quero dizer para você,
0: fala,
2: muitas pessoas, elas deixam a igreja por conta de algum problema, por uma expectativa não alcançada, porque a pessoa de repente entrou ali para a igreja, esperava uma coisa, né? E às vezes não foi. E com todas as dificuldades, com todos os problemas que cada igreja local tem, porque nenhuma igreja é perfeita.
0: De jeito
2: nenhum. Nem a igreja primitiva, né? A gente olha para a igreja primitiva e a gente vê coisas lindas e maravilhosas acontecendo, mas problemas. Não é? A gente viu o primeiro concílio de Jerusalém sendo feito por conta de problema na igreja. A gente vê Paulo tendo problema com Pedro, Pedro resiste Paulo na cara. A gente vê Paulo tendo problema com João Marcos, que João Marcos abandonou a primeira viagem, na segunda viagem missionária Paulo falou, não, Marcos não vai com a gente não.
0: E mesmo que depois se acertaram,
2: né? Uhum. Paulo pede para que levasse a João Marcos, que era muito útil para o ministério. Mas assim como a igreja primitiva, a igreja onde eu sou pastor e todas as demais igrejas de Jequié não são perfeitas, porque os membros que ali congregam são seres humanos, são pessoas imperfeitas, mas com todas as dificuldades, o melhor lugar para se estar é na casa de Deus.
0: Amém.
2: Junto com o povo de Deus.
0: Glória a Deus. Que bom, pastor. Boa essa palavra. Que maravilha, gente. Uma pausa. Nós vamos. Daqui a pouquinho tem alô para a Islane. Já dou alô para ela aqui. Para Ivana e o Davi, que mandaram mensagem aqui, estão ouvindo, mandando saudações ao pastor Moisés. E que bacana. E Ivana, obrigado, Ivana. Boa noite, a paz do senhor, pastor João e pastor Moisés, na escuta. Muito bem, um abraço a todos vocês aí do Café Jitaúna. Vamos lá, minha gente, nós vamos tocar o louvor e nós já voltamos.
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0: Essa é a Juliana Souza, que estará no Dia do Evangélico na próxima semana, falando, cantando, né? Louvando a Deus na Praça da Bíblia. Você é o nosso convidado especial. Onde você estiver na sua cidade, venha participar. Dia do Evangélico aqui em Jequié, quarta-feira próxima, daqui a uma semana, quarta, quinta, sexta e sábado. 22:46, daqui a pouquinho tem uma ministração da poderosa palavra de Deus com o pastor Moisés Lima, que é o nosso convidado hoje aqui, pastor das Assembleias de Deus lá no Jequiezinho. Um abraço a todos vocês aí do Jequiezinho. Nós temos uma pausa, é rapidinho. Eu já volto com vocês, tá bom? Já volto já.
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0: 22:49, nós estamos, você está comigo, com o programa Palavras de Vida. Boa noite a todos. Esse programa leva a mensagem de fé, de esperança ao seu coração. Nosso programa está aqui a serviço da evangelização. Nesta noite, recebendo o ilustre pastor Moisés, que hoje, pastor, o senhor falou, é o presidente do Conselho do Telar, isso?
4: Sim, pastor.
0: Aqui de Jequié. Pastor, um minutinho aí para o senhor falar. É um trabalho muito sério, né, pastor?
4: Sim, pastor.
0: Qual é o maior propósito, objetivo desse? O que seria para muitas pessoas, sim, que. O que é o Conselho Tutelar, pastor? Sim. Fala pra gente.
4: O Conselho Tutelar, pastor João, é um órgão autônomo e ele trabalha diretamente na garantia de direitos de crianças e adolescentes. Então, o Conselho Tutelar, ele relaciona diretamente, tem uma rede de proteção que é chamada, aí envolve o Ministério Público, Vara da Infância, CREA, CRAS, Conselho
0: e o,
4: Tutelar.
0: E o ECA? ECA?
4: O ECA é o Estatuto da Criança e do Adolescente,
0: Okay.
4: Que é como se fosse a Bíblia
0: para reger.
4: É isso, e todas as leis que garantem os direitos da criança e adolescente está no estatuto, né? E assim é extremamente importante e necessário para que esses direitos sejam garantidos. O Conselho Tutelar é uma porta de entrada, né? E aí eu quero aproveitar aqui e mandar um abraço para os demais conselheiros. São dois conselhos aqui em Jequié: o Conselho Tutelar do Jequiezinho, do qual eu faço parte, e o Conselho Tutelar Central. São 10 conselheiros no total. Meu abraço a esses colegas que são um exemplo de dedicação, de entrega, que fazem um trabalho gigante. Muito desse trabalho não aparece, pastor, porque na sua maioria são questões sigilosas, né? na sua maioria são questões sigilosas. Não aparece.
0: Mas o trabalho está sendo feito.
4: Muito feito, muito
0: parabéns,
4: bem feito.
0: Parabéns. Que bom, pastor Moisés, tê-lo conosco aqui para somar com a gente. Louva a Deus pela sua vida. Meu coração se alegra em ter pessoas da sua pessoa como o senhor aqui comigo, somando com o programa Palavras de Vida. Minha gente, eu vou trazer agora, o pastor Moisés vai trazer para nós uma reflexão. Eu tenho até 23h30, mas se ele quiser, ele pode um pouquinho mais cedo, pode 23 horas. Mas eu não vou aqui falar, pastor, fala em 10 minutos, em 5. Que Deus usar a sua vida aqui. Se o senhor quiser, nós vamos até 23h30, viu? Fica à vontade, pastor Moisés, a responsabilidade é muito grande, mas eu tenho certeza que Deus preparou o senhor para isso. Nós temos uma gama, são mais de 70 cidades, pessoal pela internet, pessoal pelo aplicativo, e eu quero deixar esse espaço para o senhor ser canal de bênção para as nossas vidas. Deus te abençoe.
4: Muito obrigado, meu pastor. Quero aproveitar esse momento para falar um pouco do amor de Deus. E quero ler um texto das Escrituras Sagradas. Se você tem a sua Bíblia, convido você a pegá-la, por favor. Abrir no capítulo 15 do Evangelho de Lucas, capítulo 15, versículo 17. Diz assim a palavra de Deus: E caindo em si, disse: Quantos trabalhadores de meu pai têm abundância de pão, e eu aqui pereço de fome. Levantar-me-ei e irei ter com meu pai, e dir-lhe-ei: Pai, pequei contra os céus e perante ti. Já não sou digno de ser chamado teu filho. Faze-me como um dos teus trabalhadores. Queridos irmãos, nobres ouvintes, o texto que nós acabamos de ler é uma parábola contada pelo Senhor Jesus. O Senhor Jesus, ele foi o maior pregador de toda a história, e ele usava uma linguagem simples, acessível, inclusive contando histórias, não é? Uma parábola é justamente uma história, uma comparação. É Jesus ensinando coisas espirituais através de assuntos que as pessoas tinham o domínio e tinham o conhecimento. Então Jesus falava a linguagem do agricultor, a linguagem do pescador, a linguagem do administrador. Jesus conseguia alcançar esses corações com a mensagem do Evangelho. E nessa parábola, a parábola do filho pródigo, como ficou conhecida, Jesus diz de um homem que tinha dois filhos. O filho mais moço decide, com o pai vivo ainda, pedir a sua herança. Aquilo seria, para a cultura judaica, uma afronta para aquele pai que, ainda vivo, o seu filho mais novo está pedindo a herança. É como se aquele rapaz estivesse desejando que o seu pai morresse. E aquele pai, de forma inesperada, decide dar a herança para aquele rapaz. Ele pega a sua herança, vai para uma terra longínqua e gasta toda aquela herança vivendo dissolutamente. Ele gasta sua herança, na fala do irmão mais velho, com as meretrizes. E esse rapaz chegou ao fundo do poço. A Bíblia diz que ele foi trabalhar cuidando de porcos e desejava alimentar-se com as alfarrobas, que é um alimento sem valor nutritivo nenhum, e aquele rapaz desejava alimentar-se daquilo e não tinha quem lhe desse. E cuidar de porcos na cultura judaica, os judeus não comem carne de porco, seria algo assim inimaginável, seria algo muito ruim para o judeu. É como se literalmente esse homem chegou ao fundo do poço. Chegou ao fundo do poço. E quando ele está nessa situação, foi o versículo que nós lemos. Um dia, ele caindo em si, disse: Quantos trabalhadores de meu pai têm fartura de pão, e eu aqui pereço de fome. Levantar-me-ei e irei ter com meu pai. E esse homem faz exatamente assim. Ele vai, retorna para sua casa. Quando ele está chegando em casa, o pai

do pai amoroso. E esse filho que saiu da casa do pai pode simbolizar a nação de Israel, mas de modo mais amplo simboliza toda a humanidade caída que se afastou da presença de Deus. Simboliza eu, simboliza você, depois de Gênesis capítulo 3, com o pecado. Agora, esse pai da parábola simboliza Deus, o pai amoroso. E é interessante, porque esse rapaz, ele vem desfigurado, ele vem descalço, e a proposta dele é: pai, eu não sou digno de ser chamado teu filho, faze-me como um dos teus trabalhadores. Só que o pai ouve o filho, mas não age como o filho pediu. O pai vai ao encontro do jovem, do homem, ele vai ao encontro, ele abraça e ele beija. E o pai disse: trazei depressa a melhor roupa e vestilho, né? Trazei depressa. Além de abraçar e beijar, o pai vai dar uma festa. E ele começa dizendo: trazei depressa a melhor roupa e vestiu. Nas escrituras, roupas sujas está sempre ligado ao pecado, né? E foi o que estava acontecendo com esse homem. Ele chega com roupas velhas e sujas, e o pai está dizendo: traz a melhor roupa. É como se o pai estivesse dizendo: eu estou, a minha graça te alcança, eu te perdoo, tira as vestes do pecado e coloca vestes novas. Depois, em segundo momento, o pai diz, e ele não diz apenas a roupa, mas a melhor roupa e vestilho, e ponde um anel na mão. O anel é sinal de aliança. Quando o homem pecou, ele quebrou a aliança com Deus. Quando ele se afastou da presença do Pai, ele quebrou a aliança. Mas ele retorna para a presença do Pai, e o Pai está dizendo: traz o anel, coloca na mão, porque eu refaço a aliança que foi quebrada. Eu recebo você e eu refaço a aliança que foi quebrada. Isso é amor, é inexplicável. O amor de Deus, queridos ouvintes, nós não conseguimos explicar com palavras. É como eu querer secar o oceano com um balde. Hein? O amor de Deus, ele vai além da compreensão humana. E a maior expressão do amor de Deus foi ele ter enviado seu filho Jesus para morrer na cruz em nosso favor, né? Então aqui revela um pai amoroso que traz o anel, a aliança que havia quebrado, e ele refaz a aliança. E por último ele diz assim: e põe sandália nos pés. A proposta do homem é: me faça como um dos teus trabalhadores. Os escravos daquele tempo, eles andavam descalços, e a proposta era essa. Mas só que o pai está dizendo: traz a sandália e coloca nos pés. Ele está dizendo: eu recebo você como filho. Você não vem para esta casa para ser escravo. Você não vem para esta casa para ser um trabalhador. Você vem para esta casa como um filho. Eu quero aplicar isso a você que me escuta, porque talvez você tenha chegado ao fundo do poço. E não importa tão longe você tenha ido, se nesta noite você fazer como este homem, levantar-me e irei ter com meu pai, você encontrará um Deus que te acolhe, que te ama, que te recebe. Deus não vê como o homem vê. É a graça de Deus, é uma coisa, como disse, inexplicável. E Deus, ele recebe, ele está disposto a te receber. Ele está disposto, ele tem para você vestes novas. Deus tem para você um anel
Deus tem e quer refazer a aliança. Eu me dirijo a pessoas que me escutam, que estão afastadas do evangelho, você que se afastou da presença de Deus. O amor de Deus, ele continua o mesmo para você, e ele deseja que você retorne. Você sabe o caminho de volta, você sabe o caminho da casa do Pai, você conheceu, você provou da graça de Deus, e Deus quer receber você que me escuta, né?

0: nessa tarde. Deus está com seus braços abertos para receber você e restaurar vestes novas, anel no dedo, nova aliança, sandália nos pés, porque Deus é o Deus de toda a graça e o Deus que restaura. Volto a dizer, não importa tão longe você tenha ido. Um dia, uma pessoa estava falando a respeito de alguém que pecou e falando assim: essa pessoa não tem noção do poder do pecado, essa pessoa não tem noção que isso acabou a vida dela. E eu reconheço que o pecado estraga mesmo, mas eu disse: olha, mas você também deve pensar e não tem noção do poder da graça, do amor de Deus, porque aonde abundou o pecado, superabundou a graça de Deus. Há esperança para você, tem uma saída para você, e a saída é Jesus, é o amor e a graça de Deus. Se volte para Deus. Esta é a palavra do Senhor ao nosso coração nessa noite.
1: Muito obrigado, pastor Moisés. Que bênção, estamos sendo abençoados por Deus através da poderosa palavra do Senhor. Gratidão, pastor, que bom, mensagem evangelística para alcançar
2: tantos corações estão sendo alcançados nesse momento, tantas vidas estão sendo alcançadas, abençoadas por Deus, e agradeço muito a sua disposição de estar aqui conosco, sendo bênção nas mãos do Senhor, viu, pastor Moisés?
0: Amém, pastor.
2: Gratidão.
0: Amém.
2: Pastor, o senhor pode nos abençoar com oração?
0: Sim, senhor.
2: Neste momento, virar
0: sim,
2: aqui para o senhor. Nós estamos também pelo Instagram, né?
0: Sim,
2: e o senhor fica à vontade para você orar por nós. São tantas as pessoas que estão acompanhando o programa neste momento, são tantas as pessoas que querem dormir em paz, e às vezes, pastor, o dia, a luta, o problema, a angústia e tantas situações adversas, tantas tempestades, e às vezes essa pessoa está bloqueada, está triste, chateada, vivendo um momento, e eu gostaria que o senhor, por gentileza, levantasse a sua voz em oração e abençoasse essa grande audiência que está acompanhando nosso programa.
0: Sim, senhor pastor. Meus cumprimentos a todos que estão aqui pelo Instagram, aqui, que o Senhor abençoe você, a você que está pela GQFM. Esse é o momento da oração da fé, o momento da prece poderosa. Deus está presente aqui nesses estúdios e o Senhor vai visitar você aí na sua casa.
2: Glória a Deus.
0: Será um momento de milagres, e você pode sim, se você desejar ajoelhar, se você desejar aproximar do rádio, você pode ser movido.
2: Aleluia.
0: Por fé, porque nós vamos clamar ao Deus Todo-Poderoso nesse momento. Querido Deus,
2: sim, Senhor,
0: estamos em tua santa presença, a tua palavra foi pregada, a tua palavra é poderosa, ela não volta vazia, e eu quero pedir que o Senhor confirme, Senhor, o Senhor confirme a tua palavra, que pessoas sejam impulsionadas a retornar à tua presença. Eu quero orar e apresentar todos os ouvintes que estão nesse momento.
2: Glória
0: junto
2: a Jesus.
0: Conosco em oração, Senhor. Os que estão pelo Instagram, os que estão nos acompanhando pela rádio, Senhor, alcança essas pessoas. Alcança com teu amor, com a tua graça, com a tua misericórdia. Está escrito na tua palavra, Deus, que as tuas misericórdias são a causa de não sermos consumidos, pois elas se fazem nova cada manhã. De repente, Deus amado, há pessoas que estão orando conosco que não estão conseguindo dormir à noite. Há pessoas que estão orando conosco, Senhor, que talvez estejam enfrentando problemas emocionais, Senhor.
2: Sim,
0: e
2: Senhor,
0: que precisam, Deus, de um milagre, e nós estamos clamando por
2: sim,
0: ti.
2: Meu Deus.
0: Alcança agora, meu Deus. Traz paz a este coração, Senhor. Traz paz a esta mente, meu Deus. Meu Senhor, nós oramos, Pai, por aqueles que estão enfermos, quem sabe nos hospitais agora, orando junto conosco, ou em casa. Tu és o Deus que cura, e eu oro por cura nesse momento. Senhor, repreende a enfermidade, dá saúde a este homem, dá saúde a esta mulher, e que toda a enfermidade, Senhor, seja repreendida pelo poder que há no teu nome. Nós abençoamos cada vida. Abençoamos cada pessoa, cada lá, meu Deus, que ora conosco neste momento, colocando a sua fé em ti. Que as tuas mãos estejam estendidas. Abençoamos a cidade de Jequié. Abençoamos as autoridades. E oramos, meu Deus, para um tempo de paz, de prosperidade,
2: sim,
0: e de avançado o teu reino nessa cidade.
2: Em nome de
0: Jesus.
2: Nós
0: oramos por esse evento, o dia do evangélico, por tudo que está sendo planejado. Oramos pelos pastores, pelo apóstolo Lázaro, Senhor, que é o presidente da ordem, para que o Senhor dê graça e use o teu filho. Abençoe, meu Deus, cada canto da nossa cidade, com paz e prosperidade.
2: Em nome de Jesus.
0: É a nossa oração, meu Deus, em nome de Jesus. Amém.
2: Que maravilha, gente. Eu quero glorificar a Deus. Que benção. Agradecer a vida do servo de Deus, pastor Moisés, que nos abençoou, muito nos enriqueceu. Nós estamos aqui ao lado do servo de Deus e nós glorificamos a Deus por isso. Às quarta-feiras sempre tenho aqui um servo do Senhor, pastor Moisés. Muito obrigado, viu?
0: Pastor
2: João, eu quero
0: que
2: o senhor deixe aí o seu abraço, as suas considerações. Se quiser passar Instagram, algum contato, fica à vontade.
0: Senhor, pastor, muito obrigado. Foi uma honra poder estar aqui com o senhor.
2: Alegria nossa.
0: Né? É uma honra mesmo poder estar aqui com todos os ouvintes. Eu me senti muito honrado com o seu convite. Quero convidar você que me escuta a me seguir pelo Instagram. Lá a gente está sempre postando reflexões, mensagens, divulgando também os nossos trabalhos. moiseslima.br moiseslima.br. Eu convido você a me seguir, me acompanhar, dê um oi lá. Eu vou com certeza saindo daqui dar uma olhada e será um prazer poder caminhar com todos vocês.
2: Que bom, pastor Moisés, bacana demais. Saudações à igreja, à família, né? Muito obrigado, viu? Muito feliz pelo senhor estar aqui conosco. Quando tiver qualquer evento, qualquer trabalho, qualquer agenda, aí esse programa é nosso, viu? Para falar do amor de Jesus.
0: Sim, senhor. Um abraço a todos os ouvintes, abraço ao senhor, meu pastor, que o senhor continue abençoando a todos em nome de Jesus.
2: Saúde e paz, a paz do senhor Jesus. Que maravilha, gente, pastor Moisés, Deus abençoe o servo de Deus, retornando ao seu lar. E continuamos por aqui nessa fé, nesse propósito, e já volto com vocês dentro. Vamos ouvir um pouquinho de Valesca Maíssa.

0: nosso fim de noite é feliz e alegre. Que bênção, gente, ter por aqui o homem de Deus, Pastor Moisés, cooperando, contribuindo, trazendo uma palavra que nos abençoou. Esse é o programa Palavras de Vida nesse final de noite, 23 horas, deixa eu ver aqui, 23:13. Nós vamos adorando a Jesus, oferecimento do cartão de todos e da ótica do bem. Bom demais estar aqui, que a graça, que a paz, que a bondade, que o amor de Deus esteja sobre você. Eu quero mandar alô aqui para Cristiane Lopes, Lindinalva, Péricles, Lorena Araújo, Júnior Cajado, é isso mesmo, Júnior Cajado, é isso mesmo, que bacana, Lindinalva, já falei? Pessoal, Chave de Davi, Islane Almeida Alves, Wellington Ferreira, Souza Machado, Milton Gomes, Edu Macedo é meu irmão, rapaz. Ô Milton, como é que você fala uma coisa dessa, Milton? Aí você me quebra todo. Lhe amo em Cristo Jesus, meu amigo. Nós tomamos muito café junto, né Milton? Muito café, muito bate-papo bacana. Milton é uma saudade de você. Vou lhe ver, a gente vai se ver, viu? Milton Gomes, vou lhe ver, pode ter certeza, vou aparecer, viu? Já que você não aparece, eu vou aparecer. Milton.
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0: A vinheta foi embora aqui. Também, deixa eu ver quem tá conosco aqui. Danis Leite, deve ser Dani. Dani Leite, deve ser isso. Toda a sua família, Milton. Nós vamos encerrar orando daqui a pouquinho, Milton. Vou apresentar a você e a sua família aqui. Pode ter certeza disso, viu? Olha que louvor bonito, ó. É o nosso fim de noite na presença do nosso Deus. Gleidson participando. Fabiano também participando. Que bom. Que bacana, gente. Mandar um beijo para minha esposa Thaís. Nós estamos em oração neste momento. Nós estamos com os amigos de oração. Todos os dias, 23 horas, amigos de oração, né? Então nós estamos clamando a Deus por vidas, por lares, por famílias e crendo no agir e no operar de Deus. Agindo Deus, quem impedirá? Se Deus é por nós, quem será contra nós? Eu acredito no poder da oração. A oração, ela muda as coisas. Tiago escreveu assim que a oração da fé, ela pode muito em seus efeitos. Viu? A oração da fé pode muito em seus efeitos. Interessante que ele começa dizendo assim: está alguém contente? Olha só, cante louvores. Está alguém triste? Ore. Está alguém enfermo? Chame os presbíteros da igreja e orem. Orem no enfermo, ungindo com azeite em nome do Senhor. A oração da fé salvará o doente, o Senhor o levantará. E se houver cometido pecado, ser leão perdoados. Ah, meu Deus, nessa fé, nessa graça, nessa presença tão gloriosa, Pai, aqui eu estou para clamar a Ti. Ó Deus, Criador dos céus e da terra, ó Deus que me criou a Sua imagem, a Sua semelhança. Meu Deus, o Teu servo, Pastor Moisés, já levantou um clamor por nós aqui. E agora também eu oro pela vida do teu servo, da sua esposa, da sua família, do seu ministério, da sua chamada, do seu trabalho, Senhor. Ó Deus Todo-Poderoso, eu acredito, Pai, no poder da súplica, da oração. Buscar-me-eis e me achareis quando me buscares de todo o coração. Aquele que pede, ele recebe, aquele que busca, encontra, aquele que bate, a porta se abre. Clama a mim e responder-te-ei, anunciar-te-ei coisas grandes e firmes que não sabes. Se o meu povo que se chama pelo meu nome se humilhar e orar e buscar a minha face e se converter dos maus caminhos, eu ouvirei dos céus, perdoarei os seus pecados e sararei a sua terra. Meu Pai amado, eu estou aqui com grande responsabilidade nesta noite, clamando a ti, meu Deus, por vidas, por lares, por famílias, pessoas doentes, acamadas, enfermas, precisando de cura divina, precisando de libertação, de salvação, meu Pai. Esta é a noite da providência divina. Nós estamos clamando, buscando, invocando o teu nome e acreditando no teu trabalhar, no teu operar, no teu agir, Pai, em nossas vidas. Meu Deus, dê paz a este homem, dê paz a esta mulher, essa pessoa que está clamando comigo, que está buscando comigo, que está invocando comigo a tua face, a tua presença. Haja o mover do sobrenatural nesta casa. Meu Deus, o teu povo que chama, que clama, que busca pelo teu santo nome. Meu Deus, eu clamo, eu creio no teu trabalhar, eu creio no teu agir, eu creio no teu operar. Meu Deus, sopra da tua graça, sopra da tua presença. Senhor, eu preciso, eu careço, eu necessito da tua presença, Pai, nesta noite. Ah, meu Deus e meu Pai, é o clamor da igreja, é o clamor do teu povo, que invoca, que adora, que bendiz, que exalta o teu santo e glorioso nome, Pai, nesta hora. A cada nome que está aqui no pedido de oração, a cada nome que chegou aqui, meu Pai, eu apresento no teu altar. Meu Deus, eu apresento diante de ti, pois eu creio no teu agir, eu creio no teu trabalhar, eu creio no teu operar, meu Deus, nesta noite. Meu Deus, a oração da fé, ela pode muito em seus efeitos. A oração muda as coisas, a oração muda as situações na nossa vida, Pai. Por isso, Senhor, eu clamo a ti, porque o laço já foi quebrado e nós escapamos como um pássaro do laço do passarinheiro. Meu Deus, haja paz nesta cidade, haja paz nesta nação, meu Deus. É o teu povo que clama, nós clamamos, nós buscamos a ti, Senhor, nesta noite maravilhosa, nesta noite de livramento, nesta noite de cura divina, nesta noite de libertação, de restauração, meu Pai, de reconciliação na vida do pródigo. Ah, meu Pai, daquele que parou, daquela que parou na jornada, que parou na caminhada, mas que os teus propósitos estão em pé, as suas promessas estão em pé, meu Deus. Ah, Senhor, estamos vivendo e contemplando o sobrenatural do Senhor nesta noite, o sobrenatural do Senhor neste momento, Pai, de fé, porque nós sabemos que quando o Senhor quer fazer, o Senhor faz, quando o Senhor quer agir, ninguém pode impedir. Ó Deus das grandezas, ó Deus poderoso, ó Deus tremendo e fiel e verdadeiro, o meu Pai amado, vai naquela cadeia agora e quebra os grilhões do inferno, as correntes malignas, Pai. Pessoas que estão agora precisando de salvação, que estão precisando de libertação, meu Pai, e que estão agora numa clínica, numa casa de recuperação, ah, meu Deus, precisando de transformação na sua vida. Oh, meu Deus, esta mãe que ora, esse pai que ora comigo, esse homem que clama comigo, Pai, nesta noite de quinta-feira, de quarta-feira. Oh, meu Deus, nós estamos aqui porque nós acreditamos no sobrenatural do Senhor. Meu Deus, aqui eu estou porque foi o Senhor que abriu esta porta para a pregação do evangelho, para anunciar as boas novas de salvação, meu Pai. Liberta esta pessoa agora da insônia, ah, meu Deus, da ansiedade, da tristeza. Oh, meu Deus poderoso, minha oração por aqueles que estão agora no leito de um hospital, hospital, meu pai, na semi-UTI, na sala da emergência, meu Deus, na UTI. O Senhor é o médico por excelência, o doutor dos doutores, que quando quer agir, ninguém pode impedir, meu pai. Meu Deus, sopra, sopra do teu espírito na vida do pequeno Davi, meu pai. Eu clamo a ti agora, eu acredito, pai, na cura divina. Eu acredito, pai, a um povo, aos amigos de orações que estão comigo neste propósito, meu pai, bem como a irmã Rosimeire, que está agora pedindo oração pela sua casa, Jackson, Elisa Neide, Eunice. Nós clamamos, pai, ó Deus, visita a tua filha, a tua serva, meu Deus, nesta hora, neste momento de clamor e de união do teu povo. O teu povo se reúne, o povo de Deus é um povo forte, é um povo unido, é um povo abençoado por ti, meu Deus. Por isso nós clamamos o teu nome pelos enfermos, nós oramos por aqueles que precisam ter uma noite de paz. Oh, meu Deus, dá uma noite de paz para este homem, dá uma noite de paz para esta mulher, meu Deus, essa família que está vencendo o luto, que está vencendo a tristeza, que está vencendo as decepções, que está vencendo as angústias, pai, nesta noite eu apresento diante de ti essa pessoa de perto, de longe, essa pessoa em outra cidade. Oh, meu Deus, a irmã Neia pede oração pela sua família. Oh, meu Deus, Neia Miranda, meu Deus, entra com providência nesta noite. A vida do meu querido Milton, pai, que é um amigo, Senhor Jesus, cuida dele, da sua família, do seu lar, da sua casa. Meu Deus, ele é o escolhido do Senhor e ele sabe disso, mas eu creio que a glória da última casa será maior do que a da primeira. Meu Deus e meu Pai, é o clamor do teu povo, é o clamor da igreja, é o clamor do teu povo, Senhor, que agora pessoas estão chegando na cidade, ouvindo esta oração, passando pela cidade, acompanhando esta oração. O Deus que dá o livramento, o Deus que abençoa, o Deus que prospera, o Deus que liberta, o Deus que sara, o Deus que fecha a sepultura, o Deus que fecha a boca do leão, meu Pai, para dar vitória ao teu povo. Está escrito, Senhor, que quando nós pedimos, nós recebemos, quando nós buscamos, nós encontramos, meu Deus, e nós buscamos a tua face nesta noite de quarta-feira. Nós invocamos o teu nome, Senhor, acreditando na bênção do Senhor, no livramento do Senhor, na cura. O Senhor conhece o íntimo do teu filho, o que ele tem falado contigo. O Senhor conhece o íntimo da tua filha, meu Pai. O Senhor conhece o pedido do teu filho e da tua filha. O Senhor conhece o voto, o Senhor conhece o propósito, o Senhor conhece os caminhos de cada um de nós, meu Pai, nesta noite. Meu Deus, mas eu creio que quando o Senhor quer fazer, o Senhor faz. Quando o Senhor quer agir, ninguém pode impedir, meu Pai. Deus da providência, Deus que cura, Deus que restaura, Deus que salva, Deus que abençoa. Deus, eu te louvo, meu Deus. Se o Senhor assinar uma vitória no céu, está assinado, não tem ninguém que impede, não tem ninguém que atrapalha, porque quando o Senhor quer fazer, o Senhor faz, porque o Senhor é Deus. O Senhor decide sem fazer reunião, é o Senhor que manda, é o Senhor que ordena, é a porta que o Senhor abre e ninguém fecha. O Senhor é Deus poderoso, Deus para nos dar vitória nesta noite, meu Pai. Eu entrego cada lar, eu entrego cada casa, eu entrego cada família nas tuas mãos, meu Deus. Eu entrego, Pai, o Neemias nas tuas mãos, eu entrego a irmã Rosimeira em tuas mãos, eu entrego o irmão Júnior em tuas mãos, eu entrego a minha esposa, os meus filhos, minha família, ah, meu Deus amado, noras, meu genro, meus netos em tuas mãos. A igreja do Senhor está consagrada. madrugada está abençoada por ti, meu Deus. Esta é a noite da vitória, esta é a noite da paz, esta é a noite, meu Deus, em que nós clamamos o teu nome e cremos na vitória das tuas mãos, meu Pai, o Deus que fala, o Deus que revela, o Deus que cura. Ah, meu Pai, nesta noite, ah, meu Deus amado, tem revelações dos céus, tem madrugada com Deus, tem providência dos céus, meu Pai. Ó, Deus, dê alegria para esse coração triste, dê alegria para esse coração abatido, meu Deus, em nome de Jesus. Meu Pai, toca, Pai, no teu filho, toca com o poder renovador, com teu poder capaz de fortalecer para a glória do teu santo nome. Meu Deus, eu entrego cada pedido de oração no teu altar, eu entrego cada vida, cada lar, cada família, eu entrego em tuas mãos, meu Deus, em nome de Jesus, em nome de Jesus, em nome de Jesus, em nome de Jesus, em nome de Jesus, em nome de Jesus, Pai, é que eu te agradeço e creio na providência e creio no milagre e creio na bênção das tuas mãos, meu Deus, em nome de Jesus, em nome de Jesus, em nome de Jesus, amém, amém e amém, Senhor Jesus. Muito bem, estamos finalizando, né, praticamente aqui, programa Palavras de Vida. Temos muito que agradecer a você pela rica audiência. Amanhã, permitindo Deus, nós estaremos de volta aqui com vocês, viu? Amanhã, permitindo Deus, estaremos juntos aqui com a ajuda, com a graça e com a bondade do nosso Deus. O telefone comercial é o 999-53-9321. Eu vou repetir, 999-53-9321 é o telefone que você fala comigo no horário comercial, tá bom? Vou repetir, 999-53, peraí, pastor João, qual que é? 999-53-9321, viu? Beleza? Combinado? 999-53-9321. Eu prometo que eu volto amanhã, se Deus assim nos permitir, porque Ele é bom. Sua bondade, a sua misericórdia são as causas de não sermos consumidos, né? É ou não é?

Abraço a todos, amanhã 22 horas eu volto, se Deus assim nos permitir. Louva a Deus pela sua vida, você que acompanhou até agora, né? Você que acompanhou o programa Palavras de Vida, meu muito obrigado, meu carinho, meu respeito, minha consideração por todos vocês.

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Boa noite, meu amigo, minha amiga. Que alegria imensa ter a sua companhia, a sua presença aqui com a gente. Eu sou Jorge Ventura e este é o Sons by Night. Nosso refúgio, nosso oásis de serenidade. Um cantinho especial que a gente constrói juntos para que você possa desacelerar, respirar fundo e sentir a alma abraçada. Nesta primeira parte do nosso encontro, preparamos tudo com muito carinho, pensando em cada um de vocês que busca uma pausa, uma palavra amiga, um som que acalma o coração. O Sons by Night é mais que um programa de rádio, sabe? É uma jornada de afeto, onde cada melodia é um abraço e cada história uma ponte que nos conecta. É aqui que a gente encontra inspiração nas mensagens de otimismo, celebra o amor em suas mais diversas formas e valoriza a beleza da vida.

de nos fazer sonhar e de nos trazer paz. E para começar a nossa viagem musical, para que a gente possa mergulhar ainda mais fundo nessa atmosfera de tranquilidade, eu tenho uma canção que é puro sentimento. Uma melodia que fala por si só, que nos convida a ouvir o que há de mais

noite, meu amigo, minha amiga. Que bom ter você aqui com a gente, no Songs by Night, neste seu refúgio de paz. Estamos juntos, como sempre, com o coração aberto para essa jornada de afeto. Nesta primeira parte do nosso programa, vamos aquietar a alma com uma palavra de fé que nos traz serenidade e esperança. Vamos juntos refletir.

se detém no caminho dos pecadores, nem se assenta na roda dos escarnecedores. Antes tem o seu prazer na lei do Senhor, e na sua lei medita de dia e de noite. Pois será como a árvore plantada junto a ribeiros de águas, a qual dá o seu fruto na estação própria, e cujas folhas não caem, e tudo quanto fizer prosperará. Não são assim os ímpios, mas são como a moinha que o vento espalha. Pelo que os ímpios não subsistirão no juízo, nem os pecadores na congregação dos justos. Porque o Senhor conhece o caminho dos justos, mas o caminho dos ímpios perecerá.

noite, meus queridos amigos e amigas que nos acompanham aqui no Songs by Night. É sempre um prazer imenso ter vocês por perto, nessa nossa companhia tão especial, construindo juntos essa teia de afeto que nos envolve a cada melodia, a cada palavra. A vida, muitas vezes, nos apresenta seus próprios desafios, não é mesmo? Mas é na fé, no amor e na esperança que a gente encontra a força para seguir em frente, para enxergar a beleza até nas pequenas dores que nos moldam. Cada história que chega até nós, cada recado que lemos, cada verso de poesia que compartilhamos é um pedacinho da alma humana que se revela, que se conecta de uma forma única. E é nesse abraço que a música nos oferece, nesse calor que a gente sente no coração, que a noite se torna mais leve, mais serena. Eu, Jorge Ventura, estou aqui para ser esse amigo, esse confidente, esse porto seguro para sua alma, acolhendo seus sentimentos sem julgamentos, buscando sempre trazer uma mensagem de otimismo e celebração da vida. Nesta primeira parte do nosso programa, viajamos por melodias que acalmam, por palavras que inspiram, por sentimentos que nos unem. É um privilégio poder dividir esses momentos com vocês. Agora, meus queridos, faremos uma pequena pausa, um breve instante para a gente respirar, para que o coração possa acolher tudo o que ouvimos até agora. Mas fiquem por perto, tá bom? Porque o Songs by Night retorna em instantes, com mais canções que abraçam, mais histórias que tocam, mais inspiração para sua noite. Permaneçam com essa energia boa, com essa chama de esperança acesa, e já já a gente volta para continuar essa jornada de amor e poesia. Até daqui a pouco.

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Boa noite, amigos e amigas da alma. Que bom ter vocês de volta aqui no Songs by Night. Estamos de volta, sim, para essa que é a nossa segunda parte, um pedacinho especial do programa feito para acalmar o coração e embalar seus sentimentos mais bonitos. Que jornada de afeto, não é mesmo? Cada melodia, cada história que compartilhamos é um abraço à distância, um lembrete de que o amor e a esperança sempre encontram um caminho. E para seguir nessa trilha de emoções, de paixões que marcam a vida, eu trago agora uma canção que é um verdadeiro hino aos amores intensos, aqueles que resistem e se entregam sem reservas. Lançada em 1998, ela virou um clássico, uma balada que fala de entrega, de um amor que floresce mesmo em tempos difíceis. Preparados para sentir? Bon Jovi e a inesquecível Bed of Roses.

noite, queridos amigos e amigas que nos acompanham aqui no Songs by Night. Que delícia estar com vocês nesta segunda parte do nosso encontro, da nossa jornada de afeto. É sempre um privilégio ter essa sintonia, essa troca que a gente constrói com cada coração que nos ouve. E por falar em coração, nosso WhatsApp

dia, um rio que me leva para um lugar onde a esperança eleva. Que o amor seja a nossa canção e a vida a mais linda oração. Ah, que coisa bonita, não é mesmo? É a pura essência do que buscamos aqui em Songs by Night. Encontrar a paz, sentir o abraço, deixar a esperança nos guiar. Que a melodia da vida de cada um de vocês seja sempre uma canção de amor e de fé. Agradeço imensamente a quem nos enviou essa pérola. Sua sensibilidade nos toca e nos faz ver que estamos todos conectados, tecendo juntos essa manta de carinho. Continuamos juntos, embalados por essa energia tão boa, por essa sintonia que só a gente entende. Sinta-se abraçado, sinta-se em casa, aqui no seu refúgio noturno. Songs by Night, feito com o coração, para o seu coração. Já voltamos com mais emoção.

Boa noite, meus queridos amigos. Que privilégio ter a sua companhia aqui no Sons by Night. É sempre uma alegria imensa poder compartilhar esses momentos de reflexão, de afeto, de pura emoção com cada um de vocês. Sinto cada história, cada recado, cada alma que se conecta conosco. Antes de seguirmos para a próxima parte do nosso encontro, quero deixar um abraço especial para todos aqueles que estão trabalhando agora em suas jornadas noturnas, iluminando o caminho de tanta gente. Obrigado pela sintonia, pela dedicação. A gente vai fazer uma pequena pausa e já volta com mais música, mais poesia, mais carinho para você.

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2: Boa noite, meus queridos amigos da alma. Que bom que estamos de volta, juntos aqui no Songs by Night, na sétima parte do

noite, meus queridos amigos e amigas que nos acompanham aqui no Songs by Night. É sempre um prazer enorme ter a sua companhia, sentir essa energia que nos conecta, não importa onde você esteja. Chegamos agora à nossa sétima parte do programa e o coração da rádio segue batendo forte no ritmo de cada história, de cada emoção que chega até nós. Recebi tantos recados lindos, declarações de amor que aquecem a alma, mensagens que mostram a força e a beleza dos sentimentos. É por isso que eu amo tanto estar aqui, compartilhando esse espaço com vocês. O amor, o amor é mesmo um presente, em todas as suas formas. É o carinho de um amigo, o abraço apertado de um filho, a paixão que faz o peito acelerar. O importante é sentir, viver e celebrar cada instante. E é com essa vibração de carinho, de afeto puro, que eu preparo o ambiente para a próxima canção. Uma melodia que vem para acalentar, para inspirar, para fazer você sentir que não está sozinho, que a vida é um presente a ser desfrutado. Esta é para você, para todos vocês que fazem do Songs by Night um refúgio de paz e inspiração. Fiquem com a gente, que a noite é nossa.

noite, meu querido ouvinte. Minha querida ouvinte, que alegria ter você aqui comigo na nossa sintonia do Songs by Night. É sempre um presente poder compartilhar esses momentos de paz, de reflexão, de carinho, onde a gente se permite sentir um pouco mais, não é verdade? Eu sou Jorge Ventura e cada vez que o microfone se abre, sinto que estou conversando com um amigo, com alguém especial que busca um aconchego para a alma. Nesta sétima parte do nosso encontro, a gente já passeou por tantas emoções, tantas histórias. E a música, ah, a música nos abraça de um jeito único. Quero saber de você aí do outro lado. Está gostando do nosso programa? Está sentindo essa energia que a gente tenta levar até o seu coração?

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Boa noite, meus queridos amigos da alma. Estamos de volta, sim? E que bom ter você aqui comigo nesta oitava parte de Songs by Night. É Jorge Ventura, seu anfitrião.

noite, meus queridos ouvintes do Songs by Night. É sempre um prazer imenso ter a sua companhia, sentir essa energia boa que a gente troca por aqui, não é mesmo? Nesta oitava parte do nosso programa, eu, Jorge Ventura, continuo com o coração aberto, pronto para te abraçar com palavras e canções. Sabe, a vida é uma melodia e às vezes a gente encontra notas dissonantes, momentos que desafiam a nossa harmonia interior. Mas é nessas horas que a gente precisa mais do que nunca se lembrar da força que existe em cada um de nós, da luz que mora em nossos corações. É um amor que nos sustenta, uma sabedoria que nos guia, mesmo quando tudo parece confuso. É como um provérbio antigo que nos diz para cuidarmos bem do nosso jardim interior, regar com carinho as sementes da esperança, da paciência, da fé, porque é de dentro para fora que a gente floresce. E essa beleza que a gente cultiva, ela irradia, ela toca o outro, ela transforma o mundo à nossa volta. Pensar nisso me faz ter ainda mais carinho por cada história que chega até mim, por cada recado que vocês mandam, por cada emoção compartilhada. Vocês são a essência do Songs by Night e é por essa conexão tão verdadeira que eu sou grato. E com essa gratidão e esse desejo de que a sua noite seja de paz e de muitos sonhos bons, a gente segue em frente. Vem comigo, porque agora a próxima canção está pronta para te abraçar, para acalmar a sua alma e te levar para um lugar especial. É música para o coração. É Songs by Night.

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triste, meu amigo, minha amiga. Que bom ter você aqui com a gente, abraçando a alma, nessa nossa jornada de afeto. É sempre um privilégio compartilhar esses momentos tão especiais, onde a música encontra o coração e a poesia nos inspira. Chegamos ao fim de mais uma canção e com ela, ao final dessa nossa oitava parte de Songs by Night. Mas não se afaste não, tá? É só uma pequena pausa para os nossos comerciais e logo, logo eu estarei de volta com mais carinho, mais melodias para embalar sua noite e histórias para tocar sua alma. Agradeço de coração a sua companhia, a sua escuta atenta, que faz tudo isso valer a pena. Fica por aí, a gente já volta.

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Boa noite, meus queridos amigos. Que delícia ter você de volta aqui no Songs by Night, nessa nossa nona parte, depois de um breve respiro. Eu sou Jorge Ventura e é um carinho imenso ter sua companhia, sua alma, pertinho da gente. Sabe, a vida é uma melodia complexa, às vezes com notas altas, às vezes com um silêncio que parece medo. Mas é nesse palco das emoções que a gente se encontra, se reconhece e percebe que não estamos sozinhos, que cada suspiro, cada incerteza faz parte da nossa canção. E é pensando nisso, nessa profunda conexão com o que nos habita, que eu te convido a sentir a próxima melodia. Uma voz que abraça, que entende o que se passa lá no fundo do coração. Para acalmar a alma e envolver os seus sentimentos, vem aí com a doçura e a força que só ela tem, Cecília Cru, com All My Fears.

noite, meu amigo, minha amiga. Que bom ter você aqui conosco nesta nona parte do Sons by Night. É sempre uma alegria imensa saber que estamos conectados, partilhando esse momento de tanta emoção e afeto. A vida, como um rio, segue seu curso, trazendo consigo as águas calmas e também as correntezas mais fortes, não é mesmo? E às vezes, nessas correntezas, o coração se sente um pouco cansado, a alma busca um porto seguro. Nessas horas, é fundamental a gente se lembrar daquela força que nos habita, daquela fé que nos levanta. Não importa o tamanho do desafio, a esperança é a luz que não se apaga, a certeza de que, após a tempestade, o sol sempre volta a brilhar. Deus, em sua infinita bondade, nos convida a depositar nele as nossas preocupações, a confiar que ele tem um plano de amor para cada um de nós, e que esse plano inclui a paz, a alegria e a capacidade de superarmos qualquer dor. Lembre-se sempre, você é forte, você é amado, e a fé é o seu maior escudo. Permita-se sentir essa paz, esse acolhimento. E para abraçar ainda mais a sua alma, temos agora uma canção que é pura poesia, um convite à reflexão e ao sentimento mais bonito. Fique com a gente.

para você que nos acompanha, que faz dessa melodia um abraço, um porto seguro. Chegamos ao final de mais uma canção que toca fundo, que nos faz sentir. É sempre um privilégio ter você aqui comigo, nessa jornada de afeto, onde cada sentimento é acolhido, onde a gente celebra a vida. Eu sou Jorge Ventura e a gente vai fazer uma pequena pausa agora, só um instante, mas não saia daí, porque na próxima parte do nosso Songs by Night tem o nosso quadro tão querido, o Minha História, com mais emoção e lindas reflexões pra gente compartilhar. Um abraço apertado no seu coração e eu volto já já.

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Boa noite, queridos ouvintes. Que bom ter vocês de novo aqui comigo. Estamos de volta para mais um momento especial, na nossa décima parte do programa Songs by Night. É sempre uma alegria imensa poder compartilhar esses instantes, essas reflexões, essas canções que abraçam a alma e nos lembram da força que carregamos, mesmo quando a gente se sente um pouco sozinho. É interessante como a vida nos coloca em situações que exigem uma força interior que a gente nem sabia que tinha, não é mesmo? E nessas horas, a música se torna um verdadeiro bálsamo, um ombro amigo que nos impulsiona a seguir em frente, a encontrar a nossa própria voz, a nossa própria luz. É sobre essa jornada, sobre essa redescoberta, que a próxima canção fala. Prepare o coração. Sinta a emoção que vem agora, com uma voz poderosa e uma mensagem que ecoa fundo em cada um de nós. É Patti LaBelle, com

noite, meu amigo, minha amiga. Que alegria imensa ter você aqui, pertinho de mim, nessa nossa décima parte do Songs by Night. Ah, como é bom saber que, não importa o que aconteça lá fora, aqui a gente encontra um refúgio, um abraço para a alma. E sabe, às vezes a vida aperta, o coração dói, mas existe uma força maior que nos sustenta, uma luz que nunca se apaga. É a fé, a certeza de que não estamos sós. Lembra daquela promessa linda que nos diz que o Senhor é a nossa força e o nosso escudo. É um conforto saber que, mesmo quando tudo parece incerto, há um lugar seguro para o nosso espírito. Que essa verdade te envolva agora, te traga paz e serenidade. E para continuar essa nossa viagem de afeto, prepare o coração, porque a próxima canção vai tocar.

noite, meus queridos ouvintes. Que jornada linda estamos traçando juntos nesta décima parte de Songs by Night. É sempre um privilégio ter a sua companhia, sentir essa conexão que nos abraça e nos faz perceber a beleza da vida, a força do amor, em cada história, em cada melodia. Saiba

vamos fazer uma pequena pausa para os nossos comerciais. Mas não vá muito longe, tá? Eu, Jorge Ventura, volto já já, com muito mais carinho. E com o nosso emocionante quadro Minha História, na próxima parte do programa. Um abraço apertado para cada um de vocês.

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delícia ter você pertinho da gente, viu? Estamos de volta, chegando agora na nossa 11ª parte do programa. E meu coração se enche de alegria em saber que você escolheu dividir esse momento conosco. É um privilégio, de verdade. A vida, às vezes, parece uma canção cheia de altos e baixos, não é? Mas é na melodia suave do fim de um dia que a gente

reflexão, uma história de amor que vai te fazer suspirar, vai te abraçar a alma, tenho certeza. Então, não saia daí, fique com a gente. E para embalar esse nosso reencontro, essa nossa jornada de afeto, vem comigo e com a voz inconfundível de Rod Stewart, Every Beat of My Heart, que essa

tarde, meus queridos e queridas ouvintes do Songs by Night. Que alegria ter você aqui, pertinho, me fazendo companhia nesta jornada de afeto, nesta que é a 11ª parte do nosso programa. E por falar em afeto, em conexões que a gente leva no coração, olha que mensagem linda que recebi aqui pelo nosso WhatsApp. É de uma ouvinte que pediu para não ser identificada, mas que chamaremos de alma apaixonada. Ela contava sobre como a vida às vezes nos surpreende com seus caminhos tortuosos e ao mesmo tempo perfeitos. Duas pessoas que se conheciam de longe, em outros tempos, em outras fases, e que por um acaso do destino se reencontraram. E nesse reencontro, Jorge, não foi só uma lembrança, não foi um simples olá, quanto tempo, foi um despertar, ela disse. Um olhar que antes era só respeito, agora dizia eu te amo, sem precisar de palavras. E o mais bonito, queridos, é que esse amor que parecia adormecido floresceu com uma força imensa, provando que o tempo pode até mudar o cenário, mas o destino, o destino sempre encontra um jeito de unir corações que nasceram para se pertencer. Histórias assim nos lembram que o amor, em suas mais diversas formas, é a melodia mais bonita que podemos ter na vida. E para embalar essa melodia do reencontro,

Boa noite, meu querido amigo, minha querida amiga que nos acompanha aqui no Songs by Night. Que bom ter você por perto. Que bom compartilhar essa jornada de afeto, de sentimentos que nos unem, que nos fazem sentir mais humanos, mais próximos uns dos outros. Às vezes a vida nos desafia, nos coloca à prova, mas é nessas horas que a gente encontra força na melodia, na palavra amiga, no abraço que a música pode dar à nossa alma. E é com esse carinho, com essa esperança, que a gente faz uma pequena pausa, um breve respiro. Mas não se preocupe, eu, Jorge Ventura, já estou de volta pra gente seguir juntos nessa jornada. Fique com a gente, porque a nossa próxima parte do Songs by Night está só começando. Até já!

Boa noite, meu querido, minha querida. Estamos de volta. E que bom ter você por perto aqui no Songs by Night. É sempre uma alegria imensa poder compartilhar esses momentos de afeto, de conexão, de alma com alma. E assim, suavemente, chegamos à nossa 12ª e última parte do programa. O tempo voa quando a gente se entrega à boa companhia, não é mesmo? Mas não se preocupe, ainda temos instantes preciosos para você.

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Sobre as transformações, sobre a capacidade de recomeçar, de se reinventar. 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Com a voz marcante de Tessane Tim e uma mensagem que toca fundo. Aqui no Songs by Night, ouça agora People

noite, queridos amigos do Songs by Night. Aqui é o Jorge Ventura, feliz demais por estar com você nessa nossa jornada de afeto. Já passamos boas horas juntos e espero do fundo do coração que a nossa música, as nossas histórias estejam abraçando a sua alma, trazendo um pouquinho de paz e aconchego para sua noite. Sabe, a gente fala tanto de amor aqui e às vezes o amor não é só o encontro. Ele é também a coragem de seguir em frente, mesmo quando o coração se parte em mil pedacinhos. É como aquela velha árvore no quintal, que perde todas as folhas no inverno. Mas na primavera, ela se veste de verde de novo, ainda mais forte. A gente pensa que o amor só floresce na alegria, mas ele também renasce na resiliência, na capacidade de acreditar que, depois da tempestade, o sol sempre volta a brilhar, não é mesmo? Cada cicatriz, cada saudade é uma marca de que a gente amou, de que a gente viveu. E isso, por si só, já é uma grande vitória. O amor é essa força que nos empurra, mesmo quando a gente acha que não tem mais para onde ir. É a certeza de que a vida, com seus altos e baixos, é um presente a ser vivido intensamente, com a fé de que a beleza está em cada pequeno detalhe, em cada novo amanhecer, em cada batida do nosso coração. E por falar em renascimento e em beleza que nos toca a alma, nossa próxima canção chega exatamente com essa mensagem, para embalar os seus pensamentos e aquecer o seu coração. Fique comigo no Songs by Night.

noite, meus queridos amigos, minhas queridas almas que me acompanharam nesta jornada. Chegamos ao final de mais uma parte de Songs by Night. Parece que o tempo voa quando a gente está junto, não é? Quero agradecer do fundo do coração a cada

energias. Sentir essa vibração que me chega daqui e nos une. Sinto que estamos mais próximos do que nunca. Que a nossa rádio seja sempre esse cantinho de paz, de esperança, de amor incondicional. Um lugar onde a gente pode simplesmente ser.

despeço de vocês, mas apenas por enquanto. Guardem no coração as melodias que embalaram nossa noite, as palavras que tentaram tocar a alma, a certeza de que o amor é a força mais poderosa que move tudo. Que vocês tenham uma noite de muita paz, de sonhos bonitos e inspiradores, e que a vida lhes reserve o que há de melhor. Um beijo carinhoso do seu amigo, Jorge Ventura.

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0: Seja bem-vindo à nossa Madrugada Viva. Faltam 5 minutos para as 4.
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0: 4:08, 4:08, bom dia!
1: Bom dia!
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0: Brasília, bom dia, tô chegando, velho mais animado do rádio brasileiro. 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

0: dia, menino.
1: Bom
0: dia, menina. Começando mais um forró bodó da melhor. Hoje é quinta-feira, rapaz. Eita, e a partir de agora no seu rádio, muito forró, piada, de informação, bate-papo, aquela alegria toda, viu? Nessa quinta-feira, que essa quinta-feira seja uma das melhores quinta-feiras da sua vida, tá bom? Guarde bem isso que eu tô te falando. Decida, viu? Pense positivo, determine bem assim, ó. Essa quinta-feira será uma das melhores quinta-feira da minha vida.
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0: Opa! Levando pra você muita música aqui no Forró Bodó da Melhor.
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1: Rapaz, pessoal do ligado em nós, pessoal ouvindo aqui o Forró Bodó da Melhor, é o caso do Edivaldo, rapaz, o Edivaldo tá sempre nos ouvindo, quando ele sai de manhã cedo aí, vai lá pra Fazenda Felicidade, lá Emanuel Vitorino, né? Leva não, tô indo pra Fazenda tirar leite, eita, e não perca um só programa, Sheila, alô Edivaldo, é o popular Pojota, aquele abraço, obrigado pela sua participação, viu? Você também, meu amigo, minha amiga, pode ficar aí à vontade, tá na hora que você quiser mandar o seu alô, pode mandar mensagem de áudio também se quiser, viu? É, pode mandar sim, manda o seu alô aqui pro WhatsApp do Forró Bodó da Melhor, que é o WhatsApp oficial do programa, onde você vai mandar o seu alô. A gente não responde na hora, a gente responde depois, tá bom? Mas já fica registrado e você ainda fica concorrendo aí a prêmios aqui do Forró Bodó da Melhor, viu? Manda o seu alô, mensagem de áudio, mensagem escrevida, é só mandar. O telefone aí é o DDD 73 99871-7445. 99871-7445.
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1: E a gente continua com muito mais forró. 5 horas 8 minutos, 5 e 8, bom dia.
2: Bom dia.

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0: Música, informação, piada e alegria, mas agora chegou a hora da gente ir garantir a papa das crianças, né? Vamos break, como é que é, hein?
2: Não sabe nem falar, não sabe nem falar essa palavra.
0: Como é que é? Fala mais já, fala mais perto de mim.
2: Ah, babu, não sabe nem falar.
0: Burro é você.
2: Não sabe nem falar essa palavra, velho.
0: Break.
2: Palavra tão fácil de falar, esse cara não sabe falar.
0: Você que não sabe. Eu sei, você que fica dando uma de sabido, né? Vamos pro break, vamos garantir a papa das crianças e nós voltamos já.

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5: Você sabia que muitas vezes nós precisamos ser humilhados para realmente encontrar o caminho da nossa exaltação e da nossa vocação? Pois é, isso aconteceu com Moisés. Moisés foi criado no Egito como neto de Faraó, mas depois que ficou grande, ele se achou demais. Acabou inclusive matando uma pessoa e teve que voltar para casa do sogro dele. Moisés chegou lá, doutor Moisés, na casa de Jetro, seu sogro, cheio de pompa, cheio de títulos, exibindo seus diplomas, suas pós-graduações, seus doutorados, seus pós-doctors, tanta coisa linda. O sogro de Moisés chegou para ele e disse assim: ô Moisés, se você quiser ficar na minha casa, você vai ajudar a pastorear as ovelhas no campo. Vai pro deserto. Pois Moisés aceitou. Ele foi pro deserto. Mas não foi, gente, justamente no deserto que Moisés teve um encontro com Deus. Ele viu uma sarça que não se consumia. E ali Deus se manifestou a ele e designou a ele a maior de todas as missões, que foi libertar o povo da terra do Egito. Veja como aparentemente algumas humilhações, elas representam pra gente justamente o destino que Deus tem pra nossa vida.
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9: 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Opa, tamo de volta.
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9: Com forró bodó da melhor, e nós vamos aí com muito mais música, muito mais alegria no seu rádio. Obrigado a você que nos ouve, aonde quer que você esteja, pessoal nos ouvindo na roça, na fazenda, no carro, nos comércios, todo mundo ligado aqui na GQFM 89,7, a dona do primeiro lugar, né? Vamos continuar com muito mais forró aqui na GQFM.
11: Meu grande amigo, grande mestre Moraes Moreira.
12: E nós vamos começar pedindo que a luz de Luiz, a luz de São Luiz Gonzaga ilumine a gente, porque nós vamos cantar, começar cantando a música do Luiz. Falou? Tá.

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0: Que este dia seja um dos melhores dias da sua vida, que esta quinta-feira seja uma quinta-feira abençoada, rapaz. Tá acabando o Forró Bodó da Melhor, estamos chegando ao finale, um abraço do velho Vandalco, amanhã sexta-feira estamos de volta, se Deus quiser. Continue aí na programação da GQFM, um abraço, tchau, tchau, gente.
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2: Bom dia pra você, está começando de bem com a vida aqui na GQFM e eu te desejo um ótimo dia, desejo as bênçãos do Senhor Jesus sobre sua vida, sobre sua casa, sobre o seu trabalho. Hoje é quinta-feira, dia 13 de agosto de 2026. Um ótimo dia pra amanhã, pra você e uma manhã maravilhosa. 5h42, bom dia.
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0: como Jesus amou. Bom dia para você. Obrigada sempre por essa audiência maravilhosa. É ótimo ter a sua companhia aqui na GQFM. A energia que você espalha é a mesma que você recebe. Então, espalhe boas energias, espalhe esperança, espalhe saúde, escolha suas batalhas e não desista até você vencer. Bom dia, seu Osvaldo, bom dia, Ná, um beijo super carinhoso para os nossos queridos ouvintes de todas as manhãs aqui na GQFM. Bom dia, Diogo, um abraço, bom dia, coração. Manda um alô para seu Zezinho, para Zé Santana, para Lene na UTI dos Estofados, Pedro Corredor, muito obrigada, que maravilha contar com sua companhia. Nancy, estou te ouvindo aqui em Jaguaquara. A vida tem dois caminhos, um de flores e outro de espinho. A sorte, quem dá é Deus. E o caminho, quem segue, somos nós. Sorria, minha flor. Um beijo, Neuza Piroco. Verdade. Nós que escolhemos, né? Sempre existem duas opções. E a que a gente escolher é o que a gente vai prosseguir. E se escolhermos bem, com toda certeza vai dar tudo certo. E vamos pedir a Deus, porque Deus, ele vai sempre nos mostrar a melhor saída, o melhor caminho, a melhor opção. Bom dia, bom dia. Bom dia, Nancy. Aqui é Dalila de Florestal. Passa a música de Zé de Camargo e Luciano pra mim? Eu passo sim. Dedico pra minha querida cunhada Priscila e todos que estão ouvindo. Muito obrigada, Dalila. Um beijo, meu amor. Bom dia. Obrigada sempre pelo carinho, por essa audiência maravilhosa. Quem tá ouvindo é Latino. Latino está na minha cidade natal, Itiro Sul, Bahia, Brasil. Um abraço, Latino. Muito obrigada. Bom dia, bom dia. Quem já chegou por aqui tem áudio. Daqui a pouquinho tem mais. Bom dia, bom dia.
1: Bom dia, Manso.
0: Bom dia.
1: Um abraço, Zé Trovão.
0: Ô, Zé Trovão. Manso,
1: quero mandar um bom dia pra meu genro lá aqui na Marial.
0: Sim.
1: E passar música de parabéns que tá aniversariando hoje. Valeu, Nanas. Um abraço, João.
0: Obrigada.
1: Passa uma música pra mim, Léo, que eu tô Robertinho. Apartamento 37, então
0: tá. Tá certo, passo sim. Daqui a pouquinho, um abraço, tudo de bom pra você. Bom dia, dos anjos. Um beijo, bom dia pra dos anjos, pra Irene, bom dia também pra João. Não sei se Irene já viajou, mas ó, um beijo, bom dia. Obrigada pelo carinho. Hoje, dia 13 de agosto de 2026, é aniversário de tia Lenice. Então, felicidades pra ela. Um beijo super, hiper carinhoso. Bom dia, dona Jadi. Bom dia, meu bem.
2: Bom dia, com Jesus nosso. Nossa, um bom dia pra Zefa, pra Cida e Bia, pra seu Oswaldo Nai e pra seu José Hipólito, pra Irene de São Paulo, pra Carlito e pra todos aqui da Cidade Nova, todos aqui do quilômetro 4 e pra Careca e pra Sozinha e pra todos que estiver na escuta.
0: Tá
2: e
0: ouvindo.
2: Até amanhã, se Deus quiser. Mais.
0: Até amanhã, um beijo.
2: Pra seu avô, achei seu Paulo.
0: Sim, obrigada.
2: Até amanhã, se quiser, nós. Fica com Deus, um bom trabalho. Deus.
0: Obrigada, dona Jadir, um beijão, tudo de bom, minha querida, um beijo, meu amor, uma manhã maravilhosa. Acorda cedinho, tá sempre juntinho comigo aqui no De Bem com a Vida. Um beijo, dona Jadir. Bom dia, bom dia.
3: Bom dia, bom dia,
0: bom
3: Nancy.
0: Dia.
3: Eu também estou de bem com a vida.
0: Oh, maravilha.
3: Que bom poder acordar, poder agradecer a Deus por mais um dia de vida.
0: É verdade.
3: Que bom, Senhor. Muito obrigado, meu Pai, por tudo que tem nos feito e pelo que irá nos fazer. Bom dia, Gena. Acorda, Gena. Passarinho não deve nada a ninguém, Gena.
0: Eu
3: tá
0: já
3: todo
0: falei.
3: Mundo cantando aí, ó. Aí esse quintal seu bonito, esse quintal seu aí tá cheio de pássaro cantando.
0: Ei,
3: já é uma hora dessa, meu irmão.
0: Coisa boa.
3: Acorda, meu irmão, acorda.
0: Um abraço, bom dia, Renildo. Um abraço, bom dia, Gena. Gena já acordou, tá ouvindo a gente. Um beijo, bom dia. Obrigadão pelo carinho sempre. 5h51, não perca a sua hora. 5h51. Bom dia pra você.
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0: FM de Bem com a Vida, Milionário José Rico, Boate Azul, bom dia pra você, bom dia, obrigada pelo carinho de sempre, essa manhã maravilhosa, um bom dia pra você que está na sintonia aqui da GQFM do De Bem com a Vida, logo bem cedinho. Hoje é quinta-feira, 13 de agosto de 2026. Felicidades, parabéns para minha tia Helenice, que mora no Rio de Janeiro, está na sintonia da gente. Muito obrigada, um beijo, tia. Felicidades, que a graça, que a misericórdia, a paz, o amor do Senhor e Salvador Jesus Cristo esteja sempre na sua vida, te acompanhando, te dando graça, força, saúde, paz e muitas alegrias. Muito obrigada por tudo, portanto, pelo carinho, pelo amor, pela dedicação. Um beijo, tudo de bom, recebendo as felicitações, os parabéns de toda a nossa família. Felicidades, tia Helenice, maravilhosa, tudo de bom, um ótimo dia, feliz aniversário. E feliz aniversário também para todos os aniversariantes deste dia de hoje, nesta data muito especial, para você que hoje completa mais um aninho de vida. Parabéns, parabéns. Bom dia, bom dia.
1: Bom dia, bom dia, minha amiga.
0: Meu querido Djalma.
1: Eu, como sempre, sintonizado no De Bem com a Vida.
0: Coisa boa.
1: Nancy, deixa eu falar pra você, lá na região de Manoel Turino, lá no Pegador.
0: Sim.
1: A turma tava igual de povo, tava uma labuta pra conseguir sintonizar o programa De Bem com a Vida.
0: Foi mesmo.
1: E aí eu gostaria de mandar um abração especial pra Rita, Zé, Abdias, Rondei, Aníbal, Zain, Bela, Zenildo, toda a galera linda da região aí de Feirinha aí. E um forte abraço também. É, um abração pro meu pai, Naldo Teixeira, aí no posto Manoel Antônio, os amigos todos do Barro Preto, Graça, Val Rocha, Manoel Twino, Amália, Glória, Milta, toda a turma boa no, na Boa Vista. Eu acionei essa galera toda.
0: Muito bem.
1: Pra ficar aí na escuta de Bem com a Vida.
0: Amém,
1: junto com nós.
0: Amém, muito
1: valeu
0: bem.
1: Valeu nesse dia, Deus abençoe. Amém. Nossa nação, um beijo no coração e Deus aí permitir que dias melhores virão pra todos nós.
0: Amém.
1: Forte abraço.
0: Amém, Djalma, com fé em Deus, muito obrigada. Bom dia, Paulistão.
2: Bom dia,
0: Nancy.
2: Hoje
0: tá
2: eu
0: bem.
2: Falei, mas hoje eu tô aqui.
0: Graças a Deus.
2: Eita, o joelho ainda dói muito, mas tem que trabalhar.
0: Eita, eita.
2: Dói já dá um tempo, né? Porque telhado é complicado.
0: Tem
2: bom dia pra
0: cuidado.
2: Você, Nancy, pra todo.

0: Quero que você mande um bom dia para Carlos Rodrigo, sim, Leandro, Tatiane, Lucas Otávio, Matheus, Romário, Kelvin. E pra você também, pra Djalma Teixeira. Beijo, tá minha gata. Acordei de bem com a vida.
1: Graças a Deus, que coisa boa. Mandar um beijo super, hiper carinhoso pra minha amiga querida, linda, maravilhosa, Rita Camargo, a coordenadora do Sereste, que é o Centro de Referência em Saúde do Trabalhador, que fica na Rua Jerônimo Sodré. Um beijo todo carinhoso pra ela, que tem dado palestra em várias empresas, tem explicado direitinho como é cuidar da saúde do trabalhador. Uma equipe maravilhosa, coordenada por essa competentíssima enfermeira, linda e maravilhosa, uma pessoa incrível. Um beijo, Rita Camargo, minha amiga querida de longas datas, maravilhosa. Mandar um beijo também, um bom dia pra Barriga, o esposo dela, toda a família. Ela que é a avó mais linda da cidade. Um beijo, Rita. Obrigada, meu amor, pelo carinho, por essa audiência maravilhosa. Meu querido Gena já acordou, viu? Renildo, Gena já acordou. Gena, bom dia, tô aqui em Santa Clara, tô ouvindo, um abraço, tudo de bom, muito obrigada pelo carinho. Se acorda, Renildo também já acordou, todo mundo acordado. Bom dia, Nancy, tudo bem, graças a Deus. Deixa eu ver quem é, eu acho que é ele, é Edivan, meu conterrâneo, e Tiro Sul tá na sintonia da GQFM. 6:02, Maicon, bom dia, tá no Mandacaru. Maicon acorda cedinho, tá de bem com a vida.
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0: trabalho. Agora 6h11 aqui na programação da GQFM. Obrigada sempre pelo carinho. Minha querida Zefa, aproveitar e mandar um beijo todo carinhoso para os meus amigos Isaías e Magnólia aí na Rua Iquara, no Salão Isaías e Magnólia. 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Um beijo, bom dia. Zefa, bom dia, meu amor.
1: Bom dia, bom dia. Minha todo dia. Deus te abençoe, minha gata linda, estourada.
0: Beijo,
1: aqui é Zefa Vida. Vida, manda um alô pra dona Jadir.
0: Tá ouvindo.
1: Seu Osvaldo das Bananinha Cairóis.
0: Tá ouvindo também.
1: Pra Banda Mel, Geiso da Moto Táxi e pra Jaqueline do Rosa Magazine, a estouradinha.
0: Sim.
1: E pra Isaías e Magnólia do Salão.
0: Isso.
1: O melhor salão. Pra Célia, Julie, todos do salão de Isaías e Magnólia. Te amo. Sim. Te amo, Nancy.
0: Beijo, Zefa. Te amo também. Coisa linda. Obrigada pelo carinho. Aproveitar e mandar um abraço, sabe pra quem? Pra Zenaide. Um beijo, Zenaide. Um beijo todo especial pra você. Obrigado pelo carinho. São os clientes, as amigas que a gente encontra por lá. Doutora Rose, um beijo. Tudo de bom. Obrigado pelo carinho. Beijo super especial pra Graça. Nunca mais nos encontramos lá no salão. Um beijo. Tudo de bom. Do Salão Isaías e Magnólia, eu vou lá pertinho do Economarte com ele, meu querido índio da borracharia. Bom dia, meu bem.
2: Bom dia, Nancy. Que Deus te abençoe. Um ótimo dia, Nancy.
0: Amém.
2: Nancy, eu gostaria de mandar um alô aí pra Amaral da Gráfica, que agora é mototáxi, chamou, chegou. Pra Edilson Bozó em Boa Nova, Geiso Mototáxi e todos que estão na escuta.
0: Muito obrigada, meu bem. Um abraço, tudo de bom. Bom dia, minha amiga. Um abraço de Rock do Surucucu em Tiruçu, Bahia, Brasil. Bom dia, bom dia. Eu acho que é ele.
3: É o que sabe tomar onça de todo dia, cedo do Mandacaru, dela do Mandacaru, resto de São Paulo, Vidu do Baixão. Solange, e aí, família Valdemar de Bode.
0: Sim.
3: E essa turma hoje curte todo dia Guimarães, no sítio Boa Vista, em Boaçu.
0: Que beleza. Sol
3: de Boaçu, Nova Esperança, Ouro, Coqueiro, Palmeira, Riacho Danta, São João. Você vem com essa voz linda, maravilhosa, despertando esse Brasil inteiro na
0: cama
3: e cuida, tamo por casa.
0: Beijo, Paulão. Obrigada pelo carinho. Mandar um beijo, bom dia pra Cida na Café Filho. Um abraço, tudo de bom. O pessoal do supermercado, quando encontra a Cida, fala: ó, eu tô ouvindo. Um beijo, muito obrigada. Uma manhã maravilhosa. Beijo, bom dia pra Nengo. Nengo tá ouvindo a gente aí no ponto de ônibus da Praça da Bandeira, com um lanche maravilhoso. E um abraço, bom dia pra Lili, Dona Maria Hermes, aqui no loteamento Água Branca. Um abraço, bom dia pra você que acorda cedinho, tá comigo, tá de bem com a vida. 6h15, bom dia, bom dia.
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0: Bruno Marrone, você não me ensinou a te esquecer. Música do Fernando Mendes. 17, bom dia, não desista. Geralmente é a última chave no chaveiro que abre a porta.
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4: De bem com a vida aqui na GQFM. Bom dia, bom dia. Como é bom ter você em nossa companhia aqui na melhor programação do seu rádio. Bom dia, meu amor.
5: Bom dia, bom dia.
4: Bom dia, acordou.
5: Bom dia, Nancy, minha delegada. Que Deus te abençoe, que tenha uma ótima quinta-feira, tira do bairro Mandacaru. Quero mandar um bom dia pra Bia. Acorda, Paulão, Papalão, Dona Jadir. Seu Oswaldo.
4: Isso, tá ouvindo.
5: Jeane, Rose, Dilore. Olha, Dona Jadir, nós temos que se ver, Dona Jadir. E todos os seus ouvintes nesse dia, beijo.
4: Valeu, meu amor, um beijo. Nancy, bom dia, você tá comigo na minha boleia aqui. Sou de Tiro Sul, um abraço, bom dia. É Tom Caminhoneiro, obrigada, muito obrigada por essa carona maravilhosa. Todo mundo já sabe que eu amo os caminhoneiros, sou fã de carteirinha. Esses homens que trabalham, essas mulheres, esses profissionais que levam e trazem o progresso, cortando esse Brasil. Um abraço, bom dia, muito obrigada, que Deus te acompanhe, te dê uma ótima viagem, te leve e te traga em paz, em nome de Jesus. Bom dia, bom dia.
6: Oi, Nancy, bom dia.
4: Bom dia,
6: aqui é Jaque.
4: Oi,
6: tô aqui ligadinha, ando de bem com a vida.
4: Que maravilha.
6: Você tem uma voz maravilhosa.
4: Obrigada.
6: Um alto astral.
4: Obrigada,
6: você é uma pessoa
4: amor.
6: Muito legal.
4: Obrigada, meu amor.
6: Alegra as nossas manhãs.
4: Oh, que coisa linda.
6: E eu quero desejar um ótimo dia pra você.
4: Obrigada.
6: Uma ótima quinta-feira, um dia abençoado. E eu quero mandar um alô pra Zefa também.
4: Tá ouvindo.
6: Tô aqui ligadinha. Um beijo.
4: Um beijo, meu amor. Muito obrigada pelas suas palavras, pelo seu carinho. Oi, Nancy, bom dia, Nelson. Fica aí, manda um alô pra o gato Fernando do Carro Pipa, Josi e o pessoal do Mandacaru. Igor, um abraço, Igor. Bom dia, obrigado pelo carinho. Uma manhã maravilhosa. Muito obrigada sempre pelo carinho, por essa audiência incrível. Vem comigo, porque ele já chegou.
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0: Manda abraço pra Lena.
1: Quem tá cantando aí? Ô, Lena, bom dia, um abraço pra você. Quem tá cantando aí?
0: Amado Batista e Jorge Matheus, é meu amigão.
1: Eu vejo vocês dois na intimidade.
0: Ele é bestágio comigo, eu falo, ô, Amado, não fica assim não, que o pessoal fica, né, com ciúme.
1: Ele é muito meloso, né? Tu nem gosta dessas coisas.
0: Toda hora fica mandando mensagem pra mim, uma coisa. Eu falo, Amado, que é isso, Amado? Se acalma.
1: Pois é, vai cuidar da tua mulher que tá novinha aí, fica atrás de...
0: de velha.
1: Conversa.
0: Vamos! Bora, Souza Andrade, tá chegando o Jornal da Manhã.
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4: Você sabia que muitas vezes nós precisamos ser humilhados para realmente encontrar o caminho da nossa exaltação e da nossa vocação? Pois é, isso aconteceu com Moisés. Moisés foi criado no Egito como neto de Faraó, mas depois que ficou grande, ele se achou demais, acabou inclusive matando uma pessoa e teve que voltar para a casa do sogro dele. Moisés chegou lá, doutor Moisés, na casa de Jetro, seu sogro, cheio de pompa, cheio de títulos, exibindo seus diplomas, suas pós-graduações, seus doutorados, seus pós-doctors, tanta coisa linda. O sogro de Moisés chegou para ele e disse assim: ô, Moisés, se você quiser ficar na minha casa, você vai ajudar a pastorear as ovelhas no campo, vai pro deserto. Pois Moisés aceitou, ele foi pro deserto, mas não foi, gente, justamente no deserto que Moisés teve um encontro com Deus. Ele viu uma sarça que não se consumia e ali Deus se manifestou a ele e designou a ele a maior de todas as missões, que foi libertar o povo da terra do Egito. Veja como aparentemente algumas humilhações, elas representam pra gente justamente o destino que Deus tem pra nossa vida.
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0: Em Jequié, 6 horas mais 33 minutos. Bom dia.
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0: Empossada nova diretoria da Academia de Letras de Jequié. Prefeito Flavinho Santana entrega a quadra poliesportiva coberta e anuncia novos investimentos no loteamento Água Branca. Inscrições para prêmio Emerson Pinto de Araújo de Crônicas 2026 serão abertas dia 17. Inscrição para concurso da Polícia Civil da Bahia começa amanhã. Bradesco fecha 324 agências e demite mais de 2.400 bancários. Quase 26 mil juízes receberam mais de R$1 milhão em 2025, portanto, acima do teto constitucional. Agora vamos conferir os destaques do noticiário policial. Del Santos, bom dia para você.
2: Bom dia, professor Souza Andrade, os ouvintes do Jornal da Manhã. Jovem que estava desaparecido foi encontrado morto na região rural ali de Manuel Vitorino. Você já sabe, eu conto tudo, não escondo nada, daqui a pouco no Jornal da Manhã com o professor Souza Andrade.
0: E assim, Del, vamos juntos até as 8 horas com o nosso Jornal da Manhã. Fique com a gente. Olá, Nancy Dias, boa quinta-feira para você.
3: Boa quinta-feira para você também, Souza Andrade, aos ouvintes do Jornal da Manhã, que está começando e tem o oferecimento da São José Vila Gourmet, Atacarejo, Clínica Semit, Atestar Saúde Ocupacional e Unigrande. Agora 6:34, vamos ao comentário do dia.
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0: Eu até já falei sobre isso aqui. Antes, um debate político só repercutia se fosse realizado por uma emissora detentora de grande audiência, né? Mas hoje, com as redes sociais, essas discussões vão além propriamente do próprio debate, vão além do próprio debate, porque no decorrer dos dias que se seguem, várias leituras são feitas das entrelinhas daquilo que foi discutido ou deixou de ser discutido no decorrer do debate. E o último debate aqui na Bahia ficou famoso, sobretudo porque a gente observou que nós governamos pensando no passado. E a pergunta que se faz é justamente essa: até quando o passado vai governar a Bahia? Sabe por que da pergunta? É porque justamente isso. O debate da Band, realizado domingo passado, revelou a dificuldade de quem está no poder há quase duas décadas em assumir que, depois de tanto tempo, já não é mais possível ficar responsabilizando os antecessores pelos problemas que continuam castigando os baianos. E o PT cultiva esse péssimo hábito de ficar apontando para o passado os problemas, as mazelas enfrentadas pelos baianos. Então, sempre que os ex-governadores e o atual governador Jerônimo se veem acuados, eles se veem apertados diante de uma cobrança, a resposta segue sempre o manjado roteiro: olhar para trás, apontar para o grupo adversário que governou a Bahia antes de 2007, e eles tentam transferir para o passado a responsabilidade por problemas que pertencem também ao presente, que pertencem também ao passado recente, ou seja, já nessa era PT. O PT está no governo desde 2007. Muitos problemas já não deveriam mais existir, tanto tempo no poder, portanto, é inaceitável ficar apenas apontando o dedo para o passado. Tudo bem que muitos dos problemas se arrastam ao longo de muitas e muitas décadas. Não é isso que a gente está falando. A gente está falando justamente dessa estratégia politicamente conveniente e de não saber dar as respostas que a população tanto almeja. Então já não convence mais essa conversa. Por exemplo, a discussão sobre a segurança pública. Quando a discussão chega à segurança pública diante de uma Bahia que há anos aparece entre os estados onde os índices de violência são os mais elevados, qual a explicação que se dá, como a gente viu no último debate? Ah, não, se trata de um problema internacional, não se admite que não acertou, sabe? E esse é um problema certo, um problema sério, enquanto você erra, não admite que errou. Pode até ser um problema internacional, mas a violência, evidentemente, não é uma invenção que não possa ser enfrentada. Então, as respostas não são convincentes. Não são convincentes. A resposta convincente é o trabalho para mudar essa realidade, e esse trabalho pode até estar existindo, mas o efeito não está chegando à ponta, não está chegando à população. Na educação, o cenário também não permite comemoração. A Bahia enfrenta indicadores extremamente preocupantes, decepcionantes, e quando se questiona a qualidade do ensino, a discussão frequentemente escapa para as responsabilidades herdadas. Quer dizer, quase 20 anos depois, se falar em herança maldita, não cola mais. Não cola mais. Então o PT está aí governando a Bahia há quase 20 anos. Quanto tempo ainda será necessário para que o governo seja responsabilizado pelos resultados de sua própria política educacional, que não tem dado certo? Essa é a pergunta. Na saúde, a situação também não é diferente. A regulação virou uma das grandes dores de cabeça dos baianos, pessoas esperando atendimento, famílias angustiadas, pacientes que precisam de respostas rápidas diante de situações que não podem esperar, mas quando o assunto chega ao debate político, a discussão acaba muitas vezes transformada em disputa sobre quem construiu ou deixou de construir o hospital no passado. Foi justamente nesse terreno que surgiu uma situação emblemático no debate agora. Ao ser confrontado sobre a estrutura de saúde, o governador voltou a mencionar legado deixado pelo grupo carlista, etc, etc, como se o atual governo, só eles tivessem construído os hospitais. É por isso que o prefeito de Feira de Santana saiu em defesa. Zé Ronaldo deu uma entrevista em Salvador e nós repercutimos aqui ontem, quando ele lembrava que muitas dessas estruturas hospitalares existem muito antes do período do PT. É o caso, por exemplo, do Hospital Regional de Feira de Santana, o Hospital Geral Clare Estandarte, o próprio hospital aqui de Jiqué. Nós temos hospitais regionais construídos em Itabuna, em Ilhéus, em tantos outros lugares, e foram bem antes, foram reformados, foram ampliados, foram modernizados. É o mínimo que se espera também, poder deixar acabar uma estrutura como a saúde diante de uma população cada vez mais adoecida. Evidentemente que ninguém pode exigir que um governador seja responsável por aquilo que aconteceu há 30, 40 ou 50 anos, mas também não é razoável que um governo que está no poder desde 2007 continue recorrendo ao passado sempre que precisa explicar as dificuldades do presente. Quando não tem resposta, apela para esse tipo de argumentação, que pode ser bonitinho para uma bolha de pessoas, para um grupo de pessoas, para quem gosta da lacração, é uma beleza. Mas se você for analisar ao pé da letra, isso demonstra uma grande incapacidade, sobretudo de lidar com situações em que a pessoa está na defensiva. Então, eu não tenho uma resposta para justificar o porquê de as facções criminosas estarem deitando e rolando na Bahia, de fora a fora, de um lado ao outro do nosso estado. Então vamos apontar a culpa para a conjuntura internacional. Quando é a coisa é a saúde, vamos apontar o dedo para o passado. Quando a coisa é a educação, gente, a Bahia é o único estado brasileiro que tem mais de 1 milhão de pessoas analfabetas. O único! Gente, a Bahia, eu não falo por ser um estado economicamente dos mais ricos, não, mas em termos de analfabetismo, nós representamos o atraso Agora diga a verdade, dá para apontar o dedo a quem descobriu o Brasil em 1500? Dá para apontar o dedo para Dom João VI, Dom Pedro I, para Teodoro da Fonseca, para Getúlio? Pelo amor de Deus, pelo amor de Deus, vamos fazer uma análise realista da situação. Acho que todo governante acerta e erra, como na vida, nós acertamos e nós erramos. É louvável que se incentive os acertos para se sintam estimulados a continuar e acertando, mas também não podemos deixar de destacar que é importante se admitir quando erra, porque no momento que você não admite que erra, você não vai encontrar a solução e você também se coloca no pedestal como se fosse um semideus, querendo se colocar acima do bem e do mal. Eu não erro, só quem erra são os adversários. Tudo que está acontecendo de ruim, consequência do passado, consequência dos outros. No Brasil nós temos isso também. No Brasil nós temos essa disputa do nós contra eles, que é incentivada por parcela da população. Então o que a gente entende é o seguinte: o passado produziu suas mazelas? Produziu. Muitas delas repercutem ainda hoje? Sim. Mas a gente parte do seguinte princípio: e o passado nunca vai terminar? E o presente nunca vai assumir a sua culpa pelas coisas que poderiam já ter sido resolvidas? É disso que nós estamos falando. É da dificuldade de aceitar as críticas, de fazer a meia-culpa. Então isso é muito grave, essa postura de dificuldade de aceitar as críticas. E parece haver em determinados setores do petismo uma espécie de convicção que admitir um erro significa entregar razão ao adversário. Então, em vez de reconhecer uma falha, procura-se uma justificativa, e muitas vezes não é bem justificativa, procura-se uma desculpa. Em vez de responder objetivamente, muda-se de assunto. Em vez de olhar para o problema, aponta-se para trás, recorre ao passado. Governar também é assumir responsabilidade. E parece que na Bahia o grupo que aí está tem por hábito fugir desta responsabilidade. Sabe? A Bahia de 2026 não pode continuar sendo governada politicamente pela Bahia de décadas atrás. Ponto. Quem está no comando precisa responder pelo que fez, pelo que deixou de fazer e pelo que ainda pretende fazer. Isso é o que o eleitor espera. E talvez essa seja a principal lição dos debates eleitorais. Depois de quase 20 anos, o PT já pode se comportar como oposição ao próprio Estado que governa. Não pode se comportar como oposição ao próprio Estado que governa. Porque quem governa quase duas décadas não pode continuar falando como se tivesse acabado de chegar. Que parece que eles assumiram agora. Não, estamos ainda colocando a casa em dia, estamos organizando, porque nós herdamos o que eles chamam, né? Uma herança maldita. Quase 20 anos. Então é uma maneira de fugir. Eu não tenho resposta, eu vou acusar o adversário. Tem gente que acaba aceitando esse tipo de situação, como eu disse, tem uma bolha que aceita, tem pessoas que se deixam levar, mas o certo é o seguinte: cada um tem que assumir a sua responsabilidade. A gente precisa apontar as falhas do passado, sim, as mazelas existiram, mas depois de quase 20 anos no poder, manter esse discurso, como eu disse há pouco, como se estivesse chegando agora ao poder, aí também é demais.
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3: Às 6h47, vamos manter um contato com Del Santos, que traz as notícias policiais. As primeiras desta manhã de quinta-feira. Bom dia, Del.
2: Oi, Nancy, bom dia. Bom dia aos ouvintes do Jornal da Manhã. Tô chegando sim com as informações do plantão policial as últimas 24 horas. A Polícia Militar informa que em Catingal, um homem estava desaparecido e foi encontrado ontem morto, com sinais de perfurações de arma de fogo. A polícia militar isolou a área, a polícia técnica fez a remoção do corpo e foi encaminhado para o Instituto Médico Legal. Tráfico de drogas, uma pessoa foi parar na delegacia ontem, segundo informações, ali na cidade de Piauí. A polícia militar conduziu até a delegacia um homem por motivo desse crime. Segundo informações, ele já estava sendo procurado pela polícia por diversos tipos de crime. A polícia militar informa também de que, além dele estar envolvido no mundo da criminalidade, já tentou contra a vida de várias pessoas. A polícia militar informa de que na cidade de Gongogi, uma briga de família quase termina em tragédia. Segundo informações, um homem de 28 anos foi socorrido pelo SAMU Hospital de Itabuna com uma faca cravada no peito esquerdo. Segundo informações apuradas pela polícia, depois de uma discussão familiar. Segundo informações, ele está em estado grave no hospital, foi socorrido e se encontra sob os cuidados médicos. Tráfico de drogas em Jequié e dois homens fugiram, deixaram para trás a droga. E isso aconteceu ontem, por volta das 3 horas da tarde, bairro do Joaquim Romão. A polícia militar recolheu a droga para a delegacia e os homens, ao perceber a presença da polícia, fugiram de imediato. Troca de tiro, correria ontem na Baixa do Bonfim, a meio-dia. Rondesp, Médio Rio das Contas e também policiais do 19º Batalhão, segundo informações, uma intensa troca de tiros na Baixa do Bonfim, até a Baixa do Bonfim, a Cachoeirinha. A polícia militar esteve no local, segundo informações, homens armados foram vistos, foi dada a voz de abordagem e houve então essa intensa troca de tiros. A polícia informa de que ninguém ficou ferido nesta ação. Daqui a pouco eu volto trazendo outras informações. Voltamos com você, professor Souza Andrade, Jornal da Manhã.
0: Ok, Del, valeu, obrigado pelas suas informações. Até daqui a pouco, então, na sequência do nosso Jornal da Manhã. Que horas são, por favor, Nancy Dias?
3: 6h50, Souza Andrade.
0: Será que José Marcos Andrade já está acordado quando cedo, não acorda?
3: Com toda certeza,
0: já deve ter dado a caminhada dele.
3: Já, sim.
0: Mesmo com essa madrugada gelada, hein?
3: Sim, ele acorda cedinho para fazer a caminhada e dá uma corridinha também.
0: Ele corre, né?
3: É atleta.
0: Marcela também, de vez em quando, ela corre.
3: Isso mesmo.
0: Mas vou te contar, viu? Fez um friozinho gostoso essa madrugada, viu?
3: Verdade.
0: Caiu na casa dos 15 graus, deve ter até caído mais. Que os termômetros marcavam 15, mas tem aquela história da sensação. E tem gente que não aceita essa argumentação de sensação. Mas sensação é aquele sentimento. Você está assim, poxa vida, aqui está 40 graus, mas parece que está 50.
3: É.
0: Aqui está 14 graus, mas parece que está abaixo de 10. É impressão que a gente tem, né? E muitas vezes é a impressão real.
3: O corpo que sente.
0: O corpo denuncia isso.
3: É o corpo que sente, né?
0: É porque tem temperatura que você fica tranquila, tá? Tem outra você tem que se agasalhar, porque senão você não suporta.
3: Exato. Olha, geralmente as pessoas que moram em cidades mais frias, veem a Jequié, quando chega aqui, naquele momento do verão, aquele calor, eles condicionalmente sentem mais frio do que, mais calor que nós. Assim como quem mora em cidades mais frias chega aqui, o frio que a gente sente talvez eles não sintam tanto. Então essa sensação é essa, né? Da gente não estar acostumado com o frio. E aí sim, aí pega a gente de verdade. Souza Andrade, olha, nos últimos tempos a gente tem visto assim uma boa parte dos idosos fazendo bastante exercícios, musculação, academia, caminhada. Caminhada sempre foi um dos queridinhos, né? Da turma aí que gosta de se exercitar. Mas uma idosa de 80 anos, ela tá bombando na internet, porque ela fingiu andar encurvada, depois ela surpreende com a flexibilidade que ela tem no Pilates. E ela disse que já começou já há quase 80 anos. Dona Anitta, ela tem 80 anos e ela resolveu mostrar aí com bom humor como ela acredita que estaria hoje se ela não fizesse Pilates.
0: Tem gente que faz essas coisas de rua, essas performances de rua, que a gente até desconfia que sejam pessoas novas caracterizadas de idosas.
3: Isso,
0: né? Se veste de idosa, põe uma perucazinha e tal para se disfarçar e fazem cada peripécia que você imagina tá
5: justamente jovem. E em alguns casos até que é assim mesmo.
3: Sim.
5: Mas no caso ela já tem 80.
3: Ela já tem 80.
5: Ó pra aí,
3: e
5: ó.
3: No início do vídeo, Souza, ela começa andando com andador e coloca assim: se eu não tivesse começado Pilates, eu estaria assim, com andador, com dificuldade de andar. Mas logo em seguida ela mostra as habilidades dela e mostra como Pilates, como o exercício, como tudo isso melhora condicionamento físico. Então, Dona Anitta abandona a personagem sem mobilidade e começa a mostrar a realidade. Ela sacode a blusa, faz exercício de perna, agachamento, alongamento, mostra uma disposição que deixa muitos jovens se perguntando como é que ela consegue. Parabéns às pessoas, Souza, que mesmo depois dos 50, dos 60 anos, resolvem, né, se movimentar, resolvem fazer alguma atividade física, principalmente, Souza, o Pilates, que é muito bom mesmo.
5: É, para quem pode, realmente é importante fazer, botar o esqueleto para se movimentar. Obrigado, Vinícius.
3: Ok, Souza Andrade, agora 6:53.
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1: 7:01 em Jequié, aqui no Jornal da Manhã com Souza Andrade, que também tem um oferecimento da São José Vila Gourmet. 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Souza Andrade.
2: Muito bem, Nancy. Olha, ontem o prefeito da cidade, Flavinho Santana, esteve no loteamento Água Branca. Ele conduziu uma solenidade na Escola Municipal Professora Vilma Brito Sarmento. Na ocasião, ele fez a entrega da nova quadra poliesportiva da escola, uma estrutura coberta. Vários colégios, várias unidades escolares de Jequié têm recebido estruturas como essa, quadra poliesportiva, que serve não somente para a comunidade escolar, mas a comunidade como um todo, pois é possível se programar a realização de eventos em prol da comunidade. Na ocasião, o prefeito anunciou ainda novos investimentos, e a gente vai ouvir o prefeito falando agora. Na própria escola Vilma Brito, ele anunciou a construção de um novo refeitório. Ele anunciou a construção de mais 4 salas de aula, assim como também um novo módulo de banheiros. A nossa reportagem acompanhou tudo de perto, o nosso repórter Del Santos, e a gente confere agora.
3: Agora está do nosso lado o prefeito Flavinho, a entrega de uma quadra coberta aqui na escola Vila Brito, no bairro do Jequiézinho, prefeito.
4: Sem dúvida, Del, bom dia a todos os ouvintes. É uma grande honra, né? A gente está entregando mais uma obra, mais um equipamento. A gente segue avançando em diversas áreas do nosso município, não só na educação, como na saúde, infraestrutura, social. E é o nosso compromisso. Nosso compromisso de estar trabalhando em prol de quem mais precisa, em prol de onde quem é cada vez mais próspera. E a gente segue de olho e cumprindo nosso papel.
3: Não só a administração da escola, mas também os alunos pediam um equipamento como esse, sanitário, coberta, toda pintada, protegida, para as crianças brincar com qualidade.
4: Não, sem dúvida, como a gente vem reforçando a cada dia, a gente tem que buscar sempre entregar o melhor para essa galerinha que tanto merece. Então a gente se esforça muito, busca ter muita eficiência na nossa gestão, para que o dinheiro do pagador de imposto, o dinheiro que é da gestão pública, ela seja empregada para o benefício do povo, da população e dessa galerinha que mais precisa, mais utiliza, e está extremamente feliz. Você vê a zoada dessa galera na quadra, uma quadra coberta, digna, que eles possam usar.
3: Maravilha, não só isso, ainda tem refeitório, ainda tem mais 4 salas que já vai começar daqui a uns dias.
4: Não, sim, a gente já vai fazer alguns anúncios aí, e não só nessa escola, como em várias áreas da cidade. A gente já tá com planejamento, com obras em execução, com entregas previstas, com as coisas para elaborando e saindo também, fazendo estudos técnicos. A gente não para não, o que a gente quer é passar esse tempo aqui na gestão entregando o nosso melhor. Acordando cedo, dormindo tarde, pensando no bem de quem, em como é que a gente vai interceder para que as coisas ocorram do jeito que Deus manda, do jeito que Deus quer e do jeito que a gente quer merece.
3: Para finalizar, contagem regressiva, já vai começar o Dia do Evangélico.
4: O Dia do Evangélico está chegando aí, 19 a 22, sem dúvida serão 4 dias abençoados, grandes atrações nós conseguimos trazer, né, para brilhantar ainda mais essa festa, que já é abençoada por si só, e sem dúvida vai ser um momento muito importante para nossa Jequié.
3: Obrigado, prefeito.
4: Deus abençoe, Deus. Tamo junto.
2: Está aí o prefeito Flavinho Santana conversando com Del Santos. Isso foi ontem, durante o ato de inauguração dessa quadra, né? Temos acompanhado aí importantes investimentos realizados no setor educacional. Um processo de

0: modernização nunca visto na história. Tanto as reformas com qualidade, ampliações, novos colégios que surgem a partir desses investimentos. O Fernando Barreto, por exemplo, está nascendo ali um novo colégio, um grande colégio. Tem uma história bonita aqui em Jequié e está sendo ampliado, modernizado. E é disso que, e é isso que a população espera, né? Entregas de qualidade, que nunca falte esforço por parte de quem está no comando do município para trazer aquilo que realmente a população tanto almeja. E a população sempre ensejou ter esses investimentos em infraestrutura. O nosso patrimônio público eram degradados assim ao longo de muitos e muitos anos, e enfim. E agora recebendo todo esse cuidado. 7:07 agora, a Academia de Letras de Jequié realizou no dia de ontem a solenidade de posse de sua nova diretoria. Diretoria que ficará à frente da entidade pelos próximos 2 anos, 2026 até 2028. A cerimônia aconteceu na UESB, inclusive fazendo parte da programação de recepção, enfim, dos novos alunos. A nova diretoria da Academia de Letras de Jequié, composta pela presidente Sonilda Sampaio. Sonilda foi diretora de um colégio de Jaguaquara há muitos, muitos anos, né? Jiquiense. Vice-presidente Maria Afonsina, professora Maria Afonsina Matos. Secretário-geral, o José Carlos Vaz de Souza. Vice-secretária Márcia Rúbia Gomes de Oliveira. A diretoria financeira composta por Manuel Gomes Aragão, Renata Lima dos Santos Albuquerque. Diretoria de Relações Públicas e Eventos, Júlio Lucas Neto, que acabou de deixar a presidência. Diretoria de Acervo e Publicações, Adriana Maria de Abreu Barbosa, Adriana Abreu, e Paulo Roberto Nogueira Silva. Então foi uma programação muito, muito bonita, rica. Teve a apresentação, a recepção do musical do Nel Giba, que é o núcleo de prática musical Cidade Sol. Boa sorte aí a nova diretoria da Academia de Letras de Jequié. Eu me recordo como hoje, né? Só acredito que você também, quando foi fundada a Academia de Letras de Jequié. Faz bastante tempo isso. E construiu ao longo da história uma imagem muito bonita. Parabéns a todos aí, bom trabalho. E o Bradesco fechou nada menos do que 324 agências no Brasil inteiro. Reduziu aproximadamente 2.400 postos de trabalho. Isso tudo de janeiro até agora, nesses primeiros meses de 2026. 324 agências fechadas, mais de 2.400 bancários demitidos. E tudo isso acontece em um momento em que o banco registrou um lucro líquido. Anote aí, nesse período de janeiro até agora, sabe quanto foi o lucro do Bradesco? 13 bilhões e 800 milhões de reais. Imagina se tivesse quebrado. Tivesse quebrado, meu Deus do céu. Esses números foram levantados pelo Sindicato dos Bancários de São Paulo, Osasco e região. Sindicato que critica a redução da estrutura física e do quadro de funcionários do banco. E a situação é justamente essa, né? Eles estão atribuindo a redução de agências, eles estão atribuindo isso, né? Essa transformação na forma como os clientes têm utilizado os serviços bancários. O que é que o banco argumenta? Que cerca de 98% das transações realizadas atualmente ocorrem por canais digitais, principalmente pelo aplicativo, pelo internet bank, então, enfim. Então, o Bradesco falou que tem feito esses fechamentos, desligamento dessas pessoas por conta justamente disso. A presença física tem diminuído muito, e de fato a movimentação nos bancos tem caído muito, né? Mas isso é preocupante, porque são tantas pessoas desempregadas, né? Isso afeta duramente os municípios brasileiros, enfim. mas está nessa situação. Deixa eu dar uma outra notícia, daqui a pouco tem um repórter Antônio Júnior também participando aqui no nosso jornal. Olha, no ano passado, 25.900 juízes e pensionistas do judiciário brasileiro receberam, em média, um pelo outro, R$1 milhão ao longo do ano. Isso equivale a aproximadamente R$90 mil por mês. O valor representa quase o dobro do teto constitucional do funcionalismo público. Tem uma lei que diz que nenhum funcionário público pode receber ou deve receber mais do que R$46.300 por mês. Mas tem muita gente no judiciário que recebe o dobro. Considerando os 22 mil magistrados que tiveram pagamentos registrados durante os 12 meses do ano, a média anual foi ainda maior. R$1.148.000, ou seja, quase R$96.000 por mês. Esse levantamento veio a público agora, diante de toda uma discussão que está havendo aí no Brasil, sobre o corte nos penduricalhos. Ministros do Supremo defendem, inclusive, a devolução de penduricalhos de quem recebeu nos últimos tempos. Eu fico pensando assim aqui comigo, sabe? Até quando? Até onde vai essa esculhambação toda, né? Se tem uma lei que estabelece que deve ser X o teto, como é que se ganha não sei quantos Ys a mais, né? É uma coisa que não dá para entender. Esse país mesmo tem tudo para dar certo. A gente acredita que um dia ainda vai dar certo, mas do jeito que as coisas estão se desenhando nesse momento, eu acho que a gente vai ter que esperar um pouco mais para ver esse país. Porque a gente tem sempre essa sensação, sabe? De que o Brasil ainda tem jeito. Mas a sensação também é de que não deve ser por enquanto, não deve ser por agora. Se a gente for olhar os candidatos que estão aí se apresentando para ser presidente da República, essa composição do Supremo também, com essa qualidade do Congresso, com essas coisas todas, isso tudo nos leva a crer que vai demorar um pouco mais para a gente botar esse país nos eixos, viu? Vai demorar. Ninguém de sã consciência aguenta mais essa situação que está aí. Ninguém aguenta mais. Ninguém aguenta mais Lula, Bolsonaro, seus filhos, alguns deles envolvidos com tanta maracutaia aí, rachadinhas e outras malandragens, é tentativa de golpe, é membros da mais alta corte acusados de crimes graves, envolvimento em maracutaia, caso Master e tudo mais, sabe? A esperança ainda existe, é bem verdade, mas a sensação é de que ainda não vai ser dessa vez, sinceramente. Não. Hora do intervalo, Nancy, daqui a pouco a gente volta.
1: Ok, Souza Andrade, agora 7:14 aqui no Jornal da Manhã, que também tem um oferecimento da Clínica Semit. 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
1: GQFM 7:15.
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6: E aí, amigos da estrada, sejam muito bem-vindos ao Auto Dicas, seu programa para deixar seu possante sempre tinindo. Eu sou o Lineu Silva e nesta primeira parte a gente já começa com uma dica valiosa. Tenha sempre itens de emergência no carro. Triângulo, macaco, chave de roda e o step em boas condições são essenciais. Uma lanterna e cabos de bateria também fazem a diferença em qualquer imprevisto. Fique ligado, porque na próxima parte tem muito mais.
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10: Ok, Nancy Dias, olha, começam amanhã, já começaram na verdade, né? E vão até dia 8 de setembro as inscrições para o concurso público da Polícia Civil da Bahia. São 100 vagas para delegado, 150 para escrivão e 500 vagas para investigador. Para o cargo de delegado, a remuneração pode chegar a R$16.400, enquanto que para investigador e escrivão, o salário pode alcançar aí um total de R$6.400. O concurso será de provas e títulos, serão 3 etapas: primeira etapa, provas objetivas; segunda etapa, prova discursiva; terceira etapa, prova de títulos; e as provas objetivas e discursivas acontecerão no dia 6 de dezembro em Salvador. É um problema isso, né? Muita gente deixa de participar por conta dessa logística, a dificuldade de se deslocar daqui para Salvador, essa coisa toda. A taxa de inscrição para concorrer a uma vaga de delegado é de R$220. Já para os demais cargos, o valor da inscrição é de R$190. Vamos falar agora da inscrição para o Prêmio Emerson Pinto de Araújo de Crônicas 2026. As inscrições estarão abertas a partir de segunda-feira, dia 17, e se estenderão até o dia 31 deste mês. Concurso Emerson Pinto de Araújo de Crônicas 2026. Esse concurso é organizado pela Feira Literária Internacional do Sertão de Jequié, a Feliz que é, neste ano já na sua 10ª edição. E o objetivo é selecionar, premiar e divulgar textos literários inéditos do gênero crônica, escritos em língua portuguesa por autores e estudantes residentes na cidade de Jequié. Quem vai trazer os detalhes mais é o secretário municipal de cultura, Domingos Ailton, que é curador dessa iniciativa da Feliz que é, em conversa com o nosso Antônio Júnior. É com você,
11: Souza. O concurso literário Emerson Pinto de Araújo, conosco agora pela manhã, Domingos Ailton, secretário de Cultura e Turismo do município. Domingos, bom dia.
12: Bom dia. A 10ª edição da Festa Literária Internacional do Sertão de Jequié está homenageando, celebrando o centenário de nascimento de dois grandes intelectuais baianos, que é o nosso Emerson Pinto de Araújo, que escreveu vários livros sobre a história de Jequié, e também Milton Santos, que foi uma referência mundial na geografia. Você tem ideia, ele recebeu um prêmio equivalente ao Nobel na área de geografia e escreveu também sobre Jequié. Então foi importante esses dois nomes para a nossa história, e estamos homenageando com o tema Jequié nas páginas de Emerson Pinto Araújo e Milton Santos. E vamos realizar um concurso literário, um concurso do prêmio Emerson Pinto de Araújo, para os estudantes do ensino fundamental e do ensino médio, um concurso de crônicas, né? Porque Emerson Pinto, além de um memorialista, um historiador, era também um cronista. E vamos realizar, voltado para os alunos universitários, um concurso de ensaios, né? Homenageando o Milton Santos. Então é importante, né, que as pessoas possam, os professores possam incentivar seus alunos, né, a escreverem nesse concurso de crônicas, né? O regulamento desse concurso, tanto de crônicas como de ensaios, está na página da Felizquier no Instagram, arroba Felizquier oficial, e no site da Felizquier, que é www.felizquier.com.br.
13: Qual é a data de inscrição? Quando é que abre essas inscrições e suas datas?
12: O concurso, ele vai abrir exatamente na próxima segunda-feira, 17, não é isso? E vai até o final do mês. E os alunos universitários também nesse mesmo período fazer inscrição, não é, de ensaios.
13: Pois é, Souza Andrade, direto aqui da Secretaria de Cultura e Turismo do município de Jequié, repórter Antônio Júnior para Jequié FM. Eu deixo com você, Souza Andrade.
10: Valeu, Antônio Júnior, obrigado, boa sorte aí a todos os participantes. Vai lá no site da Felizquié que você vai ter todas as informações acerca dessa premiação. O candidato a governador da Bahia pelo União Brasil, ACM Neto, ele tinha ontem um evento em Feira de Santana e esse evento foi cancelado em cima da hora porque o ACM Neto não conseguiu chegar a tempo. Ele estava indo de avião e de repente foi comunicado que houve uma falha na iluminação do aeroporto de Feira de Santana e isso impediu o pouso de ACM Neto. E tem gente achando que foi armação. Alguém deu uma de Miguel lá para evitar que ele pousasse lá e tal, para não participar do evento, né? Em tempos de desconfiança, né? Isso alimenta esse debate aí do nós contra eles, que é tão famoso aí no Brasil inteiro. A gente tem falado muito aqui, 7:31 agora, dessa ousadia dos bandidos, especialmente aqui na Bahia, né? Na Bahia, a bandidagem tá tomando conta do pedaço em vários lugares por aí. E hoje de manhã, a polícia está deflagrando uma operação especial para tentar conter a escalada de grupos criminosos que são investigados por tráfico de drogas, associação para o tráfico e comércio ilegal de armas de fogo e munições. É aqui que mora o detalhe. Esse grupo de pessoas, objeto de investigação por parte da polícia agora, esse grupo é acusado, olha para isso, Nancy, é acusado de utilizar redes sociais, aplicativos de mensagens para comercializar drogas, armas de fogo e munições. É o chamado delivery de drogas e armas. Estão vendendo agora delivery, armas de fogo. Qualquer calibre, eles têm aí a vontade para vender. Essa operação está sendo desencadeada especialmente em Feira de Santana, Salvador e na localidade chamada Serra Preta. E a polícia está aí buscando localizar armas, drogas, aparelhos celulares e outros elementos que possam contribuir para o avanço das investigações. Os integrantes, segundo a polícia, exerciam funções distintas na estrutura criminosa, por isso mesmo que chamam de organizados, né? Porque tem um grupo que cuida da comercialização, tem outro que cuida do transporte de drogas, das armas, da munição, tem outro que cuida das redes sociais para estar atualizando ali as imagens, o que é que está sendo vendido, o que não está. Tem um grupo do financeiro e por aí vai. Um dos investigados utilizava atividade de motorista de aplicativo como fachada para transportar drogas e armas, realizando entregas dentro dos municípios e também deslocamentos entre Salvador, Feira e Serra Preta. Essa operação está sendo coordenada pelo Departamento Especializado de Investigações Criminais por meio da coordenação de operações. 14 equipes estão mobilizadas nesse momento, quase 60 policiais civis estão nesta operação. É coisa, viu? Vamos saber notícias acerca do trabalho de limpeza pública aqui em Jequié. A gente tem observado aí várias frentes de serviços, faxinaços em várias áreas da cidade para manter a cidade sempre nesse padrão aí, cidade limpa. O Antônio Júnior vai até a I9, conversa com o nosso amigo Saulo, trazendo os informes todos. Antônio Júnior, você de volta.
11: Bom dia para você, Souza Andrade, bom dia aos ouvintes da GQFM. Souza, conosco agora pela manhã, Saulo Moraes, diretor de operações aqui da empresa I9 no município de Jequié. Saulo, a gente tem recebido alguns questionamentos de alguns moradores dos residenciais, a exemplo do Campo Belo, Vida Nova Jequié. Como é que estão esses questionamentos e essa devolutiva de informações de limpeza pública desses conjuntos habitacionais aqui no município de Jequié?
14: Boa pergunta, amigo. Antônio, estamos com uma frente de trabalho de 60 homens dia e noite na limpeza do município. A Secretaria de Serviços Públicos, secretário Freitas, junto com a I9, comigo e com Deise, a gente está se reunindo praticamente todos os dias para um tratamento intensivo nos conjuntos habitacionais. Fizemos semana passada Segredo, o Campo Belo e a Colina, Cachoeirinha 1 e 2 e o Vida Nova Jequié. Hoje, exatamente hoje, estamos na Baixa do Bonfim, naquele conjunto habitacional da Baixa do Bonfim. Então, todo o cronograma está sendo exposto no Instagram da Prefeitura, no Instagram da I9. E se alguém tiver alguma dúvida, a gente também está à disposição para tirar. Vamos rodar todo o município nos conjuntos habitacionais. O Eldorado está um brinco, terminamos semana passada. E vamos rodar todo o município e garantimos a você, munícipe, que entre 45 a 90 dias vamos estar deixando a cidade e voltando para o lugar que iniciamos, rodando toda a cidade e o município de Jequié.
11: Saulo, outro bairro também que existe os questionamentos é o Parque do Sol, né, e o Eldorado. Como é que está essa questão de limpeza pública nesses bairros e também nos bairros de Jequié?
14: Saímos de lá, tem 8 dias, o Parque do Sol e o Eldorado, tá um brinco. Tá lindo demais. A gente tem muito contato com o presidente lá da associação, estamos mais entrosados com os presidentes e toda a dúvida que tiver, todo o entulho que tiver, todo o mato que esteja crescendo, a gente quer estar de frente, queremos estar de perto, a I9 junto à secretaria para fazermos isso.
11: Praças e jardins, como é que está essas limpezas públicas, poda de árvores e também de manutenção?
14: Boa pergunta. Hoje estamos só com ruas, bairros pavimentados, não pavimentados. Praça continua um pouco ainda com a Secretaria de Serviços Públicos, claro, junto com a I9, mas o pedido tem que ser por lá de praças, e poda também com a Secretaria de Serviços Públicos. Mas a gente tem uma frente de trabalho à noite para fazer as avenidas e alguns bairros que cerca o centro. E temos também outra equipe à noite que faz todo o centro da cidade, que tem que se manter ali por 24 horas. Os outros 60 homens trabalham ao entorno dos residenciais e dos bairros de Jequié.
11: Saulo, já do outro lado da cidade, os conjuntos habitacionais ali no Mandacaru 1 e 2, como é que está a limpeza pública nesses conjuntos habitacionais já do outro lado da cidade?
14: 1 e 2 foi finalizado ontem e estamos entrando no Zebrune, onde está sendo calçado ali. A prefeitura vem fazendo um belo trabalho de calçamento, de concretagem, e a gente também está lá para fazer todo o serviço de limpeza. Aí do Zebrune, a gente está indo para a Exupério Miranda fazer todo o Mandacaru. Então, nos 4 cantos da cidade, tem frente de trabalho da I9.
11: Obrigado, Saulo. Sucesso para você. Algo mais a acrescentar?
14: Não. Eu só quero a compreensão de todo mundo que nos assiste. E se tiver qualquer dúvida, qualquer dor de cabeça, algum entulho, então a gente quer muito a participação do munícipe para com a gente, que a gente quer entender o que está acontecendo e tentar resolver o problema.
11: Pois é, Souza Andrade, direto da I9, repórter Antônio Júnior para a GQFM. Deixo com você, Souza Andrade.
10: Obrigado, Antônio. Obrigado a Saulo também. A gente não mostrou a imagem do dia mais cedo, vamos mostrar uma imagem. Na verdade, essa imagem, viu, Nancy, que vai aparecer aí para os nossos amigos que estão nos acompanhando no YouTube, essa imagem não foi feita agora de manhã cedo, não é online, não é ao vivo. Essa imagem foi feita ontem e mostra o estacionamento que foi concluído ali nas mediações do centro de abastecimento. Já tinha sido concluída a primeira etapa desse estacionamento para carros e agora essa segunda etapa, que é exclusivo para motos. Já tem lá toda a sinalização, tudo prontinho, logo logo vai estar liberado para estacionamento de motocicletas ali nos arredores do centro de abastecimento Vicente Grilo. Então é possível ver aí essa imagem desse, deu uma vida naquele espaço ali, né? Agora o Rio Jiquezinho nesse trecho ainda está judiado, ó. A prefeitura vem fazendo um trabalho de limpeza, retirando todos esses expurgos, mas não chegou ainda, essa parte está sujinha, olha aí, mas logo logo o serviço deverá alcançar também essa parte aí do leito do Rio Jiquezinho, esse canal do Jiquezinho. Hora do intervalo, 7 e quanto, Nancy?
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4: Opa, vamos abrir espaço para o nosso John trazer as notícias do esporte. Ontem foi um dia muito emocionante para quem curte o futebol. Marcou a volta do narrador esportivo da Globo, Luiz Alberto. Luiz Alberto enfrentou um câncer. E um câncer severo, e em 4 meses ele se recuperou, uma força de vontade extraordinária, foi para cima mesmo, fazer o enfrentamento a uma doença que até o nome já nos causa arrepios. E ontem marcou justamente o retorno dele às transmissões da Globo, e foi de fato bastante emocionante. Ele dizia em determinado momento da transmissão, até mesmo antes da transmissão: olha, Deus está me dando mais uma oportunidade de viver. E realmente, a pessoa enfrentar um câncer não é fácil, é uma luta, e ele venceu bravamente. Portanto, ontem, a volta do nosso companheiro cronista esportivo Luiz Alberto às transmissões da Globo. Ele que ficou fora da Copa do Mundo, se preparou para aquele momento, e às vésperas da Copa é que veio a notícia de que ele teria que fazer esse enfrentamento. Agora sim, John, é com você, bom dia.
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5: Bom dia, Souza Andrade, bom dia para você que acompanha o Jornal da Manhã. Sul-Americana, oitavas de final, jogos de ida. No duelo de brasileiros, em casa, o Red Bull Bragantino foi superado pelo Atlético Mineiro por 1-0. Em lei do ex, Coelho anotou o gol do Galo. E hoje tem mais brasileiros em campo. Às 19h, 2 jogos. O Santos recebe o Macará e o Vasco dá as boas-vindas ao Olímpia. Na sequência, às 9h30, o Botafogo visita o Cienciano.
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5: Libertadores da América, oitavas de final, também em jogos de ida. O Palmeiras recebeu o Cerro Porteño e foi uma partida de reclamações com a arbitragem dos dois lados. O Cerro Porteño mexeu no marcador, mas teve gol anulado. Andreas Pereira foi expulso, mesmo assim o Palmeiras conseguiu fazer 1-0. Mas no finalzinho, o Cerro Porteño deixou tudo igual, 1-1. O Cruzeiro deu as boas-vindas ao Flamengo depois de um primeiro tempo sem gols. O Cabuloso abriu o placar com um golaço de Arroyo, mas Paquetá entrou e deixou tudo igual. Final de jogo, 1-1. Partida também marcada por polêmicas com a arbitragem. Logo mais à noite, depois de terem se enfrentado na fase de grupos com 1 vitória para cada lado, o Mirassol encara em seus domínios a LDU às 19h. Mas agora vale vaga nas quartas. E às 21h30, o Corinthians visita o Rosário Central. Eu volto com você, Souza Andrade.
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4: Ok, John, valeu, obrigado, viu? Colocamos aqui um ponto final no nosso Jornal da Manhã de hoje. Obrigado a todos pelo carinho de sempre, pela grande audiência. Com a permissão de Deus, estaremos de volta amanhã, neste mesmo horário. Até lá.
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6: Você sabia que muitas vezes nós precisamos ser humilhados para realmente encontrar o caminho da nossa exaltação e da nossa vocação? Pois é, isso aconteceu com Moisés. Moisés foi criado no Egito como neto de Faraó, mas depois que ficou grande, ele se achou demais, acabou inclusive matando uma pessoa e teve que voltar para a casa do sogro dele. Moisés chegou lá, doutor Moisés, na casa de Jetro, seu sogro, cheio de pompa, cheio de títulos, exibindo seus diplomas, suas pós-graduações, seus doutorados, seus pós-doctors, tanta coisa linda. O sogro de Moisés chegou para ele e disse assim: ô Moisés, se você quiser quiser ficar na minha casa, você vai ajudar a pastorear as ovelhas no campo. Vai pro deserto. Pois Moisés aceitou. Ele foi pro deserto. Mas não foi, gente, justamente no deserto que Moisés teve um encontro com Deus. Ele viu uma sarça que não se consumia. E ali Deus se manifestou a ele e designou a ele a maior de todas as missões, que foi libertar o povo da terra do Egito. Veja como aparentemente algumas humilhações, elas representam pra gente justamente o destino que Deus tem pra nossa vida.
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4: Oi, gente linda. Letícia Leal chegando para desvendar o céu no seu Guia Astral. Nessa primeira parte, vamos mergulhar nas previsões para Áries, Touro e Gêmeos.
5: Áries, Touro, Gêmeos.
4: Áries. É preciso chegar a uma conclusão sobre uma decisão que deve passar pelo filtro do julgamento. Use a sua consciência para identificar como é possível atuar com uma pessoa que não está bem e sofre emocionalmente. Cor do dia, bege. Número da sorte, 10.
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4: Touro. A experiência pela qual você vem passando o leva a refletir profundamente sobre os sentimentos e expectativas depositadas em pessoas do seu convívio. É importante fazer um exame profundo em sua consciência para avaliar o que cabe a você. Cor do dia, azul. Número da sorte, 60.
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4: Gêmeos. O cônjuge ou uma pessoa importante passa por julgamentos e será testada em sua veracidade. É um dia importante para averiguar as trocas comerciais e qualquer tipo de relação que ative questionamentos sérios. Cor do dia, caramelo. Número da sorte, 29. Daqui a pouquinho eu volto com mais previsões do Guia Astral. Não saia daí.
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2: Júnior Mascote. Chame, cuida, prepare e vê minha potência psicológica. Olá, bom dia, tudo bem? Peço agora licença, permissão, autorização para adentrar na sua casa, no seu carro, no seu trabalho, acompanhando você onde quer que você se encontre. São 8h03 no ar, o Rota 89, aqui na melhor. Cheguei. E na sonoplastia, minha amiga Nancy Dias.

0: dia, Zé Rouco.
1: Bom dia, Zé.
0: 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Sempre tem mais, você pode interagir com a gente, estamos ao vivo na televisão, programa Rota 89, é um programa de rádio que virou programa de TV. Para assistir, muito fácil, acesse agora YouTube, canal GQFM, vá lá, se inscreva, deixe sua mensagem no nosso chat. Olha, e quem já está aqui assistindo a gente dando like, bom dia, é o Marques e Holanda Oliveira, bom dia, Nancy Dias, Dona Cida Giroto, Eunício Silva, Wilson Vascaíno no rádio e na TV, Val Cerqueira, bom dia, Potência, um alô pra galera da GP7 Ambev de Porto Seguro assistindo o programa, valeu galera da GP7, manda uma caixinha da verdinha pra mim que eu te agradeço, viu Val? Tem mais, o Ita Cardoso, aquele forte abraço também, Helena dos Santos, Júnior Mascote, estamos aniversariando na segunda-feira, muitas felicidades, tá perto, tá chegando, olha, ô Potência, são 8:05, vai dando like, compartilhe o link e mande sua mensagem aqui no nosso chat, certo? Homicídio hoje pela manhã, guerra, Comando Vermelho e PCC no Mandacaru, tá intenso, hoje é o bairro mais violento de Jequié, o bairro Mandacaru, um corpo foi encontrado ontem às margens da BR-116 na cidade de Manuel Vitorino, acidente na rodovia da morte, a rodovia BA-026, sobe o giro e vamos ao radar.
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0: Só se for agora a minha potência psicológica. São 8:06 no Rota 89. 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Acidente na rodovia da morte, ABA-026. Até quando o governo do estado vai ficar com os olhos vendados para esse absurdo?
1: Que negócio é esse,
0: rapaz? Tá demais. Um caminhão Mercedes-Benz tombou na manhã de ontem na BA-026, a rodovia da morte.

0: trecho entre Contendas do Sincorá e Maracás. Tá na tela o cargueiro tombado. Acesse agora YouTube, canal GQFM e assista. O acidente ocorreu nas proximidades do quilômetro 280, segundo informações do relatório. A guarnição da PRE, terceiro pelotão GQE, foi acionado após tomar conhecimento do tombamento e se deslocou até o local. Ao chegar, os policiais constataram que o veículo havia saído da pista e tombado fora da faixa de rolamento. O motorista do caminhão, identificado como Carlos Barbosa, de 56 anos, esse foi socorrido e encaminhado para o hospital de Maracás para atendimento médico. O relatório não informa a gravidade dos ferimentos. A carga transportada ficou sobre a responsabilidade da empresa Contrazil Comércio e Transporte Limitada. A ocorrência foi registrada na Delegacia Territorial de Maracás. Apesar do tombamento, o veículo ficou fora da faixa de rolamento. Conforme o relatório, não houve a necessidade da interdição da rodovia, com o fluxo de veículos permanecendo normalmente no trecho. Um abraço aí para o Jair Celestino. O Capita é o comandante do terceiro pelotão da Polícia Rodoviária Estadual aqui na cidade de Jequié. Obrigado aí acompanhando o nosso programa. São 8:08, tudo, mas está tudo igual aqui nos ponteiros e o Rota 89 está no ar em nome dos maiores e melhores anunciantes do rádio de Jequié e região. 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Olha, um homem foi preso em Jequié por descumprir uma medida protetiva. Tinha que ficar longe da mulher, não ficou. E aí foi pra chave.
1: É.
0: Foi para a chave. A informação nos foi passada através da DEAN, Delegacia Especializada de Apoio à Mulher. Cumpriu mandado de prisão preventiva. Um homem investigado por descumprir medidas protetivas de urgência. A ação ocorreu no âmbito da Operação Mulher Segura, uma programação destinada à Operação Nacional Mulher Segura e às ações do Agosto Lilás. Mandado de prisão expedido pela primeira vara criminal de Jequié após a investigação no âmbito da Lei Maria da Penha. Após o procedimento de praxe, o homem preso foi conduzido e ficou à disposição das autoridades competentes. No Rota, 8:10, 8:10. Eu estou aguardando aqui Del Santos para trazer informações de um homicídio. Bairro Mandacaru, o negócio lá tá complicado.
1: Que negócio é esse, rapaz?
0: É o bairro hoje mais violento de Jequié.
1: Deus por a gente, que a coisa tá difícil.
0: Muito difícil. Tô aguardando o Del Santos. Olha, teve uma marquise que desabou de uma casa antiga. Ali na antiga Praça dos Caixeiros Viajantes. Tem ali o café, tem as Lojas Americanas. Tem o café preferido de Dona Tânia. Você anda mais um pouco. Tem ali a Design do meu amigo Moisés, Al Jones. Você segue mais um pouco, tem uma casa antiga. A marquise desabou. Tô aguardando aí os nossos repórteres Del Santos e Antônio Júnior se movimentando, tomando conta das ruas da cidade. Embora Antônio Júnior e Del Santos, eu quero informações. Agora vamos para a cidade de Manuel Vitorino. Porque um jovem morador do distrito de Catingal foi assassinado, e tudo isso em desdobramento à morte do Daniel. Comando Vermelho, PCC, quem é que tá mandando lá em Catingal? É Comando Vermelho, é PCC, pessoal, manda informação. Eu fiquei sabendo que é o Comando Vermelho que tá atuando lá, quem tá vendendo, quem tá tomando conta da boca lá, parece que é o Comando Vermelho.
2: O bambu tá enganando.
0: Em Catingal. A morte de Daniel provocou apreensão de armas, a morte de Daniel provocou prisão de um suspeito, a morte de Daniel também agora provocou a morte de mais um indivíduo. Tá na tela? Acesse agora YouTube, canal GQFM, e se inscreva no canal se você ainda não está inscrito. O nosso WhatsApp é o 739-8846-1549. Catingal, quem é que tá mandando aí? É PCC ou CV? Manda mensagem pra mim, não vou identificar não. Pode ficar tranquilo. Sua identidade será mantida sob sigilo. Mas vamos aos fatos. E o fato é o seguinte: um jovem identificado como Maicon Eric Santos Rocha, de 20 anos, ele foi encontrado morto às margens da BR-116, no município de Manuel Vitorino. O corpo de Maicon Eric apresentava marcas de violência, tiros. Segundo informações iniciais, após a morte, animais teriam já devorado parte da face de Maicon. Alguns animais já tinham comido os olhos de Maicon, aves de rapina. Urubu, quando começa a comer uma carniça, começa por onde? Pelos olhos e pelo ânus. Os urubus começam pelas partes mais moles. Se você não sabe, fique sabendo. Uma vaca morta, urubu começa por onde? Pela parte de trás ou pelos olhos. Neste caso aqui do Maicon, algumas aves de rapina já tinham comido os olhos, já tinham devorado parte da boca. O rosto dele já estava desfigurado. A situação foi constatada no momento em que o cadáver foi localizado pela equipe do IML, DPT, PM, Polícia Civil. Documentos encontrados indicam que Mike era natural de Catingal. Morava em Catingal, distrito de Manuel Vitorino. Ele não possuía passagem pela polícia. Nunca foi preso. Conforme as investigações da Polícia Civil. Ainda de acordo com informações preliminares, Maicon era suspeito de participação na morte do jovem identificado como Daniel. Daniel foi morto em 24 de julho, na praça de Catingal. A polícia encontrou com Daniel naquela situação drogas. Porém, o Maicon, não se tem informações, não se sabe se o Maicon puxou gatilho. Não se sabe se o Maicon é o autor, mas tem-se a informação preliminar de que ele poderia ser um olheiro, ó, passando as informações para os assassinos. Pode ser que sim, pode ser que não. O certo é que há indícios da participação dele na morte do Daniel, mas que cabe investigação. A autoria e a motivação do assassinato de Maicon ainda são desconhecidas. Ele figura como suspeito, o Maicon, mas tá morto. Mataram. Os urubus já estavam comendo os olhos, a parte da bochecha, já tava com o olho desfigurado. A Polícia Civil já iniciou as investigações do caso, enquanto o Departamento de Polícia Técnica deve concluir o laudo pericial, enviar para o delegado, abrir o inquérito, oferecer ao MP, abrir inclusive o julgamento desse caso no fórum, na justiça. São 8h16, tá aí na foto aí o rapaz, e jovem ele, né? Jovem, tinha 20, ia fazer 21 anos 31 de dezembro agora, no último dia do ano. 31 de dezembro ele iria completar 21 anos.
1: Que Deus por a gente, que a coisa tá difícil.
0: É, não se sabe de qual grau de participação dele no crime lá do Daniel, mas existe essa suspeita aí. São 8:16, 8:16 no programa Rota 89, preste atenção, pegue a visão, Atacarejo Jequié é uma loja completa com padaria, hortifruti, açougue, bebidas e muito mais. 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
0: E a informação aqui, meu amigo, era não para.
1: É.
0: Olha, foi perdido um estojo com kit de glicemia. É diabético ou diabética. E aí, tá precisando, né? Foi perdido um estojo com kit de glicemia, um estojo preto, tipo uma necessaire, contém equipamentos essenciais de monitoramento de glicose, medidor, tiras de testes e lancetas. O local onde foi perdido esse estojo, no trajeto entre o Açaí Atacadista e a Avenida Rio Branco. Qualquer informação, liga aí no 739-8246-0445. Quer o telefone novamente? Pode acessar o YouTube aí, dá uma resinha no vídeo e você vai ficar sabendo, tá certo? Muito bem, Potência, a nossa informação, a nossa reportagem, ela não para. O nosso repórter Del Santos está pedindo passagem, vambora, toca pra ele.
3: Del Santos.
0: Chama e cuida, prepare e vem, porque Del Santos já está com sua câmera ligada no centro da cidade para trazer informações importantes. Essa agora eu convido você a acompanhar, parece que é da Marquise que desabou, hein? Parece que é da Marquise que desabou no centro da cidade. Aí acende aquele alerta. E os casarões da região central de Jequié, como estão? Del Santos é o repórter com a lente. E para você que está no rádio, aumente o volume e acompanhe os detalhes. Bom dia, Del.
4: Ok, Júnior, bom dia. Bom dia aos ouvintes do Rota 89. É isso. Hoje pela manhã, as pessoas que trafegavam por aqui tomaram o maior susto ao perceber ali aquela parte superior dessa casa onde funcionava um comércio. Está fechado, não tem nada mais funcionando na localidade, mas observe ali que a marquise, ela caiu, a parte de cima soltou, desprendeu da parte do gradeado em cima. Agora ficou melhor, né? E caiu. Observe que aqui é uma via rápida, uma via bastante complicada de fluxo de veículo. Para fazer o serviço aqui, vai ter que ter muita precisão e rapidez ao mesmo tempo, né? Pois então, não teve ninguém ferido nesse incidente. A informação é de que caiu no iníciozinho da manhã. No iníciozinho da manhã, olha lá, ó. E o pessoal já está ali para fazer o serviço. Não foi um acidente de um veículo bater ou qualquer outra coisa desse tipo. Não foi isso, foi a parte de cima ali que soltou, se degradou com certeza com o tempo e caiu e chamou bastante a atenção de muitas pessoas ao passarem por aqui. A informação de que ninguém ficou ferido quando isso aconteceu. Aqui é a Avenida Presidente Dutra, sentido, se saindo aqui da Landulfo Caribete, pegando Presidente Dutra, sentido aqui ao centro de Jequié. Ok, Júnior, estamos com você e o Rota 89.
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0: Beleza, deixa a imagem aí, porque eu já identifiquei. Na verdade, é a casa da família Moura. Na casa da família Moura. Luiz Moura. Luiz é mecânico de moto, irmão de Murilo, piloto de motocross. Né, Murilo, piloto de motocross, e ali funcionava uma loja de autopeças, seu Zé, funcionou ali durante muito tempo, ali também funcionou a casa de peças de motos, Almoura, quem não lembra da Almoura? Almeida Moura. Mais embaixo ali tem a Speed Test, né, que é inclusive do neto, proprietário desse casarão aí, e mais um pouco abaixo tem a oficina do Luiz Moura. Então foi a sacada, a varanda, ou como dizia lá na roça antigamente, o peitoril. Me liga na hora que eu tô no ar. Fica quieto aí. A varanda cedeu. Foi hoje cedo. Por sorte, não ia passando ninguém. Eu estou observando aqui no vídeo que a área já foi isolada. Dá para ver ali o Luiz. Luiz é filho do proprietário, dos proprietários dessa casa aí. Parece que é de herdeiros. E a laje não desabou completamente, mas está pendurada. Já foi feito isolamento. O certo ali agora é descer aquela laje por completo e a família fazer uma reforma na casa, né? Fazer uma nova laje ali. Não sei se mora alguém. Eu sei que o pai e a mãe de Luiz moraram muitos anos ali. Pai de Murilo, a mãe de Murilo, Murilo corredor de motocross. Muitos anos eles moraram aí. Não sei se tinha alguém habitando ainda hoje a parte superior. Mas o Luiz tá ali, o filho dele também tem comércio ali na lateral. Não ia passando ninguém se fosse um horário de movimento. Despenca um pedaço, e não caiu tudo não, mas qualquer pedaço ali de construção, de concreto, já causa um dano terrível. É bem ali onde tinha um semáforo antigamente. Tiraram o semáforo ali, colocaram mais ali um pouco à frente, próximo a lojas americanas, próximo ali a dona Rita lá do café preferido, dona Tânia do café preferido. Portanto, tá ali a casa da família Moura, Almoura. E não desabou, a laje tá pendurada. Tem que entrar ali os pedreiros, demolir tudo para refazer tudo novamente. Graças a Deus, ninguém ficou ferido. Júnior Mascote, foi um caminhão baú que tava indo para o Atacadão Açaí, o Atacarejo. Eu passei na hora. Ah, foi um caminhão que bateu aí, foi? Nossa, a nossa audiência, a audiência do programa é a audiência qualificada, né? A gente tá pensando, eu tô aqui imaginando, olha só, eu tô aqui imaginando que cedeu por conta do tempo, da deteriorização, não. Tá aqui, um ouvinte, checa essa informação, por favor, viu, Del? A nossa audiência tá atenta a tudo. O comentário chegou aqui no chat. A pessoa se identifica como coisa da China, diz aqui. Isso foi um caminhão baú que bateu aí, eu passei na hora. Foi um caminhão baú que estava indo para um atacadão, não foi nem um açaí, estava indo para um atacadão ou atacarejo. Ali tem o atacarejo e tem o atacarejo ficou um pouco mais à frente, né? Isso mesmo. Aí bota aqui, inclusive a lateral esquerda do caminhão tá toda danificada. Pronto, família Moura, Luiz, já deve chamar o dono do caminhão, a transportadora e arcar com toda a despesa. Simples assim. Ah, não quer resolver por bem não? Advogado. Queixa na justiça comum. Chama o caminhoneiro, aciona a empresa, tem que pagar todo o prejuízo aí da sacada. Tá bom? A nossa audiência aqui é qualificada, então tá aí, não caiu, não foi por conta do tempo não. O ouvinte aqui, coisa da China, tá dizendo que foi o caminhão que passou e bateu. No mínimo uma carreta, né? 8h25, o intervalo é rápido, eu volto já já.
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0: GQFM 8h26.
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2: Estamos de volta com o Guia Astral. Que bom ter você aqui.
1: Câncer, Leão, Virgem.
2: Agora vamos falar de Câncer. Financeiramente, o momento não é dos melhores, viu? Pense em atuar com autonomia. O céu traz amplitude e oportunidades para seu desenvolvimento profissional. Cor, branco. Número 58.
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2: Para Leão, seu desejo é ser feliz e fugir de cobranças. Amadureça a forma como encara o relacionamento e o que te faz feliz. Atenção, porque uma pessoa está magoada. Cor do dia, dourado. Número da sorte, 44.
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2: E para Virgem, olha, decisões tomadas neste período repercutem no seu relacionamento. Entenda as expectativas do seu amor para não colocar tudo a perder. Reveja sentimentos, cure o passado e decida com maturidade, tá? Cor do dia, coral. Número da sorte, 19. Daqui a pouco eu volto com as previsões para os próximos signos. Continue com a gente no Guia Astral.
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2: Muito bem, Potência, agora são 8:38. Olha, eu recebi aqui agora o vídeo do momento em que o caminhão bate na marquise lá da casa dos pais de Luiz Bomba. Põe o vídeo aí, por gentileza. Del conseguiu pra gente o momento exato, ó. O caminhão, a carreta enganchou e realmente ela saiu arrebentando. Tem aqui, eu tô exibindo agora no YouTube o vídeo. O trânsito parou e por incrível que pareça, a carreta baú arrebentou o baú, abriu uma brecha imensa no baú. Esse caminhoneiro aí, a empresa com certeza vai descontar do salário dele. Na pior das hipóteses, ele pode receber uma justa causa e ser demitido. A família de Luiz Moura aí vai ter que recorrer. Se a empresa não arcar com a despesa, vai ter que recorrer judicialmente. Mas aí é o que dá, né? E olha que existem placas indicando que é proibida a circulação desses veículos dentro da cidade. Na BR-330 tem lá bem especificadas placas indicando a proibição da entrada desses veículos. Agora são 8:39 no programa Rota 89 e o assunto agora é educação. Quem está aqui para conversar comigo agora é a gestora do projeto Edu e da UniaSelv aqui em Jequié, a Carol Brandão. Nós que somos contemporâneos, estudamos juntos, né, Carol?
3: Isso aí.
2: Na época de EP, né? Tua mãe foi minha professora, bicho.
3: Estamos aí, é isso mesmo.
2: Foi minha professora na época de EP. Instituto de Educação Regis Pacheco. Estudei lá, viu, Carol? Da primeira à oitava série. Saí de lá, fui pro Luiz Viana e concluí. Mas isso aí. Chega de nostalgia e vamos agora ao que interessa. Projeto Edu em parceria com a UniaSelv, que é um projeto super legal. Vamos falar um pouquinho sobre esse projeto Edu. O que é o projeto Edu, Carol?
3: Bom dia, Júnior, primeiramente. Bom dia, ouvintes, né, da 89 FM, GQ FM. Tem os meus colegas aí espalhados pela Bahia nos escutando também.
2: Que legal.
3: A Projetos Edu, Júnior, é uma empresa que a gente trabalha com educação, né? A gente trabalha com sonhos em colocar as pessoas para fazer sua formação, para entrar no mercado de trabalho. E agora a gente está trazendo novidades aqui em GQ com os nossos cursos técnicos, né? A Projetos Edu, ela está espalhada pela Bahia toda, nas cidades vizinhas. A gente tem aí já Aguaquari, Piaú, Gandu, que está próximo aqui também, onde a gente atua com a Projetos Edu, e o nosso objetivo é trazer educação de qualidade e inserção no mercado de trabalho.
2: Bom, legal. E agora, inclusive, vamos falar sobre os cursos técnicos, porque hoje em dia quem se prepara principalmente no mercado de cursos técnicos ou chamados tecnólogos, o mercado de trabalho, ele absorve rapidamente.
3: Isso
2: verdade,
3: mesmo.
2: Os tecnólogos, hoje, por exemplo, quem sai de um curso técnico, o mercado absorve logo. Por quê? O mercado precisa da mão de obra qualificada. A gente sabe disso. Então, por que esses cursos técnicos estão ganhando tanto espaço no mercado de trabalho atualmente, Carol?
3: É isso, Júnior. Bem que você falou, né? Hoje as empresas, elas estão buscando profissionais que saibam fazer, né? Então a gente precisa, o mercado está absorvendo hoje, além do conhecimento técnico, ele está absorvendo conhecimento prático.
2: Uhum.
3: A gente precisa cada vez mais de pessoas que saibam fazer a prática, né?
2: Isso.
3: E que tem um conhecimento técnico especializado para poder atender diversas demandas. Então a gente tem diversas áreas aí de atuação e essas áreas elas são visadas, ela tem um objetivo mais da habilidade técnica, aquele do saber fazer, né? Onde a pessoa ela busca um curso técnico hoje por diversos motivos, né?
2: Uhum.
3: Ou ela quer entrar direto no mercado de trabalho, né? Porque o curso técnico, ele tem esse diferencial de ser um curso menor, né? E dar habilidade técnica. Ou ele quer buscar uma nova qualificação, né? Já tem uma profissão, quer mudar de profissão também. Então, tudo isso faz com que o mercado de trabalho, ele absorva mais, porque o objetivo do curso técnico é o saber fazer, né? Saber fazer na prática.
2: Ô Carol, e vamos então, já que você tocou no assunto importante do mercado absorver essas pessoas, qual é o principal diferencial, por exemplo, do curso técnico de um bacharelado, de uma licenciatura?
3: Vamos lá, o curso técnico, ele qualquer pessoa pode fazer, né? Desde que ela tenha a conclusão do ensino médio. Ele tem uma duração menor, né? Ele visa especificamente a aplicação no mercado de trabalho de forma mais rápida, né? Porque são cursos de curta duração. Cursos de 18 meses, curso de 10 meses, diferente de uma graduação, onde a gente tem um capital teórico aí, né? Um aprofundamento científico para ser feito, que são cursos de 4 anos e que preparam nesse capital teórico, né? A licenciatura é voltado para a docência, para o ensino, o bacharelado voltado para os profissionais autônomos, né? Para os profissionais também de diversas áreas. Isso. E os tecnólogos, que também são nível superior, lembrando que licenciatura, bacharelado e tecnólogo são nível superior, de duração menor. O técnico, ele é um curso técnico específico que busca o saber na prática e tem uma duração menor também e maior aplicabilidade no mercado de trabalho. Esse é o principal diferencial, maior aplicabilidade no mercado de trabalho, porque o mercado, ele está absorvendo o saber fazer, né? A prática, o dia a dia, e os cursos que a gente oferece, ele trazem áreas diferentes, onde a gente vai ter diversas aplicabilidades, que a gente vai falar um pouquinho mais na frente aí, eu tenho certeza.
2: Justamente. Então, eu mesmo sou, eu gosto muito dos cursos técnicos e recomendo você que tá aí na dúvida, pô, vou entrar numa faculdade, vou fazer um curso técnico. Se você entrar numa faculdade, claro que o raio de abrangência, de conhecimento, de estudo acadêmico vai ser bem maior do que um curso técnico. Mas para você que quer trabalhar, para você que quer ter a sua autonomia, o curso técnico hoje é melhor do que você ingressar em uma faculdade, passar ali 4, 5, 6 anos, vai depender do seu gosto. Mas hoje o mercado de trabalho, ele absorve mais rápido. Agora, por exemplo, Carol, quais são os cursos técnicos que estão sendo oferecidos hoje na Uniacelv GQ?
3: Então, vamos lá. Né? Hoje, na Projetos Edu, lá no prédio da Uniacelv, a gente está atuando com técnico em enfermagem, né? Que muito além de trabalhar só em hospitais, em clínicas, o técnico de enfermagem hoje, ele trabalha nas residências, sim, né? Ele trabalha no apoio às mães que acabaram de gerar o filho, né? Ali no pós-parto. Trabalha também no auxílio aos idosos, muitas famílias que têm idosos e que precisam dessas pessoas que possam auxiliar no cuidado com os idosos, no cuidado geral de crianças, né? E de familiares também. Então, ele atua não só em clínicas, em grandes empresas, mas também de forma autônoma, o profissional do técnico de enfermagem, ele pode atuar. A gente tem também o técnico em segurança do trabalho, né? O técnico em segurança do trabalho, ele é muito, muito, muito solicitado, principalmente na nossa cidade, onde a gente tem diversas indústrias, né? Onde a gente tem grandes empresas de construção, porque o técnico em segurança do trabalho, ele tem o objetivo de cuidar ali de todo o processo de segurança, isso, né? Como o próprio nome diz, segurança do trabalhador, né? Para evitar acidentes, para poder fazer todo o processo de manutenção daqueles trabalhadores. E o curso de eletrotécnica, que hoje eu costumo dizer assim, né? Que a gente sempre precisa de um eletricista e muitas toda vezes a gente não tem, né? O curso de eletrotécnica, ele vem dar essa habilidade, tanto para poder, imagine você tá em casa hoje, você precisar trocar uma resistência do chuveiro. Então, eu sou mulher, não sei fazer, claro, né? Que poderia tranquilamente, mas a gente precisa às vezes de um profissional para poder fazer serviços mais complexos, desde os mais simples, como trocar um chuveiro, é um serviço mais complexo também. Fora que ele também é muito absorvido pelas indústrias, pelas empresas, né? Hoje, uma empresa, por exemplo, um prédio como lá da faculdade, eu preciso de um técnico eletrotécnico para me dar assistência na minha iluminação, né? Nos meus componentes da minha energia, da minha rede de energia completa. Então, o técnico de eletrotécnico, ele é bastante utilizado, tanto como profissional autônomo, como também nas grandes empresas. E esse é o grande diferencial do curso técnico, Júnior. As pessoas que se formam em duração de menos tempo, eles se tornam profissionais tanto autônomos, né? Que podem fazer sua renda, podem construir sua renda, como também podem ser concursados depois, né? Quando tiver um concurso de prefeitura, do estado, podem também trabalhar em grandes empresas também. Então, olha o leque que a gente oferece aí, né? Que um curso técnico, ele abrange desde a autonomia na construção do seu trabalho, como também trabalhar em forma dentro de empresa, né? No chamado CLT, que a gente chama também, isso, né? Na oportunidade das empresas e das indústrias também.
2: E é presencial, né, Carol?
3: Presencial. Esse é o nosso grande diferencial. A gente vem aí com curso técnico de enfermagem, né? E eletrotécnico e segurança do trabalho. As aulas serão presenciais, quinzenais no polo, com aula prática, né? Nós temos os laboratórios formados, laboratório de enfermagem, uhum. O laboratório de eletrotécnica também. Segurança do trabalho, a gente tem parceria com empresas onde a gente vai levar as pessoas para poder fazer as aulas práticas e técnicas. Então eu convido você, né, a dar um pulinho lá no nosso polo da UniaSelv, que os cursos técnicos funcionam lá, para conhecer a nossa estrutura. 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Então as aulas serão presenciais, quinzenais no polo, com os professores dando aula. E também a gente tem toda a parte do suporte virtual para poder ajudar esses alunos também.
2: Verdade. Olha, a UniaSelv, onde que fica? A UniaSelv fica em frente ao posto de Badica. Tem ali o Itajubá Hotel? Pronto, onde era o antigo posto de Badica, que hoje é um prédio, né? É ali que funciona o polo da UniaSelv. Muito bem. E quais são as condições hoje? Valores, condições específicos, bolsas, pagamento, tal alcance. Tem aquele cara que é ali ajudante de pedreiro, ajudante de auxiliar de algum de alguém que trabalha já, de algum eletricista, quer ter uma especialização. As mensalidades são acessíveis hoje, Carol? Como são essas formas de pagamento, valores?
3: Então, vamos lá, né, Júnior? Como o objetivo do curso técnico, ele é justamente fazer profissionais para o mercado de trabalho, gente, a gente tem preços acessíveis, né? Uhum. 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
2: 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Mês, um curso, qualquer um dos técnicos, né?
3: Qualquer um dos técnicos, né? Duração de um ano e meio, né? Então a pessoa sai um ano e meio com a formação completa, mas isso não diz que ele não pode, a partir de um ano de curso, já começar também a trabalhar, porque a gente também, Júnior, uma coisa muito importante, a gente tem muita procura de empresas, né, que nos procuram para poder direcionar os nossos estudantes.
2: Entendi.
3: Né? Então a gente tem essa viabilidade também, a gente consegue fazer esse apoio na inserção do mercado de trabalho, porque nós temos convênio com empresas que nos procuram, que pedem nossas indicações, e aí a gente sempre faz a indicação dos nossos alunos, aqueles que participam, aqueles que estão sempre por dentro, né, das suas atividades, colaborando, planejando tudo. Então a gente também tem essa aplicabilidade, essa inserção no mercado de trabalho, que é o que a gente busca também.
2: Muito importante. E como é que os interessados, eles podem, portanto, realizar suas matrículas?
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2: Ei, não pega o lápis, não. Pô, ninguém usa mais isso. Pega o celular, vai lá na área de digitar o número do telefone e começa a digitar agora e dá um print pra não esquecer.
3: Justamente, Júnior. 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
2: Pronto. Tá aí dado o recado, nós conversamos com a gestora do projeto Edu, que é quem conduz hoje os trabalhos aqui da Uniacelv na cidade de Jequié, a Carol Brandão. Para finalizar aqui a nossa entrevista, Carol, mais alguma informação?
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2: Isso aí, tá bom, Carol. Muito obrigado pela sua participação, combinado?
3: Obrigada.
2: Boa sorte.
3: Bom.
2: Agora são 8 horas e 53 minutos. O nosso intervalo é rápido. Eu volto já já.
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2: 8h53.
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8: Estamos de volta com o Guia Astral. Que bom ter você aqui com a gente.
4: Libra, Escorpião, Sagitário.
8: Pra você, Libra, suas palavras e a forma de expressar suas ideias impactam diretamente sua rotina e seu trabalho. Examine com atenção as relações e a troca com pessoas que interferem na sua produtividade. E não deixe de expressar o que pensa, viu? A cor do seu dia é laranja e o número da sorte é 57.
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8: Agora, para Escorpião, esteja aberto a entender e interagir com situações que afetam o seu dinheiro e suas formas de ganhos materiais. Atenção, você pode se decepcionar ou tomar uma decisão precipitada. Reflita para adquirir sabedoria. o crescimento deve ser examinado com cuidado. Sua cor é marrom e o número da sorte é 32.
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8: E para Sagitário, você está limpando aquelas sujeiras que foram varridas para baixo do tapete no passado. É importante tomar consciência de que você está em processo de cura e isso afeta a relação com as pessoas próximas. Abrace esse momento. A cor do dia é pêssego e o número da sorte é 15. Ufa, daqui a pouco voltamos com a parte final do Guia Astral. Não saia daí.
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4: Muito bem, minha potência psicológica, chame, cuida, prepare, vem 95. 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
5: Júnior, bom dia. Júnior, que é negro do Carajé. Ô, Júnior, manda aí um feliz aniversário pra minha filha Tamile, Júnior, que fez aniversário hoje, dia 13. Ela mora na rua Santo Antônio, ponto 3. Viu? Que mais parabéns, sua mãe negro do Carajé e toda a família, viu? Sua filhinha Elisa e toda a família, com todo o carinho, viu, Júnior?
4: Amém.
5: Deus abençoe nosso dia, Júnior.
4: Deus abençoe você também, minha amiga. 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Arcanjo diz o seguinte: caro repórter Júnior Mascote, bom dia. Nós, moradores da Chácara Provisão, estamos revoltados com um elemento que mora aqui na Chácara Provisão e vem envenenando os cães e gatos. Queremos providências por parte do poder público. Para você querer providência do poder público, Arcanjo, primeiro você tem que denunciar na delegacia. Tem que provocar. Vá na delegacia, registre uma queixa-crime, leve essa foto que você mandou para mim aqui do cachorro morto. Se você sabe quem está fazendo isso, aponte as pessoas que estão fazendo para que a polícia possa investigar. Porque somente eu falar aqui ou você ficar aí de braço cruzado, esperando que o poder público resolva, não resolve, não é assim. Tem que ir lá e tem que fazer a denúncia. Del Santos está pedindo passagem direto do Instituto Médico Legal de Jequié. Traga detalhes acerca desse homicídio ocorrido no bairro Mandacaru, Del. Guerra de facções, é PCC contra Comando Vermelho.
6: Muito bem, Júnior Mascote, ouvintes do Rota 89, agora já estou aqui no MLDG, que

0: para trazer uma triste notícia de que uma jovem, uma mulher de 17 anos, foi morta a tiros ali no bairro do Mandacaru na madrugada de ontem para hoje. O corpo dela se encontra ali no IML, está sendo feito já os procedimentos, fomos informados agora. E segundo informações, foi vários tiros que lhe atingiu. Segundo informações ainda, é de que no momento desse homicídio teve mais outra tentativa de homicídio. E essa pessoa está no Hospital Geral Prado Valadares. Polícia Civil, Polícia Militar, Rondesp, todo mundo fazendo rondas para encontrar esses atiradores. Segundo informações, no bairro do Mandacaru, próximo ali ao estádio, foi onde aconteceu esse homicídio e essa tentativa de homicídio. E agora aqui no ML, chegou um dos amigos de infância do Michael, lá de Manuel Vitorino. Veio aqui trazer documentos e tudo mais para fazer o reconhecimento, mas é um procedimento um pouco mais difícil, porque já estava em avançado estado de decomposição. E aí agora, como você já falou aqui no Rota 89, vai ser feito um procedimento totalmente diferente, pode sim demorar mais um pouco. Ok, Júnior? São essas informações das últimas 24 horas aqui do ML DGQE. Voltamos com você aqui no Rota 89.
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3: Bom dia, Júnior Mascote, potência psicológica.
2: Diga, como é que Fernando? Vai
3: você, meu irmão?
2: Tudo
3: Deus
2: bem?
3: Seu guia. Ô Júnior,
2: oi.
3: Solicita aí a Sutran e a EPAC fiscalizar as vagas de idosos e disponibilizar mais vagas para idosos. Porque o pessoal que não tem credencial para estacionar o estacionamento do idoso, estão estacionando nas vagas, e a gente que tem problemas de mobilidade, a idade já avançada, nós não temos acesso.
2: Valeu, Fernandão. Vamos encaminhar aí a sua demanda para o pessoal da Suntran fazer essa fiscalização.
4: Bom dia, Júnior. Bom dia a todos os ouvintes da GQFM. Gostaria de uma informação, seu programa que tem uma grande audiência. Afinal, é o único programa que a gente vê a verdade e os fatos como deve ser mostrado. E aí na GQFM, no seu programa. Eu acompanho até os sites aí da Polícia Militar na Bahia. A gente vê grande apreensão de som automotivo, de som residencial, que faz uma grande fiscalização. E aqui em Jique, é pelo meu conhecimento, se eu não tiver desinformado, eu não vejo acontecendo a mesma coisa, ou eles não divulgam. E aqui você vê que o cara para o carro na porta de casa do bairro o dia todo, não tem hora do dia, não tem hora da noite. E até para andar na rua da madrugada, eles andam com o som ligado, parecendo que está fazendo propaganda. Você vê que tem lei de trânsito que não pode passar um som qualquer hora da noite, um carro de propaganda, né? E aqui em Jequié tudo pode. O que é que está acontecendo?
2: Não é que tudo pode. A Secretaria de Meio Ambiente vem fazendo essa fiscalização. Eu conversei com o Claudemira semana passada. Tem fiscalizado as igrejas, tem fiscalizado os bares, tem fiscalizado os restaurantes. Quando a denúncia chega, você tem que ligar no 190, amigo. Liga no 190, a polícia vai, e a Secretaria de Meio Ambiente está com decibelímetro para fazer esse tipo de controle aqui em Jequié. 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Cidadão, falando em meio ambiente, atenção Claudemiro, atenção Tiago Fonseca, presta atenção, tem uma denúncia aqui agora, o cidadão mandou um vídeo, um indivíduo em uma Pampa, em uma Ford Pampa, descartando pneus no anel viário de Jequié. Eu tenho vídeo, o cidadão gravou e mandou pra gente aqui agora. Eu gosto desses dedos duros assim, ó, que denuncia e manda mesmo e vai pra cima. Bota o vídeo aí na tela, vamos ouvir o que o cidadão diz. Ó, tá ouvindo o som. Ó, para a Pampa, parou a Pampa. E ele com o celular ligado, gravando. Aí o cara sai com a Pampa azul. Vai começar a falar agora, vamos ouvir.
5: Ele manobrou, ele tava aqui agora jogando um monte de pneus ali. Vou filmar pra vocês verem.
2: Filmando. Aí ele tá seguindo ali o anel viário de GQS, sentido quem vai pra Cavalcante, ou é, não, sentido quem tá voltando pra, pro São Judas Tadeu. Toca o vídeo.
5: Vou manobrar aqui.
2: Ele vai manobrar.
5: Pra poder mostrar pra vocês onde foi que ele tava jogando os pneus.
2: E é fácil chegar nele, sabe por quê? Porque no vídeo dá pra ver a placa. Atenção, Claudemiro, atenção, Thiago Fonseca. Tem uma pampa descartando pneus velhos no anel viário de Jequié. Aí, ele vai fazer a volta agora, o denunciante. Tá ouvindo? Aí fez a volta na parte que tá sendo ali pavimentada no anel viário de Jequié. Com o celular ligado, ele mostrou a pampa descartando os pneus e agora ele volta pra mostrar aqui, os pneus.
5: Eu passei, ele tava jogando os pneus aqui. Ah. Aí eu manobrei, no que eu manobrei pra voltar, pra filmar, ele já tava tirando o carro fora. Aí, ó.
2: É verdade, vários pneus, hein? Que perigo isso aí, como de água, terrível pro meio ambiente. Terrível. Obrigado aí, cidadão. Obrigado e parabéns pela sua denúncia. O vídeo tá posto, tem a placa do carro, atenção, Secretaria de Meio Ambiente, Claudemir identifica, vai atrás e tem que punir, porque não pode descartar pneu desta forma no meio ambiente. 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Vambora, aqui a lei do gafanhoto é um atrás do outro. Vamos agora lá para o bairro, no bairro Jiquezinho. O pessoal tá trabalhando, tá denunciando. Agora a bronca é da Embasa. Tem um esgoto, eu não sei se é um esgoto, não sei se é um cano estourado, ali próximo a Arthur Moraes. Fala aí, Arthur Moraes, manda um abraço aí pra Neide, na cachaçaria da Neide. Hoje eu vou comer o meu fato, viu? A fatada, viu? Neidinha, prepare, que mais tarde eu tô aí. E eu tô, viu, não, se acompanha de uma cachaçinha. Ela terá 35 tipos de cachaça. Vamos tomar 35, então só uma pra abrir o apetite e depois comer aquele fato com pimenta e aquela farinha gostosa, Neide. Prepara que eu tô chegando. Mas vamos lá. O pessoal tá trabalhando na obra e mandou a denúncia.
6: O cargueiro.
2: Ó, tá ouvindo nada.
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2: Ele mandou aqui um vídeo, senhoras e senhores, denunciando lá um buraco.
3: Né? Bom dia, Júnior Mascote. Bom dia, Nancy Dias. Mandou um alô aí pra Luciano aí, de eletricista. Tô aqui na obra aqui no Lauriette. Mandar um alô aí pro pintor aqui, Romildo. E ouvindo a emissora pela caixinha. Vou te mandar um vídeo aí, por favor. Aí. Tem um cano de água estourado aqui na esquina, que tem mais de mês. Viu? Pra você pedir pra o pessoal da Embasa vem consertar aí, por favor.
2: Tá
3: Fábio
2: certo.
3: Sonorização.
2: Valeu, Fabinho Sonorização. Um abraço, atenção, dona Embasa. Atenção, Embasa, atenção. O Léo, né? Por gentileza, Léo, gerente da Embasa aqui em Jequié, tem um cano estourado ali em frente à Pizzaria Abençoada, em frente à Lauriette. É um estúdio de depilação. Manda um abraço aí, Lauriette, minha amiga. Tá fazendo uma reforma, o pessoal tá trabalhando lá em Lauriette. Em frente à Lauriette tem a Pizzaria Abençoada e tem lá um cano vazando água no bairro Jiquezinho. Manda um abraço pra Lauriette, inclusive, eu já depilei muito tempo com a Lauriette. Ela era que fazia minha barba, fazia a orelha, fazia minhas axilas. Depilei durante muito tempo com Lauriette. Um abraço, um beijo pra você, viu, Laura? Deus abençoe aí, tá fazendo uma reforma e o estúdio dela é sensacional. 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Tem mais mensagem chegando. Fala, Potência.
7: O amigo Júnior Mascote, falou que tá falando. E aí, Júnior Mascote, Flamengão ontem, jogou bem.
2: Rapaz,
7: agora na entrada de Paquetá.
2: Gostei, com
7: Pedro. Não. Pedro não pode ficar de fora ali não, meu irmão. Demais, gostei, aí tá não. Tudo beleza, graças a Deus. Mandar um alô pros meus irmãos, família Menezes aí. Tamo junto aí, meus irmãos. Que Deus a proteja vocês todos, meu irmão. Flamengão na cabeça e Júnior Mascote, viu?
2: Olha, você disse que o Flamengo jogou bem. O jogo que eu assisti, então, foi outro, Fanu. Porque o Leonardo Jardim é burro, técnico burro, tá igual o Sampaoli. Tem posse de bola, mas não tem objetividade. É tão burro que ele deixa Pedro e Paquetá no banco. Aí no segundo tempo, aí ele me coloca de titular Royal, que é um péssimo lateral direito, e bota junto com o Royal, jogando lá pela ponta, o equatoriano, o Plata. Duas carniças. E pela lateral esquerda ele coloca o Ayrton Lucas, que é péssimo. Aonde que Varela é banco para o Royal? Ele tinha que pegar, tirar o Plata, botar o Lino pela direita, que ele estava rendendo mais, e colocar Paquetá, colocar o nosso pitbull, que é ali o Pulgar, que é um pitbull do meio de campo ali, ali o meio de campo é Pulgar, Paquetá, Arrascaeta, Pedro e Bruno Henrique é banco, amigo. Não tem condição de Bruno Henrique ser titular no Flamengo, não tem. Não tem. Ah, Alexandre, qual é a situação dele? Eu não sei, tem que botar pra jogar. O que não dá é Ayrton Lucas pela esquerda. O que não dá é o Royal e o Plata pela direita. Não dá. Foi entrar, os caras decidiram. Falta em cima do Pedro, no bate-rebate, gol de quem? Paquetá. Não dá. O que você viu ontem, falando, não, eu não concordo. O Flamengo ontem teve posse de bola, mas não teve objetividade. Não teve. E se jogar do jeito que jogou ontem e tomar um gol do Cruzeiro no Maracanã, aí ferra tudo. Técnico burro. Tem que entrar. No segundo tempo ele me tira Arrascaeta, amigo, e deixa Royal e o Plata, pelo amor de Deus. Aí não dá. Aí não dá. Eu falo, não, vou desligar a televisão porque o cara é muito burro. Meu amigo, é o meio de campo ali é Pulgar, Paquetá, Arrascaeta, Pedro, Lino jogando pela direita e o Alexandre, se tiver em condições, jogar pela esquerda.
8: Calma, Júnior Mascote.
2: Não, irmão. Flamengo tá levando o Flamengo tá levando gol todo jogo, amigo. Que defesa bufa é essa que a gente tem? Mas é o técnico, ele quer, é uma posse de bola sem objetividade. O Flamengo ia perder ontem pro Cruzeiro, pô. Não dá. Esse Flamengo que você falou que jogou demais ontem, eu não vi. Não vi. Mas vamos falar de esportes? Traga ele, que ele entende, ele sabe de tudo.
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10: Bom dia, Júnior Mascote. Bom dia para você que acompanha o Rota 89. Sul-Americana, oitavas de final, jogos de ida. No duelo de brasileiros, em casa, o Red Bull Bragantino foi superado pelo Atlético Mineiro por 1-0. Em lei do ex, Coelho anotou o gol do Galo. E hoje tem mais brasileiros em campo. Às 19h, 2 jogos. O Santos recebe o Macará e o Vasco dá as boas-vindas ao Olímpia. Na sequência, às 21h30, o Botafogo visita o Cienciano.
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10: Libertadores da América, oitavas de final, também em jogos de ida. O Palmeiras recebeu o Cerro Porteño e foi uma partida de reclamações com a arbitragem dos dois lados. O Cerro Porteño mexeu no marcador, mas teve gol anulado. Andreas Pereira foi expulso, mesmo assim o Palmeiras conseguiu fazer 1-0. Mas no finalzinho, o Cerro Porteño deixou tudo igual, 1-1. O Cruzeiro deu as boas-vindas ao Flamengo depois de um primeiro tempo sem gols. O Cabuloso abriu o placar com um golaço de Arroyo, mas Paquetá entrou e deixou deixou tudo igual. Final de jogo, 1-1. Partida também marcada por polêmicas com a arbitragem. Logo mais à noite, depois de terem se enfrentado na fase de grupos com uma vitória para cada lado, o Mirassol encara em seus domínios a LDU às 7 horas. Mas agora, vale vaga nas quartas. E às 9:30, o Corinthians visita o Rosário Central. Eu volto com você, Júnior Mascote.
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2: 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Voltamos com você e o Rota 89.
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8: De volta ao Guia Astral. Vamos conferir agora as previsões finais do zodíaco.
7: Capricórnio, Aquário, Peixes.
8: Capricórnio. Para relações saudáveis, julgamento interno é crucial. Emoções podem atrapalhar sua visão, então seja sábio e maduro. Sua cor é o preto e o número da sorte, 1.
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8: Aquário. Tarefas e ideias sobrecarregam. Filtre-as com entendimento. Amplie seu campo de visão para aproveitar melhor relações com amigos e finanças. Sua cor é o verde. E o número da sorte, 22.
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8: Peixes. Conduza planos com sabedoria e ética. Suas decisões impulsionam imagem e caráter. Cuidado para não ser julgado mal. Sua cor é o vermelho e o número da sorte, 50. Foi um prazer estar com você em mais uma edição do Guia Astral. Muito obrigada. obrigado pela sua companhia. Espero você no próximo programa com novas previsões e muita energia positiva. Até a próxima.
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2: Você que é pai, que é mãe, adote, crie, leve seu filho para uma igreja antes que o marginal e o traficante o adote para sempre. Fiquem todos com Deus e com o Filho de Deus, Lucas França. Meu nome é Tchau, obrigado.

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maravilhoso acordar cada dia e saber que é algo de novo, gente. E sempre eu convido você para fazer parte da nossa corrente do bem, sempre com mensagem positiva, mensagem para um dia melhor. Eu quero começar falando para você, ouvinte, cada lágrima, cada cansaço, cada respiração profunda em que sua alma revela o quanto tem carregado. Tudo isso está sendo visto por Deus. Ei, Deus está vendo tudo, viu? E Ele não ignora. Deus está vendo tudo. Ele está cuidando em silêncio. Por isso, não desista agora. Ouvinte, é Deus falando para você agora. Meu filho, minha filha, não desista agora. Talvez você esteja cansado de esperar. Talvez você esteja cansado de tentar e de não ver as coisas acontecendo do jeito que gostaria. Mas nem tudo o que Deus está fazendo, os seus olhos conseguem ver. Existem caminhos sendo preparados, é, e respostas que ainda não chegaram até você. Por isso, continue fazendo a sua parte. Não desista, continue orando, continue acreditando, mesmo que hoje a sua fé esteja pequena. Você não precisa ter todas as respostas, você só precisa abraçar a fé.

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1: Pode espalhar que o Lucas França tá no ar amanhã mais viva. Na manhã mais feliz do seu rádio. Que coisa boa, hein? Quinta-feira, gente. Quintou. Quinta-feira hoje. E acredite você, amanhã já é sexta-feira, a semana tá voando, hein? 13 de agosto hoje, o tempo não para. Já se passaram 225 dias. Hoje faltam 140 dias para terminar o ano, então vamos que vamos, viu? Parabéns para você que escolheu via GQFM. Fez a escolha certa. A partir de agora, a gente convida você para fazer parte da maior festa do rádio. Muita coisa boa vai acontecer por aqui. E isso, já já tem a nossa pergunta, a nossa enquete. Lucas França quer saber. Tem autodicas, tem Minuto News. Tem a Hora da Graça, o nosso momento de fé, nosso momento de oração na GQFM. Momento muito especial. Coisas que só a GQFM faz, porque a gente faz rádio com amor. E é por isso que é sucesso na preferência popular. Senhoras e senhores, manhã de sucesso já começou. Até que hora e mora não separe ao meio-dia. 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Já já eu volto e vamos começar o Lucas França.

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2: E estamos de volta no Auto Dicas para mais uma parte do nosso programa. Eu sou o Lineu Silva e a dica agora é para você rodar mais sem gastar uma fortuna. Quer aumentar a autonomia? Calibre os pneus, tire peso desnecessário do porta-malas e use o ar-condicionado com moderação. Evite velocidades acima de 110 km por hora na estrada. E pronto, você pode aumentar sua autonomia em até 20%. Em instantes, Lineu Silva volta com mais dicas pra você, aqui no Auto Dicas.
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15: 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Hora certa com notícias. Agora faltando 4 minutos para as 10. Vamos atualizar as informações com ele. Direto da redação, vamos atualizar as informações porque tá tudo acontecendo e quem ouve a manhã mais completa do seu rádio fica sabendo de tudo. Alô, Souza Andrade, bom dia, Souza, eu quero ouvir sua voz.
16: Bom dia, Lucas França.
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19: Academia de Letras de Jequié empossa nova diretoria. Bradesco fecha 324 agências e demite mais de 2.400 bancários em 6 meses.
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19: Academia de Letras Letras de Jequié realizou ontem a solenidade de posse de sua nova diretoria para o biênio 2026-2028. A cerimônia aconteceu na UESB. A nova diretoria da Academia de Letras de Jequié é composta por Sonilda Sampaio, presidente, Maria Afonsina, vice-presidente, José Carlos Vaz, secretário-geral, e Márcia Rúbia Gomes, vice-secretária. O Bradesco fechou 324 agências e demitiu 2.400 trabalhadores somente no primeiro semestre deste ano. As mudanças ocorreram no momento em que o banco contabilizou lucro líquido de 13.861 milhões de reais nesse mesmo período. Os números foram levantados pelo Sindicato dos Bancários de São Paulo, que criticou a redução da estrutura física e do quadro de funcionários do banco. O Bradesco afirmou que a redução de agências e postos de trabalho acompanha a transformação na forma como os clientes utilizam os serviços bancários. Segundo o banco, cerca de 98% das transações realizadas atualmente ocorrem por canais digitais.

dia pra todo mundo. Bom dia, bonita. Bom dia, macho, velho. Tudo certinho por aí? Muito prazer, viu? Por aqui, Lucas França. Eu tô feliz da vida, tô fazendo o que eu gosto. E na rádio que tem o nome da cidade.

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Senhoras e senhores, a partir de agora, na manhã mais feliz do rádio, vamos começar o Lucas França Quer Saber de hoje. E você vai participar e vai concorrer. Tem par de ingressos pro Cine São José. Tem kit com os Biscoitos Bahia valendo a partir de agora. E também kit de café no oferecimento do Supermercado Barreto. Vamos lá? Tudo pronto? Agosto, setembro, outubro, novembro e dezembro. Acabou o ano. E aí? Passando muito rápido, né? Muito rápido mesmo. Senhoras e senhores, a pergunta de hoje, o Lucas França quer saber, o que você não acredita, hein? Papai Noel, Coelhinho da Páscoa, Disco Voador, e aí, hein? A Fadinha, O que você não acredita? Conta pra mim aí, vai. WhatsApp da melhor. Valendo a partir de agora. Eu tô carente de zap hoje. Mande aí um zap no 988-461549. O que você não acredita? O que você não acredita? Você não acredita em quê, hein? Não acredita no Papai Noel? No Coelhinho da Páscoa? Em extraterrestre? Você não acredita? Conta pra nós aí, vai. Valendo a partir de agora. É de Brito e Samuel, Toda Mulher. Agora 10:05, aqui é Jequié.

0: FM, a melhor de Jequié, pra matar a saudade, Zezé de Camargo e Luciano, Temporal de Amor. 10 e 12.
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maravilhoso, hein? Duas feras. Amado Batista e Gustavo Lima. Alucinação. É cantiga boa. Vai mandando o seu áudio aí, tem um bocadão de presente pra você, viu? É quinta-feira, Jequié. Desejo pra você uma quinta-feira cheia de Deus, uma quinta-feira de muita luz, de muita paz. Eu volto já já pra ouvir o seu áudio. Sai daí não.

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1: Falou e disse. Convite feito, recado dado. Lucas, voltamos com você. Que a GQE tá na GQE. Tá na melhor.
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0: feliz do rádio, manhã de sucessos. Por que você não acredita, hein? Papai Noel, Disco Voador, conta pra gente aí. No Zap da Melhor, 988-461549, tem de presente kit com os biscoitos Bahia, tem também par de ingresso pro Cine São José.
1: Oi, Lucas, aqui é Dilma.
0: Oi, Dilma, tudo
1: hoje
0: bem?
1: Você me fez chorar com a mensagem do dia.
0: Ô, Dilma, foi mesmo?
1: A gente se sente às vezes fraco, né? Sem motivação, mas hoje você deu mais aquela motivação que a gente precisa. Que Deus abençoe seu dia, Lucas. O que eu não acredito quando o homem fala que tá apaixonado, porque homens são mentirosos, viu?
0: Tá
1: gravando todos, mas tem muitos homens fingidos. Eu não acredito quando o homem fala que tá apaixonado.
0: Eita,
1: hoje é muito difícil ver um homem apaixonado, né, Lucas?
0: Entendi.
1: No mundo que a gente tá vivendo, um mundo aberto, muitos meios de comunicação.
0: Entendi.
1: Eu não acredito quando o homem fala que tá

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Você olha.

0: 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Diego e Arnaldo, Zenete e Cristiano, vai cair água. Faltando agora 18 minutos para as 11, 18 para as 11. Vamos ouvir o povo, mas antes, ó, eu tenho um recado para você, atenção. 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Lucas França quer saber hoje uma coisa que você não acredita. Thelma falou que não acredita em homem que fala que estou apaixonado. Ela falou isso, pô, que homem apaixonado. Ela não acredita em homem apaixonado. E você não acredita em que? Em Papai Noel? Ah, você não acredita em na fadinha? Conta pra mim aí.
1: Benzete Lucas.
0: Deus abençoe, meu
1: tudo
0: amor.
1: Bem?
0: Larissa.
1: Oh, o que eu não acredito é duas coisas. Lobisomem. E o Saci Pereira. Por que eu não acredito no lobisomem?
0: Por que, meu amor?
1: Porque o lobisomem, na lua cheia, não acontece nada. Ninguém se for forma de lobisomem, eu nunca vi um lobisomem.
0: Verdade.
1: Eu só vejo pelo celular falando, mas eu não acredito. Só acredito eu vendo. E o Saci Pererê, eu não acredito.
0: É.
1: Porque o Saci Pererê, ele mora na floresta. Aqui tem mato. Por que ele não aparece?
0: Aí
1: eu quero
0: florestal,
1: mandar uma oração e minha mãe não acredita. Minha mãe não acredita de onça.
0: E Rodolfo,
1: mas
0: gente.
1: Mas eu acredito de onça. Minha mãe se falou.
0: Na bateia e florestal não tem lobisomem.
1: Tchau, beijo.
0: Beijo, Harissa. Então tá bom então. Confirmou que na bateia em florestal não tem lobisomem. Não tem. Eu sabia disso já. Eu sabia que não tem lobisomem. Eu sabia. Vamos lá, tem mais gente aqui. Cadê? Silene, do assentamento Santa Cruz. Fala, Silene!
2: Bom dia, Lucas.
0: Oi, Silene.
2: Lucas, eu não acredito em nada disso não, viu? Nada de disco voador, Papai Noel, Coelho da Páscoa, essas coisas. Nunca acreditei, não. Eu não acredito nisso, não. Beijo, Lucas, que é com Deus.
0: Amém, beijo, Silene. Obrigado, viu?
3: Bom dia, Lucas. Bom dia com
0: Rose.
3: Jesus. Que Deus nos dê mais um dia abençoado.
0: Amém.
3: Lucas, hoje eu não acredito mais em homem. Homem tá tudo pilantra, Lucas. Lucas diz que sou um bonzinho, tá casado. Imagine eu com 47 anos, vou arrumar quem, pelo amor de Deus? Que só aparece o que não presta. Pois é, né, Lucas? Fazer o quê?
0: Vou apresentar pra você.
3: Mas a gente vai usando os que não presta, né?
0: Rose,
3: até achar o que presta.
0: Vou apresentar um amigo pra
3: beijo,
0: você.
3: Beijo, Lucas,
0: Rose,
3: tá com Deus.
0: Vou apresentar meu amigo Léo, irmão de Edson, lá da Caixa Econômica Federal. É, irmão. Léo falou que quer casar. Vou apresentar Léo pra você, viu, Rose? Se você não gostar de Léo, vou apresentar, sabe quem pra você, Rose? Vou apresentar meu amigo Edson, jardineiro, lá do Golden Pindorama. É, vou apresentar Edson pra você, viu, Rose? Primeiro vai ser Léo. Se você não gostar de Léo, vou apresentar a Edson pra você.
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5: Bom dia, meu querido.
0: Fala, Ronaldo.
5: Como é que você está?
0: Ah, é o homem do ar-condicionado.
5: Deixa eu te falar. O que que eu não acredito? Eu não acredito é que o Palmeiras vai ser campeão mundial mais. Ó, Palmeiras não tem nem nunca vai ter mundial. Ai, que susto. Bom dia, meu querido, fica com Deus. Amém. Tudo de bom aí pra vocês.
0: Valeu.
5: Lembrando, Palmeiras não tem mundial, nunca vai ter.
0: Ai, que susto.
6: Lucas.
0: Oi.
6: Bom dia, Lucas.
0: Bom
6: tudo
0: dia.
6: Bem, Lucas?
0: Tudo bem.
6: Ô, Lucas, hoje é um dia muito especial pra uma pessoa especial, minha filha Tamire, Lucas, tá com aniversário hoje.
0: Coisa boa.
6: Ô, Lucas, Tamire, manda os parabéns, com muito carinho pra minha filha. Que Deus abençoe ela, dê muitos anos de vida a ela. Quem manda os parabéns é sua mãe, com muito carinho, Neio do Acarajé. Sua filha Elisa, seu pai, que Beto, Ademir, né?
0: Isso.
6: E toda a família, viu, Lucas? Com muito carinho. Ela mora na rua Santo Antônio, ponto 3.
0: Amém.
6: Viu, Lucas? Que Deus abençoe, Lucas.
0: Amém.
6: Toda a família.
0: Amém, oh, coisa boa, né?
6: Sua irmã Thaís.
0: Sim.
6: E seu esposo, Naldo, sua sogra, Regina, e sua avó, Isabel, viu?
0: Isso aí.
6: Todos esses, e toda a família, manda os parabéns para ela com muito carinho, Lucas. Que Deus abençoe, viu, Lucas?
0: Amém, amém.
6: Deus abençoe.
0: Nega do Acarajé. Zélia, fala comigo, Zélia. Fala comigo que eu sou seu amigo.
7: Bom dia, Lucas França.
0: Bom dia.
7: Ô, Lucas, fazer igual essa moça aí, essa criancinha. Pra mim não existe nada disso. Pra mim não existe. Quem existe aí é os vivos fazendo mal pro outro aí.
0: É verdade.
7: Bom dia, Lucas. Bota meu nome na hora de Maria,
0: coloco
7: meu de minha
0: sim.
7: família.
0: Coloco,
7: bom dia.
0: Meu, coloco,
7: dá um bom dia pra Lailton aí.
0: Daqui a pouquinho.
8: Bom dia, Lucas.
0: Oi, não,
8: sai que susto.
0: Tudo bem,
8: cabeça
0: novinha?
8: Do passarinho. Lucas, o que eu não acredito mais é em homem, viu, Lucas?
0: É mesmo.
8: Um homem pra me conquistar, ele vai ter que ter muito trabalho,
0: é
8: viu?
0: Mesmo.
8: Que eu não acredito mais em nenhum. São
0: tá
8: tudo pinóquio, são tudo farinha do meu saco.
0: Tudo sem moral, os homens. Os homens tá tudo sem moral.
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0: Lucas França, aos meus amigos taxistas, aos meus amigos motoristas de aplicativo. Buzina, buzina, buzina. Poxa, a buzina é minha, Didi. Eu faço o que eu quiser com a minha buzina. Ah, tá criticando a minha buzina, Didi? Não, tá brincadeira. Tá criticando a minha buzina, velho. Ah, isso.
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3: 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Tá na melhor.
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0: 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Hora certa com notícias, hora da coincidência, em Jequié, 11:11. Vem pra cá, Souza Andrade, eu quero ouvir sua voz.
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2: Prefeito Flavinho faz entrega no loteamento Água Branca e anuncia novos investimentos. Passageiro faz brincadeira de mau gosto sobre bomba e Polícia Federal retira 4 pessoas de avião.
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2: Flavinho Santana esteve ontem no loteamento Água Branca, onde conduziu o ato de entrega da quadra poliesportiva da Escola Municipal Professora Vilma Brito Sarmento. Durante o encontro, o prefeito de Jequié anunciou novos investimentos para a escola, incluindo a construção de um novo refeitório, 4 novas salas de aula e um novo módulo de banheiros. 4 passageiros foram retirados de um avião no Aeroporto Internacional de Foz do Iguaçu, no Paraná, após um deles fazer um comentário sobre a possibilidade de haver uma bomba dentro de uma caixa de som. O grupo carregava bagagens pessoais e volumes comprados em lojas do próprio aeroporto. Durante o embarque, uma comissária solicitou que uma caixa de som fosse retirada da cabine e despachada no porão, já que o peso e as dimensões do objeto impediam que ele fosse acomodado dentro da aeronave. Um dos passageiros ajudou a comissária a retirar a caixa por causa do peso. Mas durante o procedimento, ele fez um comentário relacionado ao peso do objeto e possibilidade de haver uma bomba no seu interior. Ao ser comunicado, imediatamente o comandante determinou a retirada dos passageiros. Todos foram encaminhados à delegacia da Polícia Federal em Foz do Iguaçu. A polícia alerta que comentários ou brincadeiras envolvendo bombas, explosivos ou outras ameaças em aeroportos são tratados.

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0: 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Vambora, vai. 3, 2, 1.

grandes sucessos até que o Animura nos separe ao meio-dia no oferecimento da Tobias Bike, FFJ Material de Construção, São José Vila Gumi, o Next GQE, Porto Ferramentas, Roda Leve Renault, Center Móveis Eletros, Flugilis, Loja Natura, Óticas Carisma, Supermercado Barreto, Caires Odonto, Biscoitos Bahia, Clínica Feliz, Sudoeste Telecom. Uma coisa que você não acredita. O que você não acredita, hein? Conta pra mim aí no WhatsApp da melhor. Tem um bocado de presentes. Zezé de Camargo, irmão da lua, amigo das estrelas. 11:14.

0: solinho da sanfona. 11:19 no Sonzão da Melhor, 11:19. 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Só alegria. Vambora, ouvi o povo. Fala comigo que eu sou seu amigo. 988-461549. Uma coisa que você não acredita, Lucas, eu não acredito. Meu amigo Garcias, tá ouvindo a gente? Garcias é o filho de Claudinha Betânia, Ilha de Bom Jesus dos Passos, é depois de Madre de Deus, é. Depois de Madre de Deus, o Garcias tá lá na Ilha Bom Jesus dos Passos. Valeu, Garcias, tá ouvindo pela internet. Obrigado, Garcias, tudo de bom pra você, viu? Lula do Caldo de Cana tá ouvindo na ferida do Joaquim Romão, obrigado, Lula do Caldo de Cana. Valeu pelo carinho da audiência, sucesso. Vamos lá. Neide! Fala, Neide. Dona Jovelina ou Neide que vai falar? Quem vai falar?
1: Oi, Lucas. Oh, bom Jovelina. Dia, meu amigo. Aqui é a Jovelina. Hoje vou lhe agradecer, né? A visita que Neide teve aí. Ela Neide, disse que amou.
0: Veio buscar um prêmio, foi mesmo.
1: Amou aí como foi que ela foi recebida aí. Muito obrigado, viu? Deus me abençoe.
0: Amém.
1: Continua me abençoando vocês e todos os funcionários.
0: Ô, meu amor, obrigado.
1: Lucas, eu tô ouvindo aqui, eu vi o que que a moça respondeu aí, era justamente o que eu tava querendo responder também, mas ela já respondeu e eu também vou responder a pergunta de hoje.
0: Me fala, vai.
1: Eu também, né? Eu também não acredito também não. Pra não ser amor, ter, né? Assim, as palavras têm que ser sinceras, né?
0: Isso.
1: Sim, sim, não, não. Agora a pessoa diz falar uma coisa, né? Assim, a gente não acredita, né? Em quem fala uma coisa e depois é outra, né?
0: É verdade, é verdade.
1: Mas é isso mesmo, né, Lucas? Vamos aí a gente conservar nossas velhas amizades que a gente já tem, né? Sabendo como é que é, né?
0: Isso aí.
1: Pra quem pode ter as suas amizades sinceras, tem, né? Bom dia pra você, Deus lhe abençoe o seu dia e o nosso dia. Viu? Coloca nosso nome na hora da graça.
0: Coloco sim, daqui a pouquinho.
1: Eu, Kleber.
0: Pronto.
1: Meu sobrinho, o Fagner, que teve aniversariando esse final de semana lá em São Paulo, filho da minha irmã Rosa. Aí você coloca o nome deles aí na hora da graça. Amém. Toda a nossa família, a sua e a minha.
0: Amém. Dona Jovelina e Neide. 11:24, GQ.
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Panda, eu te seguro. 11:28, passa muito rápido, né, gente? Eu volto já já pro nosso momento de fé, a hora da graça no rádio, tá bom? Não sai daí, mano.

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11:42 em Jequié. Preste atenção, aumenta o volume do rádio. Vamos ouvir os sinos. Os sinos estão anunciando que chegou a hora da graça. Chegou a hora do milagre. É o nosso momento de fé na Jequié FM. Você que está com o rádio ligado, coloque agora o seu copinho com água sobre a mesa, isso, bem pertinho do rádio. E nesta água, ouvinte, será depositada uma gotinha de luz, uma gotinha de paz, muita saúde e prosperidade para você e toda a sua família. Disse o Senhor Jesus: aquele que beber da água que eu lhe der, nunca terá sede. Porém, a água que eu lhe der fará nele uma fonte que vai jorrar para a vida eterna. Jesus. Vamos pensar em Jesus agora? Vamos pensar em Jesus. Isso. Pense em Jesus. Pensar em Jesus é encher o coração de paz. Pensar em Jesus é encher o coração de esperança. Eu sei que são tantos pensamentos aí agora na sua cabeça, não é verdade? São tantos pensamentos aí na sua cabeça. E você vai dando força para esses pensamentos que não te levam a lugar algum. Muitas vezes pensamentos demoníacos, de fazer o mal, pensamentos até de tirar sua própria vida. Não, não faça isso. Pense em Jesus. Pensar em Jesus, ouvinte, é lembrar do seu amor puro, do cuidado em cada detalhe do dia.

0: Pense em Jesus agora, pense em Jesus. Jesus é o Senhor do Universo. Jesus é o Príncipe da Paz.
1: Ele tem poder.
0: Ele veio para salvar todas as criaturas da terra. Jesus veio para perdoar os nossos pecados.

Pelo sinal da Santa Cruz, livrai-nos Deus nosso Senhor dos nossos inimigos, em nome do Pai, do Filho e do Espírito Santo. Amém. Obrigado você que está com o rádio ligado, fazendo parte do nosso momento de oração. Deixa eu ver aqui. Mauro, lá do terminal rodoviário, que Deus abençoe, Mauro, você e toda a sua família. Pati do Brasil Novo. Lucas, bom dia. Paz de Cristo, amor de Maria, muita luz em nossas vidas. Peço oração por mim e minha família. Josi Morbeck, obrigado, Josi Morbeck. Bom dia, Lucas. Coloca meu nome na oração de hoje aí. Edneide Silva Cunha, da família, toda a minha família: Valmir, Victor, Thaisa, Natália, Otávio e Cauã. Coloca aí, Lucas, nosso nome na oração de hoje. Gel e toda a sua família. Gel lá na Leles, pela sua saúde, né, Gel? Pela sua recuperação, que Deus abençoe, viu? Lucas, põe meu nome na oração. Pedindo saúde, Lucas, física e saúde mental. Que bom, G, que você está aí, viu? Fazendo parte do nosso momento de fé. G, aluna de Tia Miralva. Obrigado, G, que Deus te abençoe, irmã, viu? Meu amigo Cijaildo, lá no Curral Novo. Bom dia, Cijaildo. Valeu, Cijaildo. Um forte abraço pra você, meu irmão, viu? Colocar seu nome aqui na nossa corrente de oração também. Apareça. Um forte abraço pra você, Cijaildo. Garcias, filho de Cláudia Betânia, e Cláudia Betânia também. Meu amigo Som, da SG Motos, que coloca também um copinho com água perto do rádio. Aparecida, lá no quilômetro 17. Bom dia, Lucas. Coloca meu nome na oração de hoje, Lucas, viu? E da minha família, Aparecida, sua mãe e seu Joel também, muito obrigado. Meu amigo Cícero, motorista de ônibus do transporte Kijique, que Deus abençoe, Cícero, e você e toda a sua família. Elisângela, da Cidade Nova. Lia, a mãe de Elma. Elia, que Deus abençoe. Elia, colocar seu nome aqui também, de toda a família, tá bom? Meu amigo Pelé, grande Pelé, esposo de Mara, pela sua recuperação, pela saúde de Pelé, que fez uma cirurgia no olho, né, Pelé? Na visão. E Deus já está já operando milagre aí, Pelé. Você vai se recuperar logo, meu irmão, tá bom? Saúde pra você, Pelé. Adriana, irmã de Pupuca, Adriana Silva Freire. Lucas, estou muito feliz, Lucas, que Deus continue te abençoando, nos abençoando sempre. Coloca o nosso nome aí. E hoje, de maneira especial, Lucas, quero colocar o nome do meu filho primogênito, Jackson. Hoje é aniversário dele. Agradeço, Lucas, a Deus pela sua vida e dizer: te amo muito, meu filho. Muito, muito obrigado. Oi, Adriana, que bom que você está aí. Jackson, parabéns pra você, Jackson, viu? Buziga, da Secretaria de Serviços Públicos também, ouvindo, colocar seu nome aqui, Buziga, de toda a sua família. Márcia, lá do Joaquim Romão, pede oração por toda a sua família. Cleide, que não é do Mandacaru mais, mas é Cleide, Cleide lá, de Gitaúna, que Deus abençoe, Cleide, você e família. Jaqueline e Tony, lá do Bins, bairro Restaurante, no São Judas, que Deus abençoe, Jaque, você e toda a sua família. Dayana e família, lá na Cidade Nova também, pede oração. Obrigado, Dayane. Mirinha e toda a sua família aí na Pedreira. Estive com Mirinha hoje aí na Pedreira, que Deus abençoe, Mirinha, viu? Você e toda a sua família, isso mesmo. Nalva do quilômetro 3, pede oração por toda a família. Nega do Acarajé e toda a sua família também, né, Nega? O aniversariante de hoje também, seu filho. Cris, que Deus abençoe. Laildo e seu Isaulino. Zélia no loteamento Santa Luz. Aline na Cidade Nova. Dalva no Curral Novo. Cosminha lá no Cajueiro. É muita gente, graças a Deus. Muita gente. E eu fico feliz, porque a nossa corrente do bem, a nossa hora da graça só aumenta, né, Rafa?
aí no Joaquim Romão, você e toda a sua família, Rafa, também já está aqui nas intenções, tá bom? Por isso eu convido você agora, ouvinte, vamos juntos, como gesto de amor, vamos colocar a mão sobre o rádio, como se todos nós estivéssemos de mãos dadas com Jesus de Nazaré, de mãos dadas com Nossa Senhora Aparecida.

vamos juntos rezar a oração que Jesus nos ensinou com muita fé. Pai nosso que estais nos céus, santificado seja o vosso nome, venha a nós o vosso reino, seja feita a vossa vontade, assim na terra como no céu. O pão nosso de cada dia nos dai hoje, perdoai as nossas ofensas, assim como nós perdoamos a quem nos tem ofendido, e não nos deixeis cair em tentação, mas livrai-nos do mal. Amém. A paz de Cristo e o amor de Maria.

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0: Quem tem mãos para servir, não tem tempo para fazer o mal. Vou repetir. Quem tem mãos para servir, não tem tempo para fazer o mal. Ouvinte, sabe quem falou isso? Quem falou isso foi Santa Dulce dos Pobres, o anjo bom da Bahia. Hoje é dia 13 de agosto. Hoje é dia de Santa Dulce dos Pobres. Dulce Lopes Pontes nasceu em Salvador, batizada com o nome de Maria Rita. Foi a segunda dos cinco filhos de Augusto e Dulce Maria, órfã de mãe aos 6 anos. Ela tinha cerca de 16 anos quando começou a manifestar a qualidade que a teria distinguido ao longo de sua vida: a caridade. No porão da casa, acolhia crianças, adultos e idosos pobres e cuidava deles. De sua família e vizinhos, obtinha alimentos, roupas, remédios e alguns trocados que lhes destinava para aliviar seu sofrimento. Dulce dos Pobres. Santa Dulce dos Pobres fez da própria vida, ouvinte, um gesto de amor pelos mais necessitados, pelos pobres. Hoje é quinta-feira, que nesta manhã peça a graça de enxergar Jesus em cada pessoa. Peça essa graça de enxergar Jesus em cada pessoa, especialmente naqueles que precisam de ajuda, dos mais necessitados, dos pobres. Aqueles que precisam de acolhimento, precisam de escuta. Que nenhuma dor alheia nos deixe indiferentes. E que a nossa fé se transforme em caridade. Que a nossa fé se transforme em caridade. Peçamos, Santa Dulce. Santa Dulce, nesta manhã peço a tua intercessão. Ensina-me a começar o dia com o coração atento às necessidades de quem sofre, com humildade para servir e coragem para amar. Apresenta a Jesus as minhas preocupações. Intercede, Santa Dulce, por mim. Apresenta a Jesus as minhas preocupações, a minha família e tudo o que eu preciso enfrentar no dia de hoje. Alcança a minha graça de não passar indiferente diante da dor do outro e de reconhecer Cristo em cada pessoa que eu encontrar. Santa Dulce, mulher de caridade, Santa Dulce, mulher de fé, cuida dos pobres, dos doentes e de todos os que precisam de esperança. Guia os meus passos e torna-me instrumento da paz de Deus. Santa Dulce dos Pobres, rogai por nós. Ó Santa Dulce, ó Mãe dos Pobres, cuida de cada jequiense que não tem o que comer no dia de hoje, não tem um pão de cada dia. Ó Mãe dos Pobres, cuida do povo baiano, cuida do povo brasileiro que sofre. Ó Mãe dos Pobres, cuida de cada um e olhai com mais atenção aos excluídos, assim como fizestes em toda a tua vida. Do mesmo modo, ensina-nos a viver sem indiferença para esses pequeninos. Por Cristo nosso Senhor. Amém. Gente, ela já chegou. Nossa Senhora já está aqui. A Mãe de Jesus, abra as portas do seu lar, da sua casa agora, para Nossa Senhora. repita comigo essas palavras. Vem Maria.
1: Vem Nossa Senhora.

Vem, Nossa Senhora, vem nos ensinar a fazer aquilo que Jesus mandar. Chegou a hora, ouvinte, o milagre vai acontecer. Vamos juntos agora. Vamos junto beber desta água, água da fonte, água milagrosa que o Senhor Jesus abençoou. E ao beber desta água, agradeça. Meu bom Jesus, tu és o médico dos médicos. Opere em meu corpo este grande milagre, Senhor. Senhor, perdoa as minhas falhas. Senhor, me ensina mais de verdade o meu próximo. Abençoe, Senhor, os quatro cantos da minha casa. Abençoe a minha família. Eu bebo desta água, pois eu creio. Serei este o remédio que vai me curar agora em teu nome, Jesus. Em nome da Virgem Maria. Amém. Meu bom Jesus da Lapa, obrigado. Muito obrigado. Pois todos os dias, sobre todos os pontos de vista, bebendo desta água, vou cada vez melhor. Em nome do Pai, do Filho e do Espírito Santo.

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0: avisei, até que o Arimora nos separe. Arimora já chegou e vai nos separar, porque vai começar agora mais um campeão de audiência no horário. Arimora comunicando a partir de agora. Saindo Biscoitos Bahia. Atenção, kit Biscoitos Bahia saindo pra Keila. Keila Santos, no telefone 5567. Keila é lá da Cidade Nova. Alô, Cidade Nova! E ingresso pra ir pro cinema. Vai curtir um cineminha. Cadê, cadê? Apareceu aqui, pronto. Nalva do São Judas ganhou. Já o telefone 1385, vai pro Cine São José, Nalvinha. Isso mesmo. Arimora, qual o cardápio pra hoje do Arimora comunicando? Conta pra nós aí, vambora.
1: Vamos lá, pois é, Lucas. GQE aí, a onda de violência, né? Mesmo com o índice tendo diminuído em comparação aos outros anos, 2024, 2025, a gente observa que ainda a violência está realmente. E jovens, 15, 16, 17, 20, 25 anos. Um corpo encontrado em Manuel Vitorino, às margens da BR-116. Uma jovem, 17 anos, executada aqui em GQ.
0: Muito triste ali,
1: a família está aí, né? Agora lamentando ali no bairro do Mandacaru. E o trânsito também nas nossas ouvias. Acidente na BR-116, acidente na BA-026. E a gente aí acompanhando tudo isso. Daqui
0: a
1: pouco, a
0: partir de agora,
1: a gente vai dar em destaque e também em detalhes aqui no Arimora Comunicando.
0: Bom trabalho, Arimora. Eu volto às 18 horas na Hora de Maria. E amanhã, depois do Rota 89. Vambora! Com Deus e Nossa Senhora. Tchau, tchau, turma do bem. Tchau, tchau, amores do Lucas França.
2: Amanhã, Lucas França!
3: É isso aí, meu compadre.

0: 10 minutos em Jequié, a capital das mulheres mais bonitas da Bahia. E as crianças também. Estamos chegando com o programa Ari Moura comunicando aqui pela Isso, e você liga, participa.
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0: Pronto, todo mundo já pode ligar a partir de agora. 3525 8977. Participe do programa, dê sua opinião, fale. Esse é um ano bom para você falar, exercer o seu direito democrático e também dar a sua opinião, sempre dentro do, pautado aí na elegância, na gentileza, tá entendendo? Faça crítica, mas faça com critério, com gentileza, sem precisar ofender a ninguém. O Instagram Ari Moura comunicando hoje pela manhã registrou ali na rua Francisco Alves Meira, que passa ali ao lado do centro de abastecimento Vicente Grilo, aonde tem um ponto de ônibus grande, aonde várias pessoas de vários bairros de Jequié utilizam os ônibus coletivo urbano. Uma senhora passou mal, sentiu mal, ficou quase 2 horas esperando o ônibus. Então a gente vai trazer esses e outros assuntos. SAMU foi rápido, 8 minutos gastou lá da base, lá na Avenida Valdomiro Borges, até chegar na rua Francisco Alves Meira. O pessoal trabalhou com eficiência. A gente muitas vezes critica, mas eu presenciei, fiquei lá pessoalmente no Instagram Ari Moura comunicando. A gente trouxe o motivo ali, a situação no ponto de ônibus, depois a chegada da ambulância. Também a rua Doutor José Alfredo Guimarães agora pela manhã ficou interditada, serviço da Embasa nos 2 sentidos aí, que liga aqui o Hospital Geral Prado Valadares até lá o condomínio Colinas de São Paulo. Mais notícias e mais informações. Um corpo encontrado às margens da BR-116, acidente na BA-026, acidente na BR-116. Tudo isso a partir de agora, e você vai nos prestigiar com sua audiência e participe. E tem aí também o YouTube, já estamos no YouTube, manda aí o link que eu já vou espalhar pelo Brasil, aí o link aqui do programa Ari Moura comunicando. Nós vamos ao bloco comercial, a gente volta já.

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0: Olha a hora! 12:20 em Jequié. Vamos lá em cima, JR, vamos lá em cima.
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0: O tempo e a temperatura em Jequié, o tempo se apresenta bom, céu claro. A temperatura nesse momento aqui nos estúdios da Jequié FM 89,7, Avenida Rio Branco, esquina com a rua Doutor Ademário Eloy Silveira, subida aqui para o Hospital Geral Prado Valadares, no Campo do América, os termômetros assinalam 26 graus. Olha a hora! 12:20. Cadê o homem do tempo lá de São Paulo? Cadê ele? Ele mandou aqui, ontem foi aniversário, ontem ele falou também aniversário aqui. Boa tarde, Ari, deixa eu ver aqui antes, foi ontem. Cadê Ari Moura? Bota aqui, ó. Boa tarde, Ari, hoje é aniversário do meu sobrinho, foi ontem. Ivanildo, mora aí na UBS 3, filho do meu irmão Ivan Nunes. Nosso abraço e os parabéns em tempo, viu, Ivan? E tempo, Ivanildo, o seu aniversário registrado aqui no programa Ari Moura Comunicando. Ontem a gente falava do aniversário de Mirella, filha de Marta Moura. Hoje é aniversário de Anderson, é filho de Antônio Carlos Moura, Toninho Coquito. Mas, rapaz, é gente que me pergunta por Toninho Coquito. Eu digo, esse camarada é mais conhecido do que eu. É mais conhecido do que eu. Então, o Ivanildo mora aí na UBS 3, é pertinho ali de Juvino, pertinho do restaurante de Juvino, aí nas casas populares. Ah, não, ele é no UBS 3.
2: É mais pro fundo.
0: É, Juvino é UBS 1, é ali junto da torre do celular. Restaurante do Juvino, cervejinha gelada, né? Refrigerante, água mineral, tem tudo lá no Juvino. Tempero, comida caseira. Ainda domingo ainda tá saindo o, como é o nome da comida italiana aos domingos?
2: Parmegiana.
0: Parmegiana. Depois me manda falar, ei, Juvino, tá ouvindo? Eu quero ver se Juvino agora tá ouvindo. Ele vai mandar aqui, que ele tem meu zap, ele vai mandar. Não, ainda tá saindo parmegiana. Não, Arimora, nós suspendemos parmegiana, agora é carne do sol. Ele vai mandar dizer alguma coisa aí pra gente. Aí Joel tá mandando aqui atualizado. Boa tarde, Ari, Guarujá agora 22 graus, máxima será de 23. Já em São Paulo agora tempo quente, 28 graus. Passou Jequié. São José dos Campos, lá na terra onde Toninho Coquita tá morando, 27 graus, a máxima será de 29. Já mandei o link aí pra você, Joel, pra você ficar assistindo ao vivo em cores aí, o bonitão, não, o lindão. É o Ari Moura comunicando. Pois é, o tempo e a temperatura aqui em Jequié. Tá chegando ele. Tá chegando ele.
1: Chegando ele, Gabriel de Moura.
0: Gabriel de Moura, boa tarde.
2: Boa tarde, Ari Moura. Boa tarde, ouvintes do programa Ari Moura comunicando.
0: Isso aqui pela Jequié FM 89,7.
2: Exatamente.
0: E aí, a turma lá da em Bahia.
2: Mandar um alô pra Cosme e pra PH especial que ouve o seu programa. Estão lá em Monte Branco.
0: Estão em Monte Branco?
2: Pô, rapaz, mandaram eles ir pra lá, vai ter um negócio lá pra eles fazerem.
0: É? Monte Branco teve um forró aí no final de semana.
2: Exatamente.
0: O pessoal organizou um forró lá, viu? Agora, forró mesmo vai ser sábado. Cadê? Tem a chamada aí do forró de sábado? Bota aí a galera chamando aí o forró de sábado. E você não pode perder, que o presidente tá no carro ouvindo aí, o Braga. Tá ouvindo aí, mas Deni Moura tá no carro aí, ouvindo o programa Ari Moura comunicando. Abre o zap aí, quando o zap não, o YouTube aí, que vai ver Ari Moura falando. Vamos lá.
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0: 12:25, vai ser forró. Vamos arrastar o pé, viu? Vai ser forró. É, arrastar o pé e encostar o bucho. Arrasta o pé, leva o chinelo, arrasta o pé e encosta o bucho, que é pra dançar até as horas, 9:30, começa o forró lá no Babacana. É ali próximo da BR-116, próximo da ponte da Cidade Nova, como a gente chama. Dani Moura disse que bodega já vai mandar passar a máquina de hoje para amanhã, deixar ali pavimentado mesmo, bonito, e já tem um local lá especial para você estacionar seu carro com segurança. E aí você vai para ver. Agora leva o motorista da vez. Leva o motorista da vez.
1: Ou vai de aplicativo.
0: Ou vai de aplicativo. Aí faz o quê? Chama como?
1: Chama no 99.
0: Olha, tá vendo? Nem queria. Pois é, tá aí o forró. Mas vamos lá, Gabriel de Moura.
2: Eclipse solar mergulha regiões da Espanha na escuridão em pleno dia.
0: Pois é, foi pro lado de lá. Foi pro lado de lá. Eu, tu, John, JR, Denimo, ninguém viu. Porque aqui no Brasil não dava pra ver. Era só
1: eu
0: pro
1: vi.
0: Lado de... Tu viu aonde?
1: Pela internet.
0: Ah, pela internet. Aí é bom. Aí tem um telescópio que tinha lá, enorme lá. Aí o pessoal, mas tinha 9.000 pessoas, rapaz. 9.000.
1: E eu vi uns vídeos bacanas, o pessoal usou muita criatividade. Como eles já sabiam mais ou menos o ponto onde a lua com o sol ia estar, teve um pessoal de um skate que fizeram uma rampa no, em cima de um morro. E aí no momento da eclipse, ou na hora que o skatista sobe, que faz a manobra, fica exatamente no meio da eclipse. Muito
0: que, bacana. Que fica parecendo aquele filme que do... Como é do pessoal que veio de fora, aquele...
1: ET.
0: O ET. Tem um menino pedalando
1: a bicicleta. Pedalando com a bicicleta na avenida e sobe. Antigo,
0: aí passa em frente.
1: Gabriel não era nascido ainda.
0: Tu não era nascido.
2: Mas eu tenho uma referência.
0: Tu tem? Pois é, então o que você quer dizer é isso. O cara do skate apareceu em frente ao eclipse.
2: Teve um também, foi da prancha de surf, não foi? Foi daqui um brasileiro.
0: Foi?
2: Fez uma foto parecida com essa aí.
0: Com essa aí, né? Pois bem, quem viu, viu. Quem não viu, não vai ver mais. Pelo menos... porque vai ser daqui a 90 anos. Eu tenho a impressão que eu não vou estar lá.
1: Mas eu acho que é 90 anos lá, né? Aqui acho que pra gente ainda tem.
0: Ah, tem outros eclipses, tem eclipse da lua, tem eclipse do sol, tem eclipse da terra. Então eles inventam um bocado de coisa. Os cientistas, eles fazem os estudos. É interessante porque marca o dia, a hora e o local, né? Mas vamos lá, Gabriel, vamos lá.
2: Chegou o Festival Baiano de Cafés. Ocorre neste fim de semana com recorde de público. Ingressos no primeiro dia esgotados.
0: Esgotado, vai ser esse final de semana, 15 e 16, viu, Júnior Lopes? Alô, Júnior, do Café de Itaúna, que é muito mais café. Café de Itaúna, rapaz, quando eu chego. Eu passo ali na Costa Brita, ali na passagem, eu vou pedir, ele vai, disse que vai preparar. Fique aí, é Julival Lopes. Pois era pra mandar a matéria aqui pra Júnior, viu, Júnior? Mas vamos ver se Júnior e Julival estão ouvindo o programa mesmo. Eu vou testar pra ver se eles estão ouvindo o programa. É esse final de semana aí em Salvador, viu? E na matéria aqui tem lá o banner do Café de Itaúna, que é muito mais café.
2: Endividamento em alta, brasileiros recorrem a múltiplos empréstimos e acendem um alerta para a saúde financeira.
0: Pois é, eu tô nesse bolo aí. Eu tô nesse bolo, é. O Pix não saiu até agora, o Pix não saiu. Tá entendendo? Então eu tô nesse bolo aí. Mas diz que vai sair. Meu amigo Bodega diz: calma, de Moura, calma nessa hora. Toma um chazinho de erva cidreira. Toma aí um chá de como é? Tem um chá que é calmante aí, é?
1: Camomila.
0: Tá. Mas Bodega diz que é pra mim tomar um chá de camomila. Né? Um abraço pra Léo Gonçalves aí. 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Eu acho que Léo tá trazendo novidade. Daqui a pouco a gente tem aí segurança no trânsito. Vamos lá.
2: Academia de Letras de Jequié imposta nova diretoria com parabiênio.
0: Parabiênio
2: 2026-2028.
0: Biênio 2026-2028. Academia Jiquiense de Leão. Ó, tá vendo? A passagem, mais uma ambulância passando aí. Eu já fico assustado, viu, todo mundo? Aqui é passagem das ambulâncias para o Hospital Geral Prado Valadares. Passou uma aí agora. Ó, passou aí apitando aí. Tá danado. Aí a gente vê o endividamento. Muita. Aí eu digo sempre, Jorge e Zé da padaria, fica calmo aí que eu vou pagar a conta. Agora, o pior é que não cai o Pix. Não cai o Pix. E quando cai é para comprar comida.
3: Ari Moura, cuidado, Ari Moura.
0: Eu tô calmo. Eu já tomei aqui um golinho de camomila.
2: Por enquanto é isso.
0: Acabou? Pois é, o blog arimoura.com.br é 24 horas no ar, igual o Instagram, Arimoura Comunicando. Três matérias agora pela manhã, tá certo? Três matérias. Mostrou a situação do povo ali no ponto de ônibus ali próximo ao centro de abastecimento. Pelo amor de Deus, termina essa obra. A senhora sentiu mal, a senhora, quer dizer, fica ali duas horas, vai fazer compra, pega peso e tal, esperando o ônibus. Ela, eu não sei se era do Inocop, aí tinha um pessoal, tinha uma senhora até que me emprestou o celular para me ligar pro SAMU. Obrigado, pessoal aí do SAMU. 8 minutos. Em 8 minutos, quando eu liguei, era 10h40, 10h48, a ambulância chegou lá no local. E a senhora foi levada, viu? Foi levada para o Hospital Geral Prado Valadares. Foi um problema de pressão, né? Aí a filha dela chegou e tal, agradeceu.
1: E hoje o dia tá mais quente também.
0: É, hoje o dia tá mais quente. Vamos pedir a Santa Brasileira. Hoje, 13 de agosto, é dia de Santa Dulce dos Pobres.
1: Santa Dulce dos Pobres.
0: Santa Dulce dos Pobres, hoje, 13 de agosto. E eu dizia e digo sempre que foi uma das matérias que eu fiquei frustrado. Duas vezes eu tentei ir lá no Hospital Santo Antônio em Salvador para fazer uma entrevista com ela, com a irmã do pai, mas ela andou doente, já foi no final de vida, ela estava muito doente e não foi possível. Nós temos aqui um amigo, ouvinte aqui do programa, meu médico há mais de 25 anos, doutor Paulo César Ferreira, que atende ali no Hospital Nossa Senhora do Pepé de Socorro, está em casa agora ouvindo o programa com dona Valdira, tem lá a secretária também, que Marta me diz, não esquece o nome dela, não esquece, eu esqueço, todo dia, ela liga o rádio só para ouvir o programa Arimoura Comunicando. Pois é, tá ouvindo em casa, doutor Paulo César fez residência lá no Hospital Santo Antônio, em Salvador, e conheceu de perto a irmã Dulce, e eu tentei, doutor Paulo, duas vezes fazer entrevista com ela, não consegui, foi mesmo no período que ela tava um pouco já adoentada. E aí o pessoal, a irmã dela, disse, ô, moço, o senhor veio de Jiqué, eu sei de sua luta e tal, do sacrifício, eu fui de ônibus na época, e aí não consegui fazer, fiquei com essa frustração não ter conseguido entrevistar a hoje Santa Brasileira, né? Santa Baiana, Santa Dulce dos Pobres, que deu a muitos pobres o direito de ter uma cama para dormir, para receber um tratamento com um médico como o doutor Paulo César Ferreira, que tinha alimentação, né, doutor? Tinha alimentação lá. A pessoa só saía do hospital depois que estava bom mesmo, que podia voltar para casa. Tudo de graça.
1: E hoje também, dia 13 de agosto, é dia da esquerda.
0: Da esquerda.
1: Mas não é a esquerda que você tá pensando.
0: Não, eu não tô pensando nada.
1: Dia Internacional do Canhoto.
0: Do Canhoto. E eu só lembro de Pepe, ponta esquerda do Santos, que o cara batia forte. Toninho Coquita, que também é canhoto e é direito. Ele é da direita e da esquerda. Ele não gosta, não. Ele diz que ele é só da direita lá. Assim com o governador de São Paulo lá. Vixe. Com Tarcísio Freitas. Pois é, tá aí, portanto, as informações do blog arimoura.com.br. Rapidinho, o bloco comercial, a gente já volta com mais informações. João Oliveira, mais uma execução em Jequié, no bairro do Mandacaru, jovem de apenas 17 anos. Que absurdo, povo! Vamos tomar uma providência, povo!
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0: 12:42, DJ Jurubeba tá lá no sobe e desce com Bel. Bel tá aí, não tá lá na Palmeirinha não. Hoje tá aí, então o sobe e desce hoje tá caprichado aí, né? Um abraço para o grande Caio, mandou um áudio pra John Oliveira lá no CEP. A galera tá lá no esquenta. Tá chegando ele, tá chegando ele. Oliveira, boa tarde.
1: Boa tarde pra você, Ari Moura, JR, Gabriel, Dani, aos ouvintes do Ari Moura comunicando e pra você que nos acompanha também através aqui da nossa frequência modulada e aí no YouTube que tá ligado com a gente. Ari Moura, muitos se questionaram de quem eram os 86 quilos de maconha, me perguntaram inclusive nas redes sociais, que foram apreendidos no ônibus de traslado em La Paz, né? No jogo do São Paulo.
0: Agora o ônibus era do São Paulo, eu vi um ônibus.
1: Foi locado lá.
0: Porque tava com
1: adesivo.
0: A plotagem.
2: Eles fizeram a plotagem.
1: Isso é.
2: Fizeram? É, a própria companhia.
0: Mas não
2: é
0: o ônibus que o São Paulo utiliza no Brasil.
1: Não. Ônibus de lá da empresa de lá.
0: De uma empresa. E aí foi encontrado lá.
1: E foram encontrados esses 86 quilos de maconha e de antemão ficaram sem entender e tudo mais. A empresa também se manifestou e adivinha, era do próprio motorista. Era dos motoristas mesmo da companhia. Eles foram.
0: Da empresa.
1: Da empresa, eles foram atuados em flagrante. É, a empresa se responsabilizou durante a apreensão. Foi interceptado ali em uma blitz de rotina em Locotal, né? Em Cochabamba, é caminho ali de Santa Cruz de da Serra, né? Para buscar a delegação do São Paulo no momento. E aí esse ônibus foi interceptado, acharam esses 86 quilos de maconha que imediatamente foram apreendidos. É, o clube informou que não tinha qualquer informação, não tinha nenhuma relação. O São Paulo se manifestou, preferiu inclusive ser notificado com esse atraso, né? Nem se manifestou muito o São Paulo concernente esse atraso que teve, mas de antemão, a empresa que foi responsabilizada por essa autuação, ela disponibilizou um outro translado para a equipe do São Paulo, que chegou tranquilamente, chegou por volta de 6:40 ali, horário de Brasília, no estádio, e o jogo ocorreu, 6:20, desculpa, o jogo ocorreu tranquilamente. Mas enfim, os responsáveis de fato foram os motoristas que estavam ali à frente dessa empresa, desse ônibus que foi contratado para o translado em La Paz, ali na Bolívia, lembrando que São Paulo empatou em 1-1 com a equipe boliviana.
0: Daqui a pouco detalhes no noticiário de esporte.
2: Tem um detalhe nessa notícia aí, que a polícia ela tava para fazer essa operação e na verdade eles estavam à procura de um craque. Só que no time do São Paulo não tinha nenhum craque.
0: Ele é São Paulo.
1: E
2: acharam
1: Paulino,
2: maconha.
1: Né?
2: Não acharam nenhum craque, mas acharam maconha.
0: Ó, pra aí, viu? Ele mesmo que é São Paulino, viu? Ele que é São Paulino é que tá inventando essa piada aí, viu? Não tinha craque, mas tinha maconha.
1: Foi.
0: Não é isso?
1: A piada de Jota, né? Ari, rapidinho aqui pra gente trazer uma última informação. Feira de Santana está entre os municípios da Bahia com mais registros de picadas de cobra.
0: Eu dei aqui essa notícia.
1: Esse dado interessante aí, e o que chama atenção com base nisso que você falou, é atenção agora também que entra um período de fertilidade de escorpiões.
2: Tá? Jequié tá quase ganhando o primeiro lugar, se eu não me engano tá em segundo lugar.
1: Pois é.
0: Que negócio
2: de picada
0: sério,
2: de escorpião.
0: Né?
1: Escorpião.
0: Se não bastasse Jequié tá na disputa aí pelo primeiro, segundo, agora tá em sexto lugar,
1: isso,
0: né? Na segurança pública,
1: né?
0: Essa onda de violência aqui, um absurdo realmente, a gente fica a lamentar, olha, o problema todo mundo, alguns de vocês podem até estar me julgando, pô, você é de Sari Moura, fica só dando notícia ruim, mas o papel do jornalista, do repórter, é divulgar as notícias como ela realmente acontece, tá certo? Não é de distorcendo, porque aí hoje com essa facilidade dos blogs também, da rede social.
1: Exato.
0: As pessoas escrevem, aqui tem muitas pessoas que se passam como repórter, falam, gravam, estão gravando na rede social e aparecendo como se fosse repórter, como se fosse jornalista, como se fosse radialista, tá certo? Eu pensava que isso seria proibido, mas até agora ninguém proibiu nada, né? Os sindicatos, tanto de radialista como jornalista, ainda não se pronunciaram sobre isso. Às vezes, quando sai a notícia, contestam. Olha, essa pessoa... Eu soube, inclusive, que um cidadão ontem foi preso aqui, de que é. ele era da onde me falaram agora há poucos instantes, me falaram, disse, olha, eu tinha um cidadão de Santo Antônio de Jesus que estava se passando como repórter aqui no Hospital Prado Valadares, querendo invadir aí o hospital para fazer uma reportagem. Disse que ele deu a testa até com a polícia. Foi o que me eu estou dizendo aqui extraoficialmente, viu, todo mundo? Porque a pessoa até me merece atenção, a pessoa que me falou, que ele soube, que então eu não vi nenhum outro blog, nenhuma rádio falar sobre isso. Mas falou que ontem esse cidadão chegou a ser levado pro complexo, disse que ele deu a testa lá com o pessoal dizendo que era repórter, que era jornalista de Santo Antônio de Jesus, que veio fazer uma matéria aí no Hospital Prado Valadares. A outra notícia que eu tenho aqui é que a família de Samuel Borges Gonçalves, de 31 anos, ele estava desaparecido desde o dia 25 de dezembro do ano passado, 2025. Diz que logo quando a matéria saiu nos blogs, quando a gente falou aqui no Arimora Comunicando, eu não coloquei no blog porque eu ainda tinha que apurar. Resultado, diz que uma jovem amiga dele informou que ele está vivo e que é. Agora o que me causou estranheza. Ele ficar esse tempo todo sem falar com a família, dizer onde ele estava.
1: Incomunicável, né?
0: Incomunicável. E essa jovem, que é amiga dele, disse não, ele está vivo e disse onde é que ele estava. Mas não disseram, não deram mais detalhes sobre essa situação. E tem aquela outra história também que nós soubemos, e aí saiu no blog arimora.com.br, porque foi mais de uma pessoa, inclusive um colega meu, repórter, que disse que tem 4 jovens de Jequié que estão desaparecidos. Inclusive esse corpo que foi encontrado aí na região do pé do umbu. O pessoal disse que é fábrica de umbu. Fábrica de umbu ou de doce de umbu, não sei, ali perto de Manuel Vitorino. Mas o pessoal diz que a região é conhecida como Pé de Umbu em Manuel Vitorino. Esse corpo do jovem que foi encontrado ontem, né?
1: Isso.
0: Ele estava também desaparecido. Ele é natural de Jequié, mas estava morando em Manuel Vitorino, isso, na região rural. E o corpo foi encontrado, aí já havia suspeito que seria um desses 4 que estão dizendo aí que estão desaparecido. E lamentavelmente essa história aí, esse registro que já está confirmado, o corpo dessa jovem de 17 anos do bairro do Mandacaru, tem até o nome, né?
1: Isso, Isabela Santos Machado.
0: Isabela, aluna do colégio.
1: Luísa Maim, é o antigo Meire Ramiro.
0: Luiz Maim é aquele colégio que fica ali próximo ao estádio Valdomiro Borges.
1: Isso.
0: Ali no Quina pra Lua, não é? Ela
1: isso.
0: É aluno e muitos colegas, professores e pessoas próximas estranharam, né? Por que elementos encapuzados chegam na madrugada, pega a filha e a jovem, tira dentro de casa e diz que os pais estavam lá, né?
1: Estavam presentes.
0: Presente, disse que pediu até para se despedir do pai. Não sei que.
2: Primeiramente eles se passaram como policiais, né?
0: Ah, eles se identificaram
2: como policiais.
0: É, aí porque aí vai e executa com tiros uma jovem de apenas 17 anos. A dor hoje está para quem? Para a mãe, para o pai, para os familiares, né? Porque alguns são surpreendidos, outros não. Porque tem casa, a gente tem filhos, neto, bisneto, tem sobrinhos, tem tudo. A gente, de repente, às vezes a gente sabe que está envolvido de alguma forma,
1: sim,
0: mas nunca quer que aconteça. Não quer que aconteça. Mas eu não sei qual é. Eu estive até para conversar com o delegado ontem, delegado territorial, mas ele não estava lá no complexo, por certo, estava em alguma missão. Eu não, doutor Vinícius, muito conhecido meu, muitos anos. E para tomar algumas informações. Infelizmente, o nosso programa aqui é uma hora, olha aí. A produção já está me chamando aqui. Ariel Comercial, já está na hora do comercial. E nós temos aí a participação dos ouvintes. Já tem aqui o Leônidas, lá do Segredo, dizendo que está ouvindo o programa Arimora Comunicando. Fabinho, lá na Rua da Luz, no quilômetro 3, está ouvindo. Marta Moura está querendo passar aqui uma mensagem, Marta Moura. Vou ouvir aqui e daqui a pouco, logo após o bloco comercial, a gente vai ver se traz. Tem o quê? E daqui a pouco já tem segurança no trânsito agora? Já tem segurança no trânsito? Olha a hora! 12 horas e 50 minutos.
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4: 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É com você, Ari.
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0: 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Nós vamos ao bloco comercial, a gente volta já.
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0: equívoco.
1: O equívoco. Hoje é que dia? Cadê ele? Ele? Hoje é sexta-feira, não? Cadê? Cadê ele? Fala o quê?
0: Hoje é sexta-feira! Hoje é quinta, olha.
1: Esse menino é o mesmo que pega o relógio aqui e fala, olha a hora! Olha a hora, um abraço aí pra Lani, Mazinho, Cláudia, Zeca, Sayonara, Juan, Gabi, todo mundo aí na Plasticouro ali na Praça Luiz Viana. Um abraço para meu amigo Niva, aí na Capotaria, no bairro do Mandacaru, Gogô, Mizinho, Piau. Rapaz, olha, eu não troco. Oh, vocês estão me vendo aqui pelo YouTube.
2: O lindão.
1: Não, olha como eu tô aqui na alegria, a minha vibração aqui. Vocês estão vendo aqui ao vivo em cores. Eu não troco Jequié por nada. Não tem uma cidade no Brasil igual Jequié. Rapaz, eu chego num lugar pensando que eu sou estranho, que ninguém me conhece, que todo mundo me conhece. Esse aí não era, eu não sabia que eu não era de inscrição primeiro, porque é um companheiro meu de Rotary. Ele é do Rotary Clube Jequié Norte, eu sou do Rotary Clube Jequié Cidade Sol. Meu amigo Piau, no bairro do Mandacaru, e o camarada lá disse que lhe conhece desde pequeno, viu? O Gogô. O Gogô disse que lhe conhece. Eu digo, o John tá lá. Então, gente, eu conheço ali desde pequeno. Conhece Toninho Coquita.
2: Oh,
1: jogou
2: boa.
1: Bola com Toninho Coquita. Missinho. E lá, o parafuso da roda da catarineta do não sei o que lá do caixa de fósforo. Luiu. E o parafuso caiu. Aí eu sou leigo nesses assuntos, mas Valdir Borracheiro, ali da borracharia de Luiz, aqui na Costa Brita, aqui perto aqui do Barabadá, disse, não, rapaz, a roda não solta, né? Que ainda tem três parafusos. Você sabe a piada do doido?
2: Não.
1: Não? No abrigo? Lá no presídio? Não. No, onde é o lugar dos doidos?
2: Manicômio.
1: Ele tava lá no muro, assim, com a... Ó, todo mundo, vocês estão vendo aqui, ele tava no muro, o cidadão parou o carro, né? O pneu furou, o pneu traseiro furou do carro, do automóvel, parou. Ele foi trocar o pneu, tirou os parafusos, botou assim na calçada e foi tirar o socorro. Quando ele voltou, bateu o pé, os quatro parafusos caiu dentro do esgoto, no negócio lá. Caiu.
2: Bueiro.
1: No bueiro. Caiu lá no bueiro, os quatro parafusos. Aí disse, meu Deus, e agora? Como é que eu vou botar o pneu? Aí o doido tava olhando, disse, você pega um parafuso de cada pneu dos outros três e bota e fecha.

0: ligar a seta, né, pra entrar no lado, não é? Aí os caras passam na moto, seu burro, liga a seta, seu merda, e aí, mas fica por isso mesmo, que, olha, em trânsito não discuta, é outra recomendação da segurança no trânsito aqui, da Van Motos Honda, não discuta no trânsito, não brigue no trânsito, quando o camarada começar a se alterar, você fica calado.
1: Arimura, cuidado, Arimura.
0: Pois é, vamos, povo, cadê o povo, que vem o povo.
2: Pode já falar aqui do YouTube? Vamos lá.
0: Bora.
2: Ó, o Luiz Heitor, um forte abraço aos colegas radialistas, tá ligado aqui com a gente, o Lando Santos, boa tarde Ari, Deus nos abençoe. E a Marlene Marinho lá do Mandacaru sempre chega com a sua frase, boa tarde Ari, hoje eu acordei chorando, mas não foi de tristeza, foi de alegria, porque estou viva e amanhã estarei completando mais um ano de vida.
0: Marlene Marinho. É do signo de Leão.
2: É, rapaz.
0: É do mês de agosto, valeu, hoje é o Anderson Moura, lá em São José dos Campos, que está aniversariando.
2: A Edna Lopes, boa tarde Ari, estou ligada, manda um alô pra mim, eu sou a Edna, falei com você na Feira Livre.
0: Foi?
2: Aí, ó.
0: Ó aí, Edna, um abraço, Edna, obrigado aí pela atenção.
2: A toda a galera, muito obrigado aí.
0: Valeu a turma do YouTube. E cadê os fiéis? Cadê os fiéis?
3: Tio Ari, tudo bem? Tudo na paz? Quero mandar alô para todo mundo que gosta de mim, para todo mundo aí na rádio. Para todo mundo que manda alô pra mim, para minha mãe, Railda, para Rodolfo, para eu, para o meu pai, beijo. Para todo mundo aqui da Bateia, aí na rádio, para todo mundo também que manda alô pra mim.
0: Eu vou esperar a Glorinha e a Divaldo
3: renovar. O tempo de hoje tá 24 graus.
0: Tá.
3: Tchau,
0: bom.
3: Beijo. Eu sou a Ari, não tô nem aí. É.
0: Valeu. Rodolfo.
3: O café Marmeró, daqui da Bateia. É na minha mãe de
0: Tia Goi. Isso, eu vou esperar a Glorinha e Edvaldo renovar aí o convite. Eu vou bater aí um domingo desses, os próximos domingos aí, a gente vai bater aí pra gente tomar aquele café de Itaúna, que é muito mais café. 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
5: Boa tarde, Ari Moura, boa tarde, todo mundo da bancada, aqui é Elielto, falo daqui da cidade de Jaguaquara, Bahia, aqui 27 graus, tá, Ari Moura? Manda um toque de boa tarde para minha família na Fazenda Pontal, município de Jaguaquara, Bahia, meu pai Antônio do Santo, meus irmãos Samuel Jaquiel, minhas irmãs Daniela e Luana, e todos que estão curtindo o Ari Moura comunicando, vamos tomar café de Itaúna que tá bom e tá barato, olha a hora, viu meu café de Itaúna, viu Ari Moura, que você prometeu até hoje, eu tenho que pegar aí.
0: ele tem que vir aqui, né? E avisar pra mim poder pegar o café de Itaúna, viu companheiro? Porque aí é um quilozinho, meio quilo, né? 250 gramas, tá bom? 250 gramas. Vamos lá.
6: Oi, Ari Moura.
0: Eu.
6: Boa tarde.
0: Sim.
6: É, tô pedindo ajuda a vocês aí. É coisa urgente.
0: Sim.
6: Pra vocês me ajudar. Minha filha tá grávida. De 6 meses. E não sabe o que é ainda. Ela não tem nada. Não tem berço de bebê. Não tem roupinha. Não tem bolsa.
0: Vixe, o que
6: queria
0: foi isso?
6: Queria que vocês ajudassem ela aí. Pra ela fazer ultrassom.
0: Tá feito o seu pedido.
6: Mas qualquer continha. Eu vou mandar aqui o total pra vocês. Viu?
0: O total de quê?
6: E o número do Pix também. Se for ajudar ela, aí pode mandar qualquer continha no Pix dela.
7: Ela mandou aqui, é obstétrica simples, R$170.
0: A obstetra simples é o que? É o exame, é R$170. Olha, o problema de dinheiro, eu não gosto de pedir, eu já tenho esse compromisso. Agora, por exemplo, a pessoa tá precisando de uma coberta, aí a gente pede, uma cesta básica, a gente pede para ver se tem alguma dor, algum doador. Vamos ver. Você diz que não sabe o que é. É um filho que ela vai ter, é uma criança. Agora não sabe se é homem ou mulher. Então precisa saber. Mas olha, eu entendo assim, a pessoa que está precisando não pode escolher. Então, se

0: tiver as pessoas de boa vontade, tem pessoas que o filho já nasceu, já tá crescendo e tal, que não precisa mais. Se vocês quiserem doar, é só entrar em contato aqui com o programa Ari Moura Comunicando, 3525-8977. O horário é de 12h à 1h da tarde. Quando eu falo esse horário, o pessoal lá nos Estados Unidos dá pra rir. Aí diz, olha, nunca entra no horário. Eu digo, eu vou fazer o quê, meu irmão? Pois é, Zibruni lá, doutor Henri Zibruni. Ele disse, rapaz, aqui nos Estados Unidos a gente faz tudo no horário. Quando a gente fala, quando as rádios aqui anunciam que o programa vai começar meio-dia, é meio-dia mesmo. Então, essa pessoal aí que tem alguma doação, pode ligar aqui que eu vou buscar na casa de vocês para servir. Já tem alguém na linha?
1: Tem.
0: O contato dela?
1: É, eu caminhei já pro seu celular.
0: Pronto, é porque eu não gosto de dar telefone no ar, que o pessoal começa a passar
1: tem trote, né? Tem as pessoas de mar.
0: Então, eu fico com o telefone dela. Se você doar, aí eu ligo para ela e vou levar na casa dela também. O programa Ari Moura Comunicando tem esse serviço aqui.
2: E pode também então, pelo Instagram, o WhatsApp também do WhatsApp da rádio, tem também o YouTube também. Quem quiser, entra em contato com a gente, né, Ari?
0: Pode entrar em contato que eu vou buscar. E eu tenho certeza, quando meu amigo, meu querido e saudoso amigo Vitor Stock, eu cansei de fazer isso, até com o Jorge Stock também, Jorge é testemunha. Eu levei uma cama hospitalar, tomei emprestado de um amigo de outra rádio, da antiga Rádio Baiana de Jiqué, Diz Santana, grande companheiro, trabalhou comigo na Rádio Baiana, trabalhou comigo no jornal A Folha, e a gente foi levar Jorge Stock e Vitor Stock também me ajudou a levar uma cama hospitalar para um cidadão que estava precisando lá no bairro de Quezinho. Vamos lá.
1: O Genivaldo Souza, boa tarde, Ari Moura. Manda um alô pra galera da Marmoraria, tá curtindo a melhor. Gaguinho do Arrocha.
0: Opa.
1: E Carlinhos Cara de Kombi.
0: A turma bota os apelidos aí, viu? Olha lá, hein?
2: Olha, a gente já consegue aí conversar, viu? Eu tô com contato aqui e a gente já pode agilizar essa ultrassom aí, viu, Ari Moura?
0: É, ultrassom?
2: É, manda o contato dela pra mim que a gente conversa.
0: Pronto,
2: com ela aí.
0: Pronto, eu passo pra você, viu? E você entra em contato com ela, a ultrassom, né?
2: Isso.
0: Ela disse que custa R$170.
2: Isso.
0: Aqui é rápido, aqui é VaptVupt, o John já manteve o contato aí com o pessoal, já vai ajudar aí na ultrassom. Agora, se você tiver a roupinha, cobertinha, fralda, o que for, pode mandar aqui que a gente vai buscar e vai levar lá pra menina. Vamos lá.
3: Boa tarde, Ari Moura. Boa tarde, Gabriel de Moura. Passando pra mandar aquela luz especial pra essa turma nossa aí de todo dia que bate cartão junto com a gente. Cida do Mandacaru, Lela do Mandacaru, Rei de São Paulo, Bidu do Baixão aí. E Marinha aí no sítio Boa Vista e Oliveira em Boa Sul, pessoal de Nova Esperança. O Ouro, Coqueiro, Herdeiro, Palmeiras, Riacho Danta. Nossa amiga Nalvinha aí no São João. Miralva, bora Miralva. Nossa amiga Ari Moura, espera seu áudio até hoje, viu? E tamo junto na pegada aí, grande Paulão de Oriente Novo. Tamo na pegada nativa. 19 de setembro tem Cavalgada e Oriente Novo, hein?
0: 19 de setembro.
3: Paulão, Zé Boiadeiro da Fazenda Rochedo.
0: Pro
3: Barracão do Vaqueiro na Fazenda Rochedo. Saindo do Barracão do Vaqueiro para Oriente Novo e retornando pro Barracão do Vaqueiro com forró na pegada nativa.
0: 19.
3: Clubes da Bahia. Tamo junto na pegada, nós, grande Paulão de Oriente Novo.
0: Vamos divulgando. Você já disse a data e o local, né? Do é o que vai ter? Cavalgada, já disse, cavalgada, a data 19 de setembro. Agora deu outros detalhes amanhã, Paulão, que é pra gente divulgar, a gente divulga. E aquele banda que você mandou pra mim tá sem essas datas, viu? Tá dizendo a confirmar. Então você manda tudo já prontinho, o banner que você fez aí, o pessoal fez pra você, botando tudo que nós vamos publicar aqui também no blog arimoura.com.br.
4: Boa tarde, Moura e Mauro, passando para desejar uma boa tarde para você, todos da bancada, todos os ouvintes da GQFM, que Deus abençoe a todos, tenha uma boa tarde, um abraço para a turma da rodoviária.
0: Opa! Que é turma quentíssima. Terminal rodoviário de Jiqué, tem os taxistas lá, sempre ouvindo o programa Ari Moura Comunicando. Meu amigo Gaguinho, é Dedéu da oficina ali, também ouvindo o programa Ari Moura Comunicando. E, rapaz, ele vai pro almoço, ele e como é o nome, rapaz, do menino lá da rádio, da 104, ele vai pra lá, rapaz, os caras comem, viu? Os pratos que os caras faz inveja, viu, Dedéu?
2: Né?
0: É chamada Serra.
2: A Serra.
0: É, quem gosta de fazer essa serra é Rafael de Moura. Bora.
5: Boa tarde, meu amigo Ari Moura. Uma boa programação pra vocês. Manda aí um boa tarde pra minha amiga Lita, seu esposo Natalino, sua irmã Carminha, minha amiga Eva. E pai novo, meu esposo Jonas, Paulo Calô. Trabalha na manutenção, esse guerreiro.
0: Isso.
5: E boa tarde pra todos os ouvintes.
0: Cláudia Betânia. Vamos lá.
6: Boa tarde, Ari Moura. Boa tarde, Gabriel Ari Moura. Boa tarde, JR. Boa tarde, Johnny. Aí, pessoal, beleza? Tudo na paz aí? Tô passando aqui na hora do sobe e desce aqui pra desejar uma boa tarde pra esses nossos queridos ouvintes aí de todo dia. São Paulo, nesse momento, 29 graus, viu? E o bicho tá pegando, viu? A Federal aqui na casa, aqui na mansão.
0: Vixe.
6: Um advogado conhecido e o homem tá envolvido. Estão dizendo que o homem tá envolvido até as orelhas com coisa errada, viu?
0: Isso.
6: A fazer o quê? Deixa lá que ele se vira, né? Agora eu vou te falar, hein? O Carlos Miguel tá, pelo amor de Deus, tá entregando ouro mesmo, viu? Mas é isso aí, pessoal. Uma boa tarde pra todos aí e vamos tomar café de Itaúna, que é gostoso e tá barato. Olha a hora, olha a hora.
0: Eita, Regis, direto de São Paulo, já falou Joel Nunes. Joel Nunes mandou até um áudio aqui, mas já tinha falado, viu, Joel? O tempo e a temperatura aí em Guarujá. Vamos
7: boa
0: lá.
7: Boa tarde, Arimura. Boa tarde, Gabriel de Moura. Boa tarde, João Oliveira. Boa tarde para todo mundo aí da rádio. É, Arimura, aqui nos três o negócio tá feio, viu, Arimura? Esse esgoto. O esgoto que passa no fundo da casa aqui.
0: Sim.
7: Tá um fedor que tá entrando dentro das casas.
0: Isso.
7: Ontem eu fui assistir o jogo, deitado no sofá. Terminou o jogo e eu terminei de assistir a curso. Muro soca. Vindo do esgoto. E o fedor batendo pra dentro de casa. De noite a gente tá dormindo e aquele fedor tá tomando aquele fedor. Aquele mau cheiro ruim. De coisa podre. E o esgoto. A água tá toda podre. Aí a Flavinho tava até na rádio, aí eu liguei lá pra Júnior Mascote. Perguntei, ele disse que o povo tá trabalhando, mas aqui nesse esgoto não tem ninguém trabalhando, não. Fizeram o esgoto lá na invasão. Lá da invasão, perto da cidade, não, mas o daqui não. O daqui continua cheio, essa água velha toda podre, fedendo. Em tempo desse mau cheiro, adoecia até a gente. A gente tomando esse mau cheiro de noite entrando pelo nariz da gente ou pela boca. É ruim.
0: É ruim.
7: Quero mandar um alô e um abraço pro pessoal do quilômetro 3. Que Deus abençoe a todos.
0: A todos. Valeu, Tele Anselmo. Vamos lá.
1: O Fonseca. Bom dia, Ari Moura. Sou Fonseca, de Vitória da Conquista. Estou passando por Itabuna e ouvindo a rádio e o seu programa.
0: Muito obrigado, Fonseca. Boa viagem, meu irmão. Cuidado, de olho na estrada.
1: CT Transporte. Boa tarde, Ari. Aqui é Carlos Tomate, CT Transporte. Tô ligado na programação.
0: Valeu, Carlos. Um abraço também. A turma, diga.
8: Aí, ó, esse aí é o zap dela, viu? Pode chamar no zap.
0: Mandou
8: o zap dela.
0: Pronto, mandou aí o zap, né? Passa pra John que o John já vai conversar. O meu congelou aqui, ó. Puxei de todo pro canto aqui que congelou. Vamos lá. Vocês dizem que é assim. Mais alguma coisa aí, John?
2: Tá tranquilo, por enquanto de boa aqui.
0: Olha a hora! 1:16.
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0: Vamos lá, John, foi que aconteceu ontem, eu dormi.
2: É, rapaz, olha, ontem a polêmica de arbitragem começou desde o jogo de Palmeiras e Cerro Porteño, né? É, desde o jogo de Palmeiras e Cerro Porteño por conta da não expulsão de jogadores do Cerro Porteño.
0: Os caras bateram muito.
2: Bateram muito, possível pênalti pro Palmeiras também, possível pênalti pro Cerro Porteño também, que não foi dado,
0: foi,
2: né?
0: Marcado.
2: Não foi marcado, mas antes vamos falar de Sul-Americana, porque tivemos duelo de brasileiros ontem e o Red Bull Bragantino em Bragança Paulista foi superado pelo Atlético Mineiro por 1-0. Detalhe, esse gol foi do Coelho, Red Bull Bragantino, jogava no Bragantino, hoje tá atuando no Galo, e o goleiro do Red Bull Bragantino também era da equipe do Atlético Mineiro. Que coisa, né? E detalhe muito importante, o Red Bull Bragantino mudou de goleiro porque no último jogo o Volpi tinha falhado e desta vez o goleiro novamente falhou, dando esse gol pra equipe do Atlético, e joga agora por um empate. E hoje à noite nós temos mais alguns jogos da Libertadores, temos mais brasileiros em campo, que é o Santos às 7 horas da noite recebendo o Macará, e o Vasco dá as boas-vindas ao Olímpia, e na sequência 9:30 o Botafogo visita o Cienciano. Na Libertadores, o Palmeiras recebeu o Cerro Porteño, e aí já começou a arbitragem já sendo criticada pelos dois lados. O Cerro Porteño mexeu no marcador, mas teve o gol anulado, que inclusive foi uma das polêmicas. Teve um desvio no jogador que estava no chão, dando uma nova origem, mas a arbitragem disse que não é o suficiente para criar uma nova jogada, que o desvio não foi o suficiente para criar uma nova jogada. O Andreas Pereira foi expulso.
0: Eu vi.
2: Acabou sendo expulso, mas aí a equipe do Palmeiras conseguiu, um Flaco Lopes abriu o placar. Porém, no final, a infelicidade do Carlos Miguel, que saiu na bola errada.
0: Esse lance eu vi.
2: Acabou tomando o gol do empate e aí ficou tudo igual.
0: 1-1.
2: No Mineirão, o Cruzeiro deu as boas-vindas ao Flamengo depois do primeiro tempo sem gols. Aí o Cabuloso fez um golaço com o Arroio, que tá jogando muito bem, o jogador da equipe do...
0: O goleiro do Flamengo tava adiantado.
2: Tava adiantado. Mas aí o Paquetá entrou e deixou tudo igual.
0: Foi.
2: Acabou fazendo um gol também dentro da
0: partida. Antes, Léo Pereira tinha cabeceado a bola.
2: Na trave. Em travessão, né? E logo mais à noite, hoje a gente tem aí os dois equipes que se enfrentaram na fase de grupos, que é LDU e Mirassol. O Mirassol encarando jogando em seus domínios a LDU às 7 da noite e na sequência, às 9:30, o Corinthians visita o Rosário Central. E a polêmica do jogo de Cruzeiro e Flamengo, que é? Foi o jogo Busco Grave, que todo mundo entendeu que a jogada do Matheus Henrique em cima do Bruno Henrique era sim para cartão vermelho. Mas de acordo, a arbitragem entendeu que foi um jogo temerário, foi um lance temerário para cartão amarelo, só que as imagens não negam que realmente foi acima, foi no tornozelo e ali é passível de cartão vermelho. Pois mas é. A arbitragem não foi chamada sequer.
0: Baseado nas arbitragens que aconteceram recentemente na Copa do Mundo lá nos Estados Unidos, México e no Canadá. Mas lá não é com faltas desleais nem atitudes realmente perigosas. Lá os árbitros deixam o lance seguir.
2: Sim, sim.
0: Quando é normal mesmo, quando não é com qualquer pancada que eles paralisavam a partida. E aí agora os árbitros aqui querem, alguns, principalmente árbitros argentinos e uruguaios, eles querem dar prosseguimento ao lance quando na verdade é uma falta que merece, como você disse, o cartão vermelho.
2: É diferente do contato. Contato a gente tem que, o futebol em si ele já proporciona isso, mas é nítido que o jogador Matheus Henrique colocou a integridade física do jogador Bruno Henrique em jogo. Jogo brusco grave. Então, na minha concepção, era sim para ser expulso, bem como o lance também do Cerro Porteño, o jogador do Cerro Porteño deveria ser expulso diante do Palmeiras. Então, ia mudar a todo o jogo, né? Então, assim, precisa se entender qual é a proposta da Copa do Mundo, como a Ana Paula falou, a comentarista de arbitragem, né? Até conversando no Instagram, a gente estava dialogando. Qual é a proposta da Ana Paula? Ela acha que temos que se basear no que você falou, só que é diferente do contato e quando o jogador coloca a integridade física do seu adversário em jogo, que foi o que aconteceu com a jogada do Matheus Henrique. Percebe-se que ele não atinge bola, ele vai somente na canela do jogador Bruno Henrique. Então, particularmente, na minha opinião, era para lance para vermelho.
1: Bruno Henrique tem que ganhar no grito, pra dar aquele desespero pro juiz parar o jogo.
0: Sabe? Ele e Gabigol no Flamengo, quando o Gabigol tava, os dois só fazia cair, fazia uma presepada. Hoje, Gabigol tá no Santos, inclusive o Joel Nunes disse que ele tá querendo sair. Eu digo, Joel, tu que tá perto dele aí, diz boa viagem, fala com ele aí, Joel Nunes. Fala pra Gabigol aí, boa viagem, pode ir, sem problema. O Santos, eu vou ver o jogo do Santos hoje. E Neymar disse que vai jogar.
2: A Ana Paula, ela falou que o Bruno Henrique rapidamente se levantou, né? Mas o Bruno Henrique, ele se levantou machucando, né? Mancando, desculpe. Então, assim, se é por questão de interpretação, não faz muito sentido, né, Jota? Imagina como é que eu vou medir a intensidade de uma falta de jogador, né? Como é que vai ser?
0: Mas Bruno Henrique, a falta pode ter existido, mas Bruno Henrique...
2: Deu uma valorizada, né?
0: Daquela... Faz uma palhaçada que agora é um grande jogador, não, ainda baita... é um bom jogador do Flamengo, que tá merecendo realmente ser elogiado pelas partidas que vem fazendo.
1: E no Fluminense, o Zubeldía foi demitido.
2: Caiu o Zubeldía. E nesse jogo de Cruzeiro e Flamengo, rapaz, notas de R$3 e de R$100 foram jogadas, notas falsas, né? De R$3, nota falsa, chamando o Leonardo Jardim de falso, que ele disse que no Brasil ele não iria atuar, a não ser que fosse pelo Cruzeiro.
0: Aquelas histórias.
2: De 100, botou assim, sem caráter.
0: Valeu, gente, acabou, porque Léo Santana já chegou para animar sua tarde. Amanhã nós vamos dar ênfase ao futebol local, tem muita história aí, o campeonato baiano feminino com a presença da DJ, o sub-15, sub-17
2: e o Memphis Depay, que é 180 milhões do...
0: Eu tomei um choque. Quando eu falei da DJ, será que vem pra DJ?
2: O Memphis Depay quer 180 milhões de reais do Corinthians.
0: O Corinthians não vai ter, não. É. O Corinthians já decidiu. Um abraço todo mundo, até amanhã, sexta-feira.
8: Enfim, por hoje é só. E boa sorte.
10: Diga aleluia, não esquece, diga.
8: E aleluia.
10: Diga amém, imitando Maria Bethânia.
0: Amém.

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6: Você sabia que muitas vezes nós precisamos ser humilhados para realmente encontrar o caminho da nossa exaltação e da nossa vocação? Pois é, isso aconteceu com Moisés. Moisés foi criado no Egito como neto de Faraó, mas depois que ficou grande, ele se achou demais. Acabou inclusive matando uma pessoa e teve que voltar para casa do sogro dele. Moisés chegou lá, adotou Moisés na casa de Jetro, seu sogro, cheio de pompa, cheio de títulos, exibindo seus diplomas, suas pós-graduações, seus doutorados, seus pós-doctors, tanta coisa linda. O sogro de Moisés chegou para ele e disse assim: ô Moisés, se você quiser ficar na minha casa, você vai ajudar a pastorear as ovelhas no campo. Vai pro deserto. Pois Moisés aceitou. Ele foi pro deserto. Mas não foi, gente, justamente no deserto que Moisés teve um encontro com Deus. Ele viu uma sarça que não se consumia. E ali Deus se manifestou a ele e designou a ele a maior de todas as missões, que foi libertar o povo da terra do Egito. Veja como aparentemente algumas humilhações, elas representam pra gente justamente o destino que Deus tem pra nossa vida.
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1: Vamos lá, gente, muito boa tarde pra você. E aí, tudo beleza, tudo legal, tudo certinho? Tô chegando a partir de agora, hein? Tem Léo Santana ao vivo até as 16h na sua GQF.

0: É Donadinho, viu?
1: Vamos lá, gente, 1:36, 1:36. Boa tarde pra você ligado aqui na programação da GQFM. Começando agora mais uma tarde de muita alegria, muita música boa. Tem promoções, tem a sua participação também. 739-8846-1549, hein? 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Mais uma edição do Super Tarde. Hoje, dia 13 de agosto do ano 2026. Até as 16h tem Léo Santana, Danadinho ao vivo, hein? Pra todo o sul e sudoeste da Bahia, tá todo mundo ligado na GQFM, 15h. Tem a sua participação, você me ajuda a fazer a programação. Sabe aquela música que você quer ouvir, a sua música do cantor preferido? É, quer mandar aquele alusão pra sua galera, fica bem à vontade. 15h tem Alô da Melhor, 739-8846-1549.

0: Zé Vaqueiro, aproveita que eu tô obrigado. Simone Mendes, Direitos Iguais, passou por aqui também o som do Ferrugem. Amar ou odiar? Faltam 14 minutos para as duas. Ótima tarde para você. Tá valendo super tarde até as 4. No comando tem Léo Santana. Eu volto já já, é rapidinho, hein?
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0: 9h56 aqui no Som da Melhor, nosso Te Contei, sempre no oferecimento da La Belíssima. 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Gente, é o seguinte, ó, a influenciadora Luana Piovani mandou um recado para a sua atual rival, a Virgínia Fonseca, após a mesma deixar o posto de rainha da bateria da Grande Rio. Em seus stories do Instagram, Luana repostou, né, um vídeo de um criador de conteúdo tirando sarro da decisão da empresária. No vídeo, né, o afro, o Mauri, parabeniza a influenciadora e sugere que ela procure eventos sertanejos, alegando ter mais a ver com o perfil dela. Ê, Luana Piovani, que gosta de confusão, viu? A bola da vez agora é a Virgínia Fonseca, né? Rapaz, essa mulher arruma encrenca com todo mundo. Neymar, com Virgínia, com Anitta, rapaz.
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0: Você tá demais, viu, Luana Piovani? Faltam 3 minutos para as 2.

0: pra você o som do Gustavo Mioto, Pedido de Socorro, Neto Brito, teve Silvano Salles e ainda Grupo Menos é Mais aqui na sua GQFM nessa tarde gostosa de quinta-feira já, rapaz, meu Deus do céu, hein? Tá passando rápido demais o tempo, que coisa é essa, gente? Segunda-feira foi ontem, rapaz.
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0: Hora certa, 2:10, boa tarde.
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1: Vamos lá, gente, de volta aqui na programação da melhor da sua GQFM. Boa tarde pra você. E aí, tudo beleza? Tudo certinho? Tudo tranquilo? Até as 16h tem Léo Santana. Estou aqui ao vivo.
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3: Ah, eu sou Léo Santana, é Donadinho, viu? Léo Santana.
1: 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Virando mais uma hora do Super Tarde, 739-8846-1549. Vale a sua participação aqui na nossa programação às 15h, hein?

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Safadão aqui na nossa programação nessa tarde gostosa de quinta-feira. Tá todo mundo ligado, né, meu amor? Galera, faz o seguinte, eu volto já já, é rapidinho. Zap tá liberado pra você, 739-8846-1549. Galera, é rapidinho, hein? Super tarde pra você, não esquecendo que das 3 às 4 da tarde, você participa aqui ao vivo, pede sua música, manda pra sua galera e fica bem à vontade.

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lá, galera. Agora 2h45. Boa tarde pra você curtindo aqui a nossa programação. O nosso Te Contei, né? 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Um alusão pra Tição, tá ouvindo a gente? Tu tá onde, Tição? Edição, tá aí no trânsito, tá aí no carro curtindo aqui a programação da GQFM, né, Tissa? Um abração pra Tissão.

0: que foi que aconteceu aqui? Mara Maravilha revelou fazer, né, ataques gratuitos à Xuxa após o sucesso da turnê Último Voo da Nave. Ao que tudo indica, a apresentadora está incomodada com o fato da Rainha dos Baixinhos ter mais de 60 anos, né, e usar um bode cavado em seu próprio show. Pois é, enquanto uma está com o estádio lotado, a outra está transbordando inveja, gente. Né, o problema não é a roupa de Xuxa, é a obsessão de Mara Maravilha. O que é que tá acontecendo mesmo com Mara Maravilha, hein? Semana passada ela disse que os fãs da Xuxa estariam atacando ela na rede social. Mas que coisa, o que é que tá acontecendo, hein, Mara? Pois é, nos últimos dias Mara postou, né, mais de 30 stories seguidos detonando a Xuxa a troco, né, de absolutamente nada, né? É inacreditável que ela tem aí trabalhado anos para construir a sua própria história, para agora focar em ser lembrada como uma fracassada, rapaz. Que coisa, Mara Maravilha. Vai trabalhar, mulher. Deixa a Xuxa em paz. Deixa a Rainha dos Baixinhos em paz, rapaz. Que coisa. Sem motivo algum, né, gente? 2h47.
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1: Hora certa, 3:06, boa tarde.
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5: 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Vamos lá, galera, 3:13. Boa tarde pra você. Agora é hora de notícias, direto da redação. Souza Andrade.
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7: Prefeito Flavinho faz entrega no loteamento Água Branca e anuncia novos investimentos. Passageiro faz brincadeira de mau gosto sobre bomba e Polícia Federal retira 4 pessoas de avião.
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7: Flavinho Santana esteve ontem no loteamento Água Branca, onde conduziu o ato de entrega da quadra poliesportiva da Escola Municipal Professora Vilma Brito Sarmento. Durante o encontro, o prefeito de Jequié anunciou novos investimentos para a escola, incluindo a construção de um novo refeitório, 4 novas salas de aula e um novo módulo de banheiros. 4 passageiros foram retirados de um avião no Aeroporto Internacional de Foz do Iguaçu, no Paraná, após um deles fazer um comentário sobre a possibilidade de haver uma bomba dentro de uma caixa de som. O grupo carregava bagagens pessoais e volumes comprados em lojas do próprio aeroporto. Durante o embarque, uma comissária solicitou que uma caixa de som fosse retirada da cabine e despachada no porão, já que o peso e as dimensões do objeto impediam que ele fosse acomodado dentro da aeronave. Um dos passageiros ajudou a comissária a retirar a caixa por causa do peso. Mas durante o procedimento, ele fez um comentário relacionado ao peso do objeto e possibilidade de haver uma bomba no seu interior. Ao ser comunicado, imediatamente o comandante determinou a retirada dos passageiros. Todos foram encaminhados à delegacia da Polícia Federal em Foz do Iguaçu. A polícia alerta que comentários ou brincadeiras envolvendo bombas, explosivos ou outras ameaças em aeroportos são tratados com seriedade.
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5: 3:16, galera, boa tarde pra você curtindo a nossa programação. Tá valendo, valendo, valendo, valendo. Super tarde, agora vai começar o Alô da Melhor, hein?
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5: Alô? Alô? 739-8846-1549, hein? 739-8846-1549. Você participa aqui ao vivo. Tá valendo o nosso Alô da Melhor. Qual a música que você quer ouvir? Tem alguém aniversariando aí, quer fazer aquela festa legal, aquela festa bem bacana? Fica bem à vontade. 739-8846-1549. Todo mundo curtindo a nossa programação.

0: vamos nessa, galera, só pra conferir no som da dona do primeiro lugar, tá todo mundo curtindo, no comando tem o Danadinho, tem Léo Santana, cadê Del Santos aqui? Cadê Del, direto da Ótica Carisma, não é isso, Del Santos? Peraí, deixa eu ver aqui, cadê Del? Vamos lá, galera, ao vivo agora, sim, fala Del.
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1: 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Voltamos com você. Aqui a GQ, tá na GQ, tá na melhor.
0: Valeu então, Del Santos, um abraço pra você, tá aqui aí direto do comércio, né? 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Vamos nessa, gente, ó, 7398846-1549.
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0: você o som do Tarcísio do acordeon, não era eu num bolão. Agora 3:35, até as 4 tem menção, toda 4 da tarde. Tem ele, hein? Chega nem farinha pra continuar a festa pra você. E eu volto já já, é rapidinho, hein, gente?
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0: Hora certa, 3:35.
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0: Super tarde de hoje, eu estou indo nessa. Ele está chegando para continuar a festa para você, líder de audiência, Ney Farinha. Depois do intervalo tem Ney Farinha para continuar aqui na nossa programação, tá bom? Beijo no coração de todo mundo, valeu demais pelo carinho. Amanhã, sexta-feira, finalzão de semana, a gente se encontra aqui na programação da GQE, 1 da tarde. Tchau, minha galera.
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2: Na sua Jequié FM, agora 3:54.
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6: 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Na sua GQFM, agora 4:05, boa tarde pra você, direto da redação. É com você, Souza Andrade.
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8: Academia de Letras de Jequié imposta nova diretoria. Bradesco fecha 324 agências e demite mais de 2.400 bancários em 6 meses.
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8: Academia de Letras de Jequié realizou ontem a solenidade de posse de sua nova diretoria para o biênio 2026-2028. A cerimônia aconteceu na UESB. A nova diretoria da Academia de Letras de Jequié é composta por Sonilda Sampaio, presidente, Maria Afonsina, vice-presidente, José Carlos Vaz, secretário-geral, e Márcia Rúbia Gomes.

0: você que tá curtindo e ouvindo o som da melhor, curtindo a sua 89,7 GQFM, depois de curtir o Super Tarde com ele, o Léo Santana danadinho, né? A partir de agora estou chegando, viu? Para continuar essa festa maravilhosa nessa quinta-feira super especial, cheirinho de final de semana, aí você curtindo a melhor. Vicente, cheguei!
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2: Muito bem, a partir de agora você vai curtir aqui na melhor Sucessos GQFM. Nessa tarde especial de quinta-feira, hoje, 13, né? 13 de agosto de 2026. Quero desejar pra você aí, ó, uma quinta-feira recheada de paz, amor, alegria e, claro, de muita música aqui no Som da Melhor. Às 18 horas, às 6 da tarde, né? Às 18 horas, às 6 da tarde, tem pra você aí momento de fé e reflexão. A Hora de Maria com Erco Lucas França. E logo depois, o nosso programa de forró. É o Forró Bodó da Melhor, viu? Tamo juntos, vamos nessa. 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Bora curtir? 8846-1549 é o nosso WhatsApp. Já pode mandar aquele boa tarde especial. Escreva aqui pro nosso WhatsApp.

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1: Eu tô vindo.

0: sucessos de QFM você curtiu, Filho de Jorge, aqui no Som da Melhor. Nessa tarde super especial de quinta-feira, você curtindo a nossa programação. Mano, boa tarde especial pro Euclides Paulista. Tá ouvindo a gente, né? Valeu, Euclides Paulista, meu querido. Uma ótima tarde pra você, uma ótima quinta-feira. Obrigado pelo carinho da audiência. Volto daqui a pouquinho com muito mais sucesso pra você na melhor.
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0: A GQFM agora 4:32.
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0: 4h38, aqui no Som da Melhor, de volta com o sucesso GQFM, nessa tarde especial de quinta-feira. Manda uma boa tarde aqui pro Binho SP, que tá curtindo a gente, né? Tá mandando aquele alô especial pro Fabinho, Fabrício e Nicolas, lá no Residencial Segredo. Então, um abraço especial aí pro Fabinho, Fabrício e Nicolas, no Residencial Segredo. O Bimbo SP tá mandando esse alô especial aí. Obrigado pelo carinho da audiência e a gente segue na melhor.
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Sucesso, Chiquinha Firme, você curtiu, Pablo? Uma praia deserta, aqui no Som da Melhor. Essa tarde maravilhosa, hein? Bom demais ter você aqui curtindo o som da sua GQFM. Manda um abraço especial pra você que tá aí ouvindo a sua GQFM pela net, né? Muita gente ligadinho aqui no Som da Melhor. Obrigado pelo carinho. Volto já já com muito mais.

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1: Na sua Jequié FM, agora 4:57.
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5: 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Boa tarde para você, direto da redação. É com você, Sousa Andrade.
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7: Inscrições para prêmio Emerson Pinto de Araújo de Crônicas 2026 serão abertas na próxima segunda-feira. Polícia Civil alerta contra fraudes sobre envio de mensagens para recuperação de celulares.
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7: Abertas de segunda-feira, dia 17, até o dia 31 deste mês, estará acontecendo o prêmio Emerson Pinto de Araújo de Crônicas 2026, organizado pela Feira Literária Internacional do Sertão de Jequié Feliz que é, com o objetivo de selecionar, premiar e divulgar textos literários inéditos do gênero crônica, escritos em língua portuguesa por autores estudantes residentes na cidade de Jequié. A finalidade da premiação é promover e estimular a produção literária de adolescentes e jovens da cidade, estudantes do ensino fundamental 2 e ensino médio das escolas municipais, estaduais e federais ou particulares sediados no município de Jequié. Mais informações no site da Feliz que é 2026. A Polícia Civil da Bahia reforça as orientações à população sobre a etapa de notificações de portadores de celulares com restrição por furto ou roubo. O envio em massa de mensagens teve início na última segunda-feira e vai até o próximo dia 21. Cerca de 5 mil pessoas serão notificadas. Entre as principais orientações reforçadas, a Polícia Civil destaca que não encaminha links, muito menos solicita senhas, cadastros, códigos de verificação, documentos ou qualquer dado.

0: 89, Vila 7 FM. Vamos juntos até as 7 da noite. Lembrando que daqui a pouquinho, às 6 da tarde, tem pra você momento de fé e reflexão, a hora de Maria, com ele, com Lucas França. Logo depois, tem forró, hora melhor pra você. Vicente, voltei!
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0: Sucessos GTFM. 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E a gente segue na melhor.

0: sucessos de quem é firme. Você curtiu o Thiago Aquino? Pá, perfeito! Aqui no Som da Melhor, manda boa tarde aí pra Luciana e toda a turma lá da Anjosburg. E tá ouvindo também, curtindo a gente, é o João Paulo da Web Segurança. Um abraço pra você, João Paulo da Web Segurança, tá no carro, tá ouvindo. Manda um abraço também pra minha amiga Laís, lá da Labelíssima Moda Feminina, lá na Praça do Viveiro, né? Laís, querida, boa tarde pra você, tudo de bom, viu? Pra essa turma maravilhosa aí, pras meninas, né? Que trabalham aí na Labelíssima Moda Feminina ali na Praça do Viveiro. Valeu, obrigado, boa tarde, tudo de bom e eu volto já já.
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3: E aí, galera ligada no Autodicas. Que bom ter você com a gente para mais uma parte cheia de informação. Para fechar nossa edição, uma dica super importante sobre a manutenção do seu carro elétrico. A boa notícia é que ele tem bem menos manutenção que uma combustão. Não precisa trocar óleo do motor e os freios duram muito mais. Mas não esqueça de verificar o fluido de arrefecimento e os filtros de cabine. E claro, faça as revisões em concessionárias ou oficinas especializadas. Mesmo sendo mais simples, a preventiva é fundamental. O Autodicas fica por aqui. Valeu demais pela companhia, gente. Até a próxima.
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0: 5h35 aqui no Som da Melhor, de volta com o sucesso de QFM. Daqui a pouquinho, momento de fé e reflexão, a hora de Maria, logo depois forró, bodó da melhor. Manda uma boa tarde especial pro Bruno, lá na Marcenaria BL Móveis, lá na rua Pedro Teles, aí na Pedreira, né? Ouvindo o Som da Melhor. Obrigado pelo carinho, valeu, Bruno, aí na Marcenaria BL Móveis, na rua Pedro Teles, aí na Pedreira, na área do Lucas França, né? Um abraço especial aí pro Bruno. Obrigado pelo carinho da audiência, Bruno.
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13: Você sabia que muitas vezes nós precisamos ser humilhados para realmente encontrar o caminho da nossa exaltação e da nossa vocação? Pois é, isso aconteceu com Moisés. Moisés foi criado no Egito como neto de Faraó, mas depois que ficou grande, ele se achou demais, acabou inclusive matando uma pessoa e teve que voltar para casa do sogro dele. Moisés chegou lá, doutor Moisés, na casa de Jetro, seu sogro, cheio de pompa, cheio de títulos, exibindo seus diplomas, suas pós-graduações, seus doutorados, seus pós-doctors, tanta coisa linda. O sogro de Moisés chegou para ele e disse assim: ô Moisés, se você quiser ficar na minha casa, você vai ajudar a pastorear as ovelhas no campo. Vai pro deserto. Pois Moisés aceitou. Ele foi pro deserto. Mas não foi, gente, justamente no deserto que Moisés teve um encontro com Deus. Ele viu uma sarça que não se consumia. E ali Deus se manifestou a ele e designou a ele a maior de todas as missões, que foi libertar o povo da terra do Egito. Veja como aparentemente algumas humilhações, elas representam pra gente justamente o destino que Deus tem pra nossa vida.
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3: Muito bem, estou de volta aqui no Som da Melhor, na sua 89,7 GQFM, nesse finalzinho de tarde, início de noite, né? Desta quinta-feira, e você curtindo a nossa programação. Chegou a hora, viu? Momento de fé e reflexão, chegou a hora de elevar seu pensamento, seu coração até o céu, porque a partir de agora você vai ouvir a Hora de Maria aqui na sua GQFM. E nessa corrente de fé, eu quero dedicar a Hora de Maria para você que tá aí sempre do outro lado do rádio, ouvindo a nossa programação. Então fique ligado, que daqui a pouquinho eu volto

0: na família humana o elemento de coesão, que une estreitamente todos os integrantes do lar. É, sem dúvida alguma, a mãe, com sua ternura, sua intuição, sua entrega sem reservas. Na família de Deus, é também ela, doce e boa mãe, a Virgem Maria, a que unirá os filhos de Deus, a que impedirá a dispersão, a que construirá a verdadeira comunidade da Igreja. Nela e por ela desaparecem os eus e os tus, e aflora o nós, todos juntos, filhos de um só Deus Pai e de uma mesma Mãe, a Virgem Maria.
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que é. Estamos unidos para a saudação do Ângelus. Gente, hoje é quinta-feira. Aqui é o Lucas França. Lucas França da Jique FM. E nesse momento está sendo formada em todo o território nacional a Cruzada do Amor Divino. Vamos agora colocar um copo com água sobre a mesa e nesta água será depositada uma gotinha de luz, de paz, muita saúde e prosperidade para você e toda a sua família. Reze comigo agora. Reze com Lucas França da Jique FM, a oração da Ave Maria. Ave Maria, cheia de graça, o Senhor é convosco, bendita sois vós entre as mulheres, bendito é o fruto do vosso ventre, Jesus. Santa Maria, Mãe de Deus, rogai por nós, pecadores, agora e na hora de nossa morte. Amém. Ó Jesus, que dissestes: pedi e recebereis, procurai e achareis, batei a porta e ela se abrirá. Por intermédio de Maria, vossa Mãe Santíssima, eu bato, procuro e vos rogo, que seja a minha prece atendida. Ó Jesus, que dissestes: tudo o que pedires ao Pai em meu nome, ele atenderá. Por intermédio de Maria, nossa Mãe Santíssima, humildemente rogo ao nosso Pai, em vosso nome, que minha oração seja atendida. Ó Jesus, que dissestes: o céu e a terra passarão, mas a minha palavra não passará. Por intermédio de Maria, nossa Mãe Santíssima, confio que minha oração seja ouvida neste momento em que vamos proclamar: meu bom Jesus da Lapa, abençoai-nos. Vamos todos juntos beber desta água, em nome do Pai, do Filho e do Espírito Santo. Amém. Tenham todos uma boa noite. Continue aí, na melhor. Aqui é Jequié. E o Lucas França volta amanhã, se Deus quiser. Até lá.

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0: Magic FM, nosso programa de forró. Até as 7 da noite, eu nem parei te fazendo companhia. Vamos juntos então? Bora curtir? Aumenta o volume aí!
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0: 6:12! Pra começar, Demário Coelho, dono do seu coração.

0: Abandona Melhor. Você continua no Ilho Mendes, Vida de Vaqueiro. Essa vai especialmente pra ele, viu? Tá ouvindo? Tá curtindo o som da Melhor. Essa noite especial de quinta-feira. Alô, Júnior Mascote! Pois é, o Júnior Mascote tá curtindo, né? O som da Melhor, ouvindo a GQFM. Lembrando que amanhã, a partir das 8 da manhã, tem pra você o Rota 89, viu? Isso. Fique ligadinho aqui na Melhor. A partir das 8 da manhã tem pra você o Rota 89 com ele, com o Júnior Mascote, grande jornalista e também grande locutor de rodeio. De rodeio, de cavalgadas. Tá aí ouvindo o som da Melhor. Júnior Mascote, meu querido, você tá por onde, Júnior Mascote? Fala comigo que eu quero te ouvir. Você tá por onde, meu irmão? Fala aí, Júnior.
1: Fala, Ney Farinha, minha potência psicológica, né? Eu tô aqui na cachaçaria da Neide, precisamente.
0: É nada.
1: Do Moraes.
0: É?
1: Degustando uma fatada deliciosa. Nossa. Meu amigo, e ouvindo o forró bodó da Melhor. Um abraço aqui, viu, Ney, pra Neide. Um abraço também para Alfredo da Verdura, conhecido como Boi. Sensacional a fatada. Show. Da minha amiga Neide. Chama, cuida, prepara e vem. Toca forró pra nós, vai.
0: Valeu, Júnior Mascote, um abraço aí pra todo mundo aí, viu? Na cachaçaria da Neide, não é isso? Nosso amigo Boi, Neide, todo mundo aí, né? E tá rolando o que aí mesmo? Rapaz, uma fatada, é? Eita, Júnior Mascote, diferente. Vai devagar na fatada, que amanhã você tem que acordar cedo, viu? Valeu, Júnior Mascote, um abraço pra você e eu volto já.

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0: Agora 6h32 aqui no Som da Melhor, de volta com o nosso forró, rodando melhor até as 6 da noite. Eu nem farinha te fazendo companhia, então vem junto comigo.
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0: banda Carajé com Camarão. Pedido Amor, antes teve Cavaleiros do Forró, Seu Juiz e Calcinha Preta, Seu Namorado. Pra você, uma ótima noite, quinta-feira, obrigado pelo carinho, viu? Aí do outro lado do rádio, curtindo a nossa programação. Nessa noite especial, você que tá saindo agora do comércio, né? Saindo do seu trabalho, tá no carro, tá ouvindo, obrigado pela carona, uma ótima noite. Você que tá tomando essa geladinha aí, né? Isso, no barzinho, qualquer parte da nossa querida cidade, ouvindo a melhor, obrigado pelo carinho mesmo, viu? Depois do intervalo, vem o nosso último bloco aqui do Forró Bodó da Melhor. Então não sai daí não, eu volto já já.
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0: faltando 4 minutos para as 7 aqui no Som da Melhor, de volta com o nosso forró Bodó da Melhor, nosso último bloco. Mandar uma boa noite especial para Paula, tá mandando um alô especial aí para Yarley, Ítalo e também para Zé, né? O seu esposo está aí se recuperando de uma cirurgia. Então, boa recuperação para você aí, viu, Zé? Um abraço, obrigado pelo carinho da audiência, tá em casa se recuperando e ouvindo a melhor. Obrigado, Paula, um abraço pros meninos aí, pro Yarley também, pro Ítalo, né? Ouvindo a GQFM.
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sou do Wesley Safadão e cheio de avião. Pra você uma ótima noite de quinta-feira, muito obrigado pelo carinho, você que curtiu aí, né? Sucesso de QFM e o forró Aurora Melhor, muito obrigado, amanhã tem mais, eu volto, viu? A partir das 4 da tarde, que Deus abençoe, vem aí a voz do Brasil, e eu já fui!

0: 20 horas, estaremos de volta com a programação que você gosta de ouvir. Até lá.
1: Objetivo de conferir aparência de legalidade a operações relacionadas à exploração de apostas de cota fixa e de jogos de azar.
2: Já está em funcionamento modalidade de crédito para adimplentes.
3: Estratégia oferece condições mais favoráveis a trabalhadores informais que estão com dívidas em dia. Luciana Vasconcelos.
4: A medida permite contratar uma nova operação de crédito para quitar integralmente a dívida anterior.
2: Hoje, na apresentação da Voz do Brasil, Mariana Jungmann e Luciano Seixas.
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2: Mais de 62 milhões de vínculos de emprego ativos.
3: E o quadro do mercado formal do país em junho, segundo dados divulgados hoje.
2: Os números fazem parte da RAIS, levantamento que era realizado uma vez por ano e agora está sendo divulgado mensalmente.
5: Segundo os dados divulgados nesta quinta-feira, no mês de junho foram registrados 62.891.209 vínculos de trabalho ativos no país. Cerca de 164 mil a mais do que o registrado no mês anterior, maio. No acumulado do primeiro semestre, o aumento no emprego formal foi de 3,6% em relação a dezembro de 2025, com 2.200.000 novos vínculos. Do total de empregos registrados em junho, a maior parte ficou com os trabalhadores seletistas e temporários, responsáveis por 48 milhões de vínculos. Em seguida, vem os agentes públicos, ocupando 14 milhões e 300 mil postos, e as demais categorias com cerca de 430 mil vínculos ativos. O setor de serviços foi responsável pelo maior número de oportunidades, como explica Paula Montanher, subsecretária de Estatísticas e Estudos do Trabalho do Ministério do Trabalho e Emprego.
6: Todos os setores cresceram. O grupo que mais cresce é o grupo que a gente chama de serviços. Uma parte grande desses empregos são na administração pública, defesa, seguridade, educação e saúde.
5: Até junho, os dados da RAIS, a Relação Anual de Informações Sociais, eram divulgados uma vez por ano. Agora, o relatório é publicado mensalmente e traz também recortes como sexo, raça, cor e escolaridade. As mulheres, por exemplo, ocuparam mais de 29 milhões dos empregos em junho, cerca de 46% do total, um crescimento de 5,7% em relação à quantidade de postos que elas ocupavam em dezembro do ano passado. A RAIS também mostra um mercado de trabalho cada vez mais jovem e diverso, com maior presença de pessoas pardas e pretas em empregos formais, e o crescimento nos vínculos de trabalhadores com até 24 anos de idade. Para o ministro do Trabalho e Emprego, Luiz Marinho, muitos jovens buscam a segurança da consolidação das leis trabalhistas.
7: Muita gente quer a segurança da CLT, quer o direito às férias, 13º, fundo de garantia, participação nos resultados. O que não quer, eventualmente, é salário baixo. Não quer um ambiente estressante, não quer um ambiente assediador.
5: Em junho, a região sudeste liderou o emprego formal, sendo responsável por 47% dos postos de trabalho do país, com 29 milhões de empregos. Reportagem Graziele Bezerra.
3: Quem tem uma dívida e está em dia com os pagamentos também pode renegociar os valores.
2: Está disponível uma modalidade de crédito para essas pessoas, com juros de até 1,99% ao mês.
3: Saiba quem pode participar e um alerta: cuidado com os golpes que usam o nome do programa.
4: Já está funcionando modalidade de crédito voltada a trabalhadores que estão adimplentes ou com pequenos atrasos em suas dívidas junto a instituições financeiras. O crédito é voltado a trabalhadores informais, sem vínculo pela CLT, não atende servidores públicos ou quem receba aposentadoria ou pensão do INSS. A medida permite contratar uma nova operação de crédito para quitar integralmente a dívida anterior. Quem explica é o secretário de Reformas Econômicas do Ministério da Fazenda, Regis Ludena.
8: Para pessoas que não têm acesso a essas linhas de consignado, a essas linhas baratas, que tomaram crédito, aí um crédito pessoal, sem garantias, normalmente créditos caros, e que estão pagando. Então são pessoas que, como o nome diz, né, desenrola adimplentes. São pessoas que estão adimplentes, que estão pagando essa sua conta, que estão atrasados em até no máximo 90 dias, mas já pagaram aí pelo menos 4 parcelas desse crédito e estão tendo aqui uma possibilidade de ter acesso a uma linha de crédito com taxas baixas, até no máximo 1,99 por mês, e vão poder diminuir a parcela que ela vem pagando mês a mês dessa dívida.
4: Também há possibilidade de contratação de crédito adicional de até 50% do saldo devedor da operação original, desde que a nova prestação não ultrapasse 90% do valor da parcela anterior. Ao contratar a operação, o beneficiário concorda com o bloqueio do CPF para apostas em plataformas de bets por 6 meses. O secretário Regis Dudena, do Ministério da Fazenda, alerta que a contratação deve ser feita diretamente pelos canais oficiais das instituições financeiras e orienta a desconfiar de anúncios que prometem aprovação imediata, mensagens com links, cobranças de taxas antecipadas ou pessoas que se ofereçam para intermediar a negociação.
8: O primeiro passo recomendado: vá você até a sua instituição financeira, se for uma instituição financeira física que tenha lá a sua agência, vá conversar, se for uma digital, use sempre o aplicativo daquela instituição que você já conhece, que você já tem cadastro, cuidado para não aceitar muito ajuda de terceiros.
4: O Banco do Brasil e a Caixa Econômica já estão aptos a operacionalizar a modalidade de crédito. Outras instituições financeiras poderão aderir ao programa nos próximos dias. Os interessados devem procurar as suas instituições financeiras para se informar se estão participando do programa. Com locução de Luciana Vasconcelos, reportagem de Pablo Mundim.
2: A Polícia Federal investiga um grupo acusado de crimes financeiros em exploração de jogos de azar e apostas esportivas, as chamadas bets.
3: Foram cumpridos mandados de busca e apreensão em 5 estados e o bloqueio de até R$1 bilhão dos envolvidos no esquema.
1: A Operação Arena, por atuação de grupo empresarial,

0: de um sofisticado esquema para ocultação de recurso, para lavagem de dinheiro, para evasão de recursos.
1: A investigação também identificou possíveis indícios de omissão de rendimentos e de sonegação de impostos. O secretário da Receita Federal, Robson Barreirinhas, destaca os prejuízos para o país.
0: As BETs, elas se tornaram uma doença social no Brasil. E quando se fala de BETs ilegais, esse problema é exponencialmente aumentado. Porque a bet legal não tem nem mesmo a regulação que hoje existe no Brasil. Não existe, por exemplo, impedimento para crianças joguem em bets ilegais. Não há as ferramentas de autoexclusão, de autolimitação que foram impostas para as bets legais, prejudicando ainda mais a população brasileira.
1: O ministro da Fazenda, Dário Duriga, disse que as atividades da empresa no país já foram suspensas.
2: A gente já tem uma medida cautelar que suspende a atuação dessa empresa dentro de um processo de fiscalização que já vinha acontecendo com troca de informação entre as demais autoridades. A gente tem conseguido viabilizar esse combate criminal que envolve lavagem de dinheiro, envolve ocultação de patrimônio dessas empresas.
1: Ao todo, foram cumpridos 17 mandados de busca e apreensão em 14 localidades, nos estados da Paraíba, Sergipe, São Paulo, Rio de Janeiro e Paraná. A decisão também prevê a apreensão de bens e valores até o limite aproximado de R$1 bilhão. Reportagem Luana Karen.
3: Estão públicas mais de 2.000 páginas que autorizam 85 empresas de apostas a funcionarem no país.
4: A iniciativa faz parte da política de transparência ativa da Secretaria de Prêmios e Apostas, de acordo com o ministro da Fazenda, Dario Durigan.
2: Os principais documentos de todos esses processos já estão disponíveis, tanto documentos que embasam origem de recursos, quanto documentos da avaliação jurídica e até o documento que é o relatório final da nossa avaliação, que tem ali o contexto geral, quem são os sócios, qual é o ramo de atuação da empresa, qual é o negócio da empresa. Isso fica agora para todas as empresas que pediram autorização, isso fica público, cumprindo com esse compromisso de transparência ativa.
3: A publicação dos documentos está sendo realizada de forma gradual e sem comprometer a proteção das informações que possuem acesso restrito.
4: Ainda de acordo com o ministro Dario Durigan, cerca de 5 milhões de contas estão impedidas de fazer apostas no país.
3: Os bloqueios incluem 3 milhões de beneficiários de programas sociais.
4: Os dados podem ser encontrados na página do Ministério da Fazenda em gov.br/fazenda.
3: As vendas do comércio varejista cresceram 0,5% em junho, na comparação com maio.
4: Os dados são da pesquisa mensal de comércio divulgada nesta quinta-feira pelo IBGE.
5: O volume de vendas do comércio varejista teve um aumento de 0,5% no mês de junho em relação ao mês anterior, mas a média para o trimestre encerrado em junho foi negativa em 0,3%. Entre as atividades com alta estão outros artigos de uso pessoal e doméstico, hipermercados, supermercados, produtos alimentícios, bebidas e fumo, móveis e eletrodomésticos e artigos farmacêuticos, médicos, ortopédicos e de perfumaria. Entre as atividades em queda estão livros, jornais, revistas e papelaria, tecidos, vestuário e calçados, combustíveis e lubrificantes. O gerente da pesquisa mensal de comércio, Cristiano Santos, explica os resultados.
6: Então, das 8 atividades pesquisadas, 4 ficaram no campo positivo. O principal setor que teve crescimento foi de outros artigos de uso pessoal e doméstico. Ali tem resultados de vários nichos, dentre eles de lojas de departamentos, lojas de brinquedos. E teve então um crescimento, foi o topo ali, o que mais cresceu. O que mais caiu, né, dessas 8 atividades foi a atividade de tecidos, vestuário e calçado.
5: Na comparação com junho do ano passado, o volume de vendas no varejo aumentou 2,9%. No acumulado do ano, a alta é de 1,9%. Reportagem Luciana Colares de Holanda.
3: estimativa para a produção de grãos na safra 2025-2026 deve ultrapassar 360 milhões de toneladas. Segundo

0: Levantamento divulgado hoje pela Conab, a Companhia Nacional de Abastecimento, se confirmado, o volume representa 8 milhões e 500 mil toneladas a mais do que no ciclo passado.
1: O milho e a soja juntos devem compor 90% do total da safra, como explica Silvio Porto, presidente da Conab.
2: Nós temos aqui 180,5 milhões de toneladas de soja, 143 milhões de toneladas de milho. A primeira safra de milho, que foi a grande recuperação, fez com que nós tivéssemos um aumento bastante expressivo. Nós saímos de 24,9 milhões de toneladas na safra anterior para quase 30 milhões.
0: Dentre os produtos de inverno, o trigo deve registrar 5 milhões e 800 mil toneladas.
1: A estimativa representa redução de 26,2%, principalmente por conta das chuvas no sul do país. Como detalha o presidente da Conab, Silvio Porto.
2: O que nos preocupa é a questão do trigo. Nós tivemos uma queda muito acentuada de produção, de área, no caso. Além dessa queda muito significativa da área, serão as condições de chuva, né, em função do El Niño. Isso principalmente no Rio Grande do Sul poderá comprometer a qualidade desse trigo que será colhido nesse período.
0: Quem recebe ou utiliza Vale Alimentação e Vale Refeição deve ficar atento às regras para o uso desses benefícios.
1: A regulamentação, feita no final de julho, amplia a aceitação dos cartões, reduz custos para os estabelecimentos e reforça que os valores devem ser usados apenas na compra de alimentos e refeições.
0: Confira na reportagem como essas regras se aplicam a trabalhadores e estabelecimentos.
3: Localizado em um shopping de Brasília, o restaurante do empresário Pedro Mendonça faz parte de uma rede especializada em frutos do mar com mais de 30 anos de história. O comércio foi fundado pelo seu pai nos anos 90 e de lá para cá passou por adaptações. Entre elas, a variedade nas formas de pagamento. Segundo Pedro, oferecer o Vale Refeição como uma das alternativas ajuda a atrair novos clientes e facilita o acesso do público ao negócio da família.
4: A pessoa que usufrui desse vale refeição, ela ganha crédito, ela tem que usar ele, então ela dá preferência para usar, de fato, em restaurantes que ela possa aproveitar esse crédito. Então, eu vejo mais como o principal benefício é essa possibilidade de ter novos clientes.
3: Instituídos há mais de 50 anos por meio de lei, o Vale Refeição e o Vale Alimentação fazem parte do Programa de Alimentação do Trabalhador, o PAT. Os benefícios oferecidos pelas empresas aos colaboradores funcionam como um crédito para garantir uma alimentação adequada. Neste ano, um decreto estabeleceu novas regras para o programa. A principal mudança, de acordo com Rogério Araújo, coordenador do PAT, do Ministério do Trabalho e Emprego, é o estabelecimento do teto de 3,6% nas taxas cobradas pelas operadoras sobre as transações. A medida acaba com as cobranças de tarifas elevadas que muitas vezes inviabilizavam a adesão de estabelecimentos às bandeiras de cartão.
5: Por isso a limitação das taxas e o prazo de liquidação é tão importante. Esses estabelecimentos comerciais menores, restaurantes pequenos, supermercados de bairro, esse estabelecimento não vai mais precisar usar o capital de giro para fazer essa movimentação. Ele vai ser pago ali dentro dos 15 dias e com a taxa muito mais baixa. Então ele não vai ter perda em aderir ao PAT.
3: O decreto determina ainda que as empresas emissoras que possuem mais de 500 mil usuários ativos devem adaptar até novembro deste ano seus sistemas para que os cartões de Vale Refeição e Vale Alimentação funcionem em qualquer maquininha de pagamento. Além disso, Rogério Araújo destaca que o texto reforça que os valores destinados aos auxílios devem ser utilizados exclusivamente para compra de alimentos e refeições.
5: Esse programa foi criado com a ideia de que a gente pudesse fazer uma alimentação segura para o trabalhador, uma nutrição adequada para que ele desenvolva as atividades, não tenha problemas nutricionais, evitando inclusive acidentes de trabalho, faltas ao trabalho. E aí, claro, a consciência do trabalhador tem que ser também nesse sentido, de consumir o seu vale alimentação e refeição para o fim que é destinado, sem tentar fazer um uso inadequado, por exemplo, aquisição de produtos eletrônicos ou ainda com essa venda renda do benefício.
3: Empresas, operadoras e estabelecimentos que descumprirem as regras estão sujeitos a sanções administrativas, com multas que variam de 5.000 a 50.000 reais. Quem descumprir a regulamentação também pode perder benefícios fiscais previstos na legislação. Reportagem Gabriela Noronha.
1: Estão abertas as inscrições para cursos de detecção precoce de câncer na atenção primária.
0: São 7 cursos online e gratuitos voltados para equipes de saúde.
1: O foco das capacitações está na prevenção e no diagnóstico rápido dos tipos frequentes da doença.
6: Profissionais da atenção primária à saúde podem se inscrever para 7 cursos gratuitos e 100% online para detecção precoce do câncer. A iniciativa traz qualificações como a detecção precoce de câncer, prevenção dos fatores de risco para cânceres, rastreamento organizado, detecção precoce de câncer do colo do útero e de mama e gestão de base populacional na atenção primária. Os cursos têm matrículas abertas por prazo indeterminado. Os cursos contribuem para o fortalecimento das redes de atenção à saúde e para a qualificação do cuidado ofertado à população. Eles fazem parte de iniciativa que apoia a organização e a qualificação dos processos de trabalho das equipes que atuam na atenção primária para a detecção precoce dos cânceres e a continuidade do cuidado. Além de cursos, são ofertados materiais técnicos e educativos a profissionais e gestores. Daniele Popov para a Voz do Brasil.
1: Professores e educadores de todo o país já podem escrever projetos que usam jogos interativos em sala de aula.
0: É a primeira edição do Prêmio Desenvolvimento em Jogo do Ministério da Integração e do Desenvolvimento Regional.
7: Será realizada a primeira edição do Prêmio Melhores Práticas do Desenvolvimento em Jogo e que está com inscrições abertas até o dia 30 de agosto. A premiação é voltada a práticas de aplicação do desenvolvimento em jogo em ambientes pedagógicos por docentes e facilitadores no ensino formal e não formal. O desenvolvimento em jogo é um material elaborado para comunicar conceitos da Política Nacional de Desenvolvimento Regional através de um jogo estilo RPG. É uma maneira interativa de experiência de aprendizado. O edital contempla práticas desenvolvidas no ensino fundamental e médio, na graduação e pós-graduação em projetos de extensão universitária, instituições comunitárias, escolas legislativas, escolas de governo e atividades formativas em colegiados de políticas públicas e municípios. Serão selecionadas 30 iniciativas pedagógicas distribuídas entre 10 categorias. O resultado final está previsto para ser divulgado em 9 de novembro. Dilson Santa Fé, para a Voz do Brasil.
1: O edital da premiação está disponível em gov.br/mdir.
0: Estudantes e pesquisadores de todo o país têm até esta sexta-feira, 14 de agosto, para se inscrever no Prêmio Jovem Cientista 2026.
1: A premiação busca estimular projetos com soluções inovadoras usando inteligência artificial.
8: Foi observando a rotina dos castanheiros no Vale do Javari, no Amapá, que a estudante Manuele da Costa Pereira desenvolveu um kit portátil para a produção de energia elétrica a partir do sol.
9: Durante essas expedições, a gente começou

0: para melhorar a qualidade de vida deles, né? Que eles não tinham o básico, nem para iluminar o acampamento à noite. Ou quando tinham, eram geradores movidos a óleo diesel, que são pesados e poluentes também. Esse kit, ele funciona como um mini gerador de energia elétrica a partir do sol.
1: Foram 2 anos trabalhando no projeto no Instituto Federal do Amapá. O empenho deu resultado e Manuele ganhou o prêmio Jovem Cientista na categoria Estudante de Ensino Superior. Jovens pesquisadores interessados em seguir os passos de Manuele e concorrer ao prêmio têm até o dia 14 de agosto para inscrever projetos. O tema desta edição do Jovem Cientista é Inteligência Artificial para o Bem Comum. A ideia é que estudantes e pesquisadores apresentem projetos que explorem o potencial da IA para a solução de problemas reais, como melhoria de serviços públicos, ampliação do acesso à saúde e educação, inclusão digital e sustentabilidade ambiental. O presidente do Conselho Nacional de Desenvolvimento Científico e Tecnológico, o CNPq, vinculado ao Ministério da Ciência, Tecnologia e Inovação, Olival Freire Júnior, destacou a importância da premiação.
2: A particularidade desse prêmio, que é um prêmio para tentar fisgar um jovem promissor. Então, não é o prêmio para o pesquisador já consolidado. Então, é uma tentativa, nos mantendo na questão do futebol, de você olhar para a divisão de base e dizer, aquilo ali tem futuro.
1: Podem se inscrever para o prêmio Jovem Cientista estudantes do ensino médio, superior, mestrado ou doutorado. Também são aceitas inscrições de mestres e doutores já formados, com idade até 39 anos. Reforçando, as inscrições vão até o dia 14 de agosto e podem ser feitas pelo site jovemcientista.cnpq.br. Com locução de Thaís de Araújo, reportagem Luana Karen.
3: Termina amanhã o prazo para que os candidatos pré-selecionados na segunda chamada do ProUni, o Programa Universidade para Todos, comprovem as informações da inscrição.
4: Os documentos devem ser apresentados diretamente na instituição de ensino para a qual o estudante foi selecionado.
3: Para saber mais, acesse acessounico.mec.gov.br.
4: E essas foram as notícias do governo federal.
3: Uma realização da Secretaria de Comunicação Social da Presidência da República.
4: Com produção da empresa Brasil de Comunicação.
3: E agora com as notícias do Poder Judiciário e do Congresso Nacional. Boa noite.
4: Boa noite para você. Até amanhã.
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7: Supremo Tribunal Federal confirma a decisão liminar do ministro Flávio Dino, que reconhece a omissão do Congresso Nacional na regulamentação da mineração em terras indígenas.
8: STJ afasta a prescrição em ação indenizatória sobre os crimes de maio. Pedidos serão analisados pela Justiça Paulista.
7: TSE condena vereador por violência política contra colega mulher.
8: Boa noite, eu sou Arthur Filho.
7: E eu sou Walter Lima.
8: Supremo Tribunal Federal confirma a decisão liminar do ministro Flávio Dino, que reconhece omissão do Congresso Nacional na regulamentação da mineração em terras indígenas.
7: O caso concreto envolve o território Cinta Larga, que abrange cerca de 2.700.000 hectares, localizados na divisa entre os estados de Rondônia e Mato Grosso. Marta Ferreira.
9: A Constituição não impede que haja mineração em territórios indígenas, mas condiciona isso à autorização do Congresso Nacional, à consulta às comunidades afetadas e à garantia de participação nos resultados da atividade. Até o momento, no entanto, o Legislativo não definiu as regras para a atividade. Diante dessa situação, a coordenação das organizações indígenas do povo Cinta Larga entrou com ação no Supremo. Em fevereiro, o ministro Flávio Dino, relator do caso, concedeu medida cautelar e reconheceu a existência de omissão inconstitucional do Poder Legislativo, entendimento que foi referendado pelo plenário do STF nesta quinta-feira.
8: Na abertura da sessão plenária desta quinta-feira, o presidente do Supremo Tribunal Federal, ministro Edson Fachin, anunciou apoio ao ministro Flávio Dino, que vem sofrendo ameaças. Vamos ouvir um trecho da fala do ministro.
10: A presidência do Supremo Tribunal Federal, em nome deste tribunal, manifesta solidariedade ao ministro Flávio Dino e reconhece que ameaças à segurança física dos ministros e familiares devem ser apuradas com rigor. A Secretaria de Polícia Judicial do Supremo Tribunal Federal colaborará com as autoridades públicas para a plena elucidação dos fatos e pela responsabilização, inclusive penal, de quem tiver praticado crimes.
7: O presidente do STF também defendeu a democracia, a Constituição Federal e as liberdades fundamentais, como a liberdade de imprensa.
8: STJ afasta a prescrição de 5 anos em ação civil pública de indenização sobre o chamado dos crimes de maio ocorridos em São Paulo em 2006.
7: O processo voltará à primeira instância, que deverá analisar os fatos e os pedidos de reparação. Fátima Uchoa.
11: Os crimes de maio foram uma série de episódios violentos marcados por ataques do primeiro comando da capital contra forças de segurança e pela reação policial, que causaram mais de 500 mortes, muitas em situações não esclarecidas. Na origem, o Ministério Público de São Paulo reuniu pedidos de reparação individual e coletiva, incluindo danos, assistência, preservação da memória e medidas de não repetição. Seguindo o voto do relator ministro Teodoro Silva Santos, a maioria da primeira sessão do STJ considerou alegações de execuções sumárias, desaparecimentos de pessoas, participação ou omissão de agentes públicos e falhas nas investigações. Também considerou os compromissos internacionais assumidos pelo Brasil na proteção dos direitos humanos.
8: TSE condena vereador por violência política contra colega mulher.
7: O caso é de Nova Friburgo, no Rio de Janeiro. Fábio Ruas.
12: A vereadora Priscila Pita, do PT, foi vítima de violência política de gênero praticada pelo vereador José Sebastião Rabelo, do Solidariedade, na Câmara Municipal de Nova Friburgo. Sebastião foi condenado a 1 ano de reclusão e teve os direitos políticos suspensos. O TSE ainda declarou José Sebastião inelegível. Para o relator do caso no TSE, ministro Dias Toffoli, o vereador submeteu a colega a constrangimentos, humilhações e ameaças, com discriminação de gênero, com o objetivo de impedir ou dificultar o pleno exercício de mandato de vereadora.
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8: A você, uma boa noite.
7: E até amanhã.
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13: Eu sou Paula Groba.
4: E eu sou Humberto Pinheiro.
13: E estes são os destaques de hoje do Jornal do Senado, que começa agora.
4: Senado aprova a liberação de dinheiro para socorro a vítimas de desastres naturais.
13: Redução de tributos sobre combustíveis e isenções para a Copa Feminina de 2027 são aprovadas.
4: Senado aprova mudanças em imposto para dar mais segurança ao produtor rural.
13: Boa noite.
4: Boa noite.
13: O Senado aprovou a garantia de recursos para o socorro e a assistência a vítimas de enchentes e secas no país. Senadores aprovaram um crédito extraordinário de 305 milhões de reais.
4: O dinheiro deve beneficiar cerca de 1.600.000 pessoas. Repórter Alexandre Campos.
14: O dinheiro está sendo destinado a cobrir despesas urgentes e imprevisíveis relacionadas a ações emergenciais de socorro a vítimas, a assistência humanitária e ao restabelecimento de serviços essenciais em diversas regiões do país. O Poder Executivo justificou o pedido de gasto extra, já que o país, no início deste ano, experimentou eventos climáticos diversos, com estiagem em algumas regiões e excesso de chuvas em outras. Em comum, mortes, destruição e deslocamento forçado de pessoas, o que exigiu a liberação do dinheiro de forma emergencial. A relatora da medida provisória provisória na Comissão Mista de Orçamento foi a senadora Tereza Cristina, do PP de Mato Grosso do Sul. Ao apresentar relatório favorável ao texto, ela chamou a atenção para a necessidade de o governo adotar uma postura preventiva, já que muitos desastres se repetem ano após ano.
15: Defesa Civil não espera. Diante de desastres que já atingiram milhões de brasileiros, socorrer as vítimas é dever do Estado, não favor de governo. O desastre é sempre uma tragédia, mas não é uma surpresa. Um país que, estação após estação, precisa correr para socorrer aquilo que poderia ter prevenido, não enfrenta um problema de imprevisibilidade, enfrenta um problema de planejamento.
14: Pelo texto da MP, que segue para promulgação, 1.600.000 pessoas devem ser atendidas com os recursos liberados.
13: Senadores também autorizaram 3 operações de crédito da cidade de São Paulo com bancos internacionais. 2 delas financiam um programa de redução da emissão de gases poluentes por meio da eletrificação de frota de ônibus. Os empréstimos serão com o Banco Interamericano de Desenvolvimento e com o Banco Internacional para Reconstrução e Desenvolvimento, num total de US$496.600.000.
16: A terceira operação será destinada ao Avança Saúde 2, programa de reestruturação da rede hospitalar do município de São Paulo. Os projetos seguem para promulgação.
13: Avançou no Senado o projeto que amplia a transparência das informações que faculdades e universidades devem fornecer aos alunos.
16: Documentos como credenciamento e autorização dos cursos deverão ser apresentados no início de cada período letivo. Repórter Rodrigo Rezende.
17: Instituições de ensino superior deverão apresentar aos alunos, de forma simples e acessível, os atos de autorização e reconhecimento dos cursos superiores oferecidos. A medida deve ser feita no início de cada período letivo. Projeto esse objetivo da senadora Jussara Lima, do PSD do Piauí, foi aprovado pela Comissão de Educação do Senado. O senador Espiridião Amin, do Progressistas de Santa Catarina, apresentou o relatório favorável ao projeto feito pelo senador Confúcio Moura, do MDB de Rondônia.
18: Conferindo segurança aos estudantes quanto à qualidade da instituição e segurança quanto ao curso em que estudam ou estudaram, bem como a sociedade que terá assegurada a formação adequada dos novos profissionais. A expansão quantitativa do ensino superior tem demandado esse tipo de cuidado.
17: A instituição também fica obrigada a apresentar aos estudantes no início do período letivo os programas dos cursos e demais componentes curriculares, sua duração, requisitos, qualificação dos professores, recursos disponíveis e critérios de avaliação. O projeto segue para análise da Câmara dos Deputados.
13: E a Comissão de Constituição e Justiça aprovou o projeto que cria o Estatuto dos Cães e Gatos, com deveres para os tutores, como alimentação adequada, vacinação e proteção contra o abandono. O texto também regulamenta os animais comunitários e estabelece regras para garantir o bem-estar dos animais. A proposta segue para a Comissão de Meio Ambiente.
16: Também avançou no Senado um projeto que aumenta as penas para maus tratos e permite, em casos de crueldade praticada por crianças e adolescentes, a aplicação da medida socioeducativa de internação. Repórter Bruno Lourenço.
19: O projeto de lei inclui ações contra animais praticadas com crueldade extrema ou com potencial concreto de causar lesão grave ou morte, como nova hipótese de internação para menores de idade. A proposta também aumenta penas para maus tratos contra animais em geral. A relatora, senadora Leila Barros, do PDT do Distrito Federal, defendeu maior cuidado com os animais.
20: A vedação à crueldade, ela constitui fundamento central do direito animal brasileiro e confere proteção aos animais individualmente considerados. Essa proteção constitucional também se relaciona a dignidade da pessoa humana na medida em que a submissão de animais à crueldade degrada os próprios valores éticos que devem orientar as ações humanas e a atuação estatal.
19: O texto, que será submetido a turno suplementar de votação na CCJ, ainda aumenta a punição em casos que envolvam tortura, abuso sexual ou transmissão das agressões pela internet.
13: O Senado aprovou e seguiu para a sanção o projeto que trata da redução de tributos sobre combustíveis e isenções para Copa do Mundo Feminina de 2027.
16: O texto também inclui isenções para a produção de fertilizantes e exploração dos chamados minerais críticos. O repórter Pedro Pincer tem mais informações.
21: O projeto prevê a redução de tributos federais sobre a importação, a produção e a venda de óleo diesel rodoviário, biodiesel, gasolina, etanol e querosene de aviação. Segundo o texto, o que o governo deixar de arrecadar será compensado pelo aumento da receita após o início do conflito entre Irã e Estados Unidos em fevereiro deste ano. A relatora, senadora Tereza Leitão, do PT de Pernambuco, destacou a importância da aprovação do texto para o setor de combustíveis em um cenário de conflito iminente entre grandes produtores.
0: Felizmente, o Brasil adotou algumas medidas, como a redução de tributos federais e a concessão de subvenções a produtores e importadores, condicionadas à redução equivalente do preço de venda, que amorteceram o choque sobre os preços domésticos. No caso da gasolina e do GLP, as diferenças entre os preços pré-guerra e os atuais são inferiores a 5%. É necessário, contudo, que essas políticas se mantenham.
21: Entre as medidas para os produtores rurais, o texto reduz de 50% para 30% o limite da receita com exportação para que a empresa possa deixar de pagar o imposto sobre bens e serviços e a contribuição sobre bens e serviços. A União poderá conceder até 5 bilhões de reais em créditos fiscais para a produção de fertilizantes, matérias-primas, remineralizadores e bioinsumos entre 2027 e 2031. A proposta também prevê medidas como regras para a destinação de recursos a hospitais inteligentes de alta complexidade e benefício fiscal para a FIFA para a realização da Copa do Mundo de Futebol Feminino em 2027. O texto segue agora para a sanção presidencial.
2: E quem produz no campo pode ter mais segurança na hora de calcular o imposto sobre sua propriedade. A Comissão de Assuntos Econômicos aprovou mudanças no ITR, o Imposto Territorial Rural, para evitar que benfeitorias e investimentos feitos pelo produtor aumentem indevidamente a cobrança.
16: A proposta agora segue para análise da Câmara dos Deputados. Repórter Marcela Cunha.
22: O texto busca dar mais segurança no cálculo do Imposto sobre a Propriedade Territorial Rural, o ITR, principalmente na definição do valor que serve de base para a cobrança, que é da terra nua, ou seja, sem construções e melhorias. Autor da proposta, o senador Jaime Campos, do União de Mato Grosso, afirma que o modelo atual gera insegurança para produtores rurais.
23: O atual modelo, cálculo do ITR, ele é incoerente e injusto, vamos ser honestos aqui. O preço de mercado, lamentavelmente, às vezes não é compatível. O problema prejudica muitos produtores rurais do nosso Brasil.
22: A proposta também prevê que o ITR não seja cobrado sobre imóveis rurais invadidos quando a ocupação impedir o uso econômico da propriedade e permite que o contribuinte apresente um contralaudo técnico válido por 5 anos quando discordar dos valores usados pela Receita Federal para calcular o valor da terra.
16: Com edição de Paula Groba e trabalhos técnicos de João Lira, o Jornal do Senado fica por aqui. Acompanhe agora as notícias da Câmara dos Deputados. Boa noite.
2: Boa noite e até amanhã.

0: cria benefício fiscal para empresas de combustíveis e fertilizantes.
1: Projeto cria fundo para financiar exportador atingido por tarifas dos Estados Unidos.
0: Plenário obriga a realização de check-ups periódicos para mulheres no SUS.
1: Deputados fixam regras para reconhecimento facial em espaços públicos.
0: Boa noite. Na primeira semana de esforço concentrado antes das eleições, os deputados aprovaram várias matérias. Entre elas, a Câmara aprovou regras para o uso de reconhecimento facial em espaços públicos, como informa o repórter Antônio Vital.
2: A Câmara dos Deputados aprovou o projeto que define regras para o uso de sistemas de reconhecimento facial por órgãos do governo e nos serviços públicos essenciais, como ônibus e metrô. O projeto, apresentado pelo deputado Rodrigo Gambale, do Podemos de São Paulo, permite o uso do reconhecimento facial em estações de metrô, trem e ônibus, no interior de composições e plataformas, nas ruas, edifícios públicos e repartições administrativas. Mas o texto prevê ressalvas. De acordo com a proposta, uma pessoa não poderá ser abordada, detida ou ter seus direitos restringidos apenas porque foi identificada por um sistema automático. Antes de qualquer medida, a identificação terá que ser conferida por uma pessoa. O mesmo vale para o envio de alertas a órgãos de investigação criminal. O texto também proíbe o uso do reconhecimento facial para perseguição de pessoas ou grupos por motivos discriminatórios, políticos, ideológicos ou religiosos. Fica ainda proibida a vigilância em massa, sem motivo específico, bem como monitoramento de áreas sensíveis, como banheiros, vestiários e locais de culto. Já o tratamento de dados biométricos só poderá ocorrer em atividades de investigação ou segurança pública, controle de acessos a locais restritos com consentimento do titular, prevenção de fraudes, busca de pessoas desaparecidas, localização de foragidos da justiça, prevenção de atentados, apoio a ações de defesa civil ou resposta a emergências. Relator em plenário, o deputado Sinaldo Bulhões Júnior, do MDB de Alagoas, defendeu que a tecnologia pode fortalecer a segurança em locais de grande circulação e ajudar as forças policiais na localização de foragidos e de pessoas desaparecidas. Ele também argumentou que a regulamentação é necessária porque o reconhecimento facial já vem sendo usado por estados e municípios sem regras nacionais unificadas.
3: A eficácia desse sistemas é demonstrada pelos diversos casos recentes em que suspeitos e condenados por crimes bárbaros ficam identificados e presos pela polícia graças à tecnologia do reconhecimento facial. Os sistemas de reconhecimento facial e os demais meios automatizados de identificação biométrica apresentam ainda outras vantagens. Eles mostram-se dissuasórios de delitos como assédios em transportes públicos.
2: O projeto também prevê regras de governança e transparência. Os sistemas terão que manter registros de auditoria, adotar criptografia e controle de acesso às bases de dados, além de realizar testes periódicos de precisão. Obriga ainda o poder público a priorizar tecnologias certificadas em relação à neutralidade racial e à correta identificação de características físicas. A fiscalização caberá à Autoridade Nacional de Proteção de Dados, a ANPD. O projeto que estabelece regras para o uso de reconhecimento facial em espaços públicos agora será analisado pelo Senado. Rádio Câmara de Brasília, com informações de Daniela Lessa, Antônio Vital.
4: Educação.
1: Os deputados aprovaram proposta que impede a retenção dos recursos do fundo que financia a conectividade das escolas públicas. O governo foi contra a medida, como explica a repórter Ana Raquel Macedo.
5: O plenário da Câmara aprovou o projeto que impede que o governo retenha os recursos do Fundo de Universalização dos Serviços de Telecomunicações, o FUST. O FUST é destinado a financiar a expansão da infraestrutura de comunicações, a conectividade de escolas públicas, a cobertura em áreas rurais e remotas e a conexão de pontos de interesse público. O fundo é financiado por empresas de telecomunicações que contribuem com 1% de sua receita operacional bruta. Além de tornar os recursos do FUST não sujeitos a contenções orçamentárias, a proposta também prorroga por mais 5 anos o benefício de redução de até 50% da contribuição ao FUST para empresas do setor que investir em recursos próprios em programas aprovados pelo Conselho Gestor do Fundo. O projeto foi apresentado pelo deputado Juscelino Filho, do PSDB do Maranhão, e recebeu parecer favorável da relatora, deputada Maria Rosas, do Republicanos de São Paulo. No plenário, foi aprovado com 333 votos favoráveis e 91 contrários. A bancada do governo criticou a proposta. O deputado Tarcísio Mota, nota do PSOL do Rio de Janeiro, defendeu o uso do FUSHE para levar conexão às escolas, mas questionou os critérios para a proibição de retenção dos recursos.
4: Na hora que a gente está falando em gastos sociais, contingencia, e na hora que a gente está falando de outras coisas, como esse, que embora seja para escolas, ele é definido por um conselho gestor da própria empresa, aí não pode contingenciar.
5: Já o autor da proposta, deputado Juscelino Filho, ex-ministro das comunicações do governo Lula, disse estranhar a falta de apoio da bancada governista. Ele disse que o fundo, criado no ano 2000, ficou mais de 20 anos sem ser usado.
6: Estamos garantindo o não contingenciamento do FUSHE, garantindo a sua renovação por 5 anos para que os projetos, todos os mecanismos que são aprovados no conselho gestor, onde tem representantes de vários ministérios, sejam executados.
5: O projeto que impede que o governo retenha os recursos do Fundo de Universalização dos Serviços de Telecomunicações, o FUSHE, seguiu para a análise do Senado. Da Rádio Câmara de Brasília, com informações de Antônio Vital, Ana Raquel Macedo.
7: Justiça.
0: Aprovou o projeto que reajusta o valor das custas na Justiça Federal. Entenda a questão com o repórter Márcio Aquiles Sardi.
8: O plenário da Câmara aprovou o projeto que reajusta o valor das custas processuais cobradas pela Justiça Federal. As custas são os valores que as partes de um processo têm que pagar para cobrir os gastos com os serviços da Justiça durante um processo. Elas funcionam como uma taxa para manter o trabalho de juízes, servidores, cartórios e atos como citações e perícias. O projeto apresentado pelo Superior Tribunal de Justiça, o STJ, também cria um fundo para financiar a modernização da Justiça Federal. E esse fundo não poderá ser usado para pagar salários. A proposta define valores para as custas relativas às diversas etapas dos atos judiciais. As custas de uma ação civil, por exemplo, correspondem a 2% do valor das causas e variam de um valor mínimo de R$112 até o máximo de R$62.000. De acordo com o projeto, os valores serão corrigidos a cada 2 anos e ficarão isentos do pagamento pessoas que ganham menos de R$5.000 por mês, o governo federal, estados e municípios. Também ficam isentos o Ministério Público, a Defensoria Pública e os autores de ações populares, ações civis públicas e ações coletivas. A proposta teve como relator no plenário o deputado Rubens Pereira Júnior, do PT do Maranhão. Ele disse que o reajuste do valor e a criação do fundo vão ajudar a melhorar os serviços da Justiça Federal.
6: Esse fundo vai permitir melhor aparelhamento da Justiça Federal, vai permitir maior interiorização da Justiça Federal, vai permitir que nós ampliemos a quantidade de mutirões da Justiça Federal e que, portanto, sem dúvida alguma, vem em boa hora para melhorar a prestação de serviço jurisdicional no nosso país.
8: O projeto que reajusta o valor das custas processuais cobradas pela Justiça Federal foi enviado para a sanção presidencial e pode virar lei. Da Rádio Câmara de Brasília, com informações de Antônio Vital, Márcio Aquiles Sardi.
7: Transportes.
1: O plenário da Câmara aprovou punição para quem usar veículo ou embarcação para abandonar animais. O repórter Marcelo Larcher nos traz as razões para a proposta.
9: A Câmara dos Deputados aprovou o projeto que altera o Código de Trânsito e a Lei de Segurança do Tráfego Aquaviário para tornar infração gravíssima o uso de veículo ou embarcação para abandonar animais. A punição será multa multiplicada por 10 e suspensão do direito de dirigir por 12 meses. No caso de abandono de cão ou gato, a suspensão do direito de dirigir será maior, de 18 meses. Se o abandono resultar em morte, atropelamento ou lesão do animal, a multa será aplicada em dobro. Em caso de reincidência no período de até 24 meses, o motorista terá a Carteira Nacional de Habilitação cassada. As mesmas regras valerão para quem usar embarcação, como barco a motor, lancha ou moto aquática, para abandonar animais em locais como rios, lagos e represas. Relator da proposta, o deputado Fred Costa, do PRD de Minas Gerais, argumentou que o abandono de animais é uma forma grave de crueldade e que o uso de veículo torna a conduta ainda mais reprovável. Segundo ele, muitas vezes o animal é levado para um local distante, justamente para dificultar o retorno, o resgate ou a identificação do responsável. O relator também afirmou que esse tipo de abandono aumenta o sofrimento do animal e o risco de morte, atropelamento, fome, sede, doenças, exposição ao clima e ataques de outros animais. No caso das vias públicas, ele destacou ainda o risco para a segurança do trânsito. No plenário, o relatório foi lido pelo deputado Luiz Lima, do Novo do Rio de Janeiro, que defendeu a proposta.
10: Então, esse projeto traz a possibilidade
7: possibilidade do motorista ter a sua cassação em relação à sua habilitação, se ele for um reincidente de abandono de animais, no prazo de 24 meses, e parabenizar o deputado Fred Costa.
9: O plenário aprovou ainda a medida provisória que destina 305 milhões de reais ao Ministério da Integração e do Desenvolvimento Regional. O objetivo é financiar ações de proteção e defesa civil em resposta a desastres naturais como chuvas intensas e secas, que afetam diversas regiões do Brasil. A medida provisória e o projeto que pune o uso de veículo ou embarcação para abandonar animais seguiram para análise do Senado. Da Rádio Câmara de Brasília, com informações de Daniela Lessa e Antônio Vital, Marcelo Larcher.
10: Saúde.
0: A Câmara aprovou o projeto que obriga a realização de check-ups periódicos para mulheres no SUS. O texto já pode seguir para a sanção presidencial e virar lei, como nos informa Ana Raquel Macedo.
5: A Câmara dos Deputados concluiu a aprovação do projeto que obriga o Sistema Único de Saúde, o SUS, a disponibilizar check-ups anuais para as mulheres, com consultas médicas e exames. O projeto, apresentado pela deputada Nelly Aquino, do Podemos de Minas Gerais, foi aprovado pela Câmara em 2024 e depois disso foi alterado pelo Senado. O texto prevê que o SUS deverá oferecer o serviço com base em critérios baseados nas doenças e problemas de saúde com maior incidência, de acordo com critérios epidemiológicos. Também obriga a realização de campanhas para conscientizar as mulheres sobre a prevenção de doenças. Entre os exames previstos estão os destinados a identificar casos de hipertensão arterial, diabetes e doenças relacionadas ao colesterol. A prevenção de doenças cardíacas e de casos de câncer foi a principal justificativa da autora para a necessidade do check-up anual das mulheres na rede pública de saúde. Ao retornar para a Câmara, depois de ser modificado pelo Senado, o projeto foi defendido também pelo relator, deputado Paulo Soares, do Podemos de São Paulo.
11: Projeto fundamental no cuidado com a saúde preventiva de todas as mulheres do nosso país. É importantíssimo que a gente possa debater a situação da saúde preventiva, criando mecanismos que deem condições, inclusive, de diagnóstico precoce, por exemplo, das doenças oncológicas.
5: O projeto que propõe check-up anual para mulheres na rede pública de saúde também prevê campanhas de divulgação sobre a importância das atividades físicas, orientações sobre saúde mental e sobre o calendário de vacinas. Depois de aprovado pelo plenário, o projeto seguiu para a sanção presidencial e pode virar lei. Da Rádio Câmara de Brasília, com informações de Antônio Vital, Ana Raquel Macedo.
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10: Economia.
1: A Câmara aprovou um projeto que cria benefícios fiscais para empresas de combustíveis, terras raras e fertilizantes. O repórter Antônio Vital acompanhou a votação.
2: A Câmara dos Deputados aprovou o projeto do governo que permite que o excesso de arrecadação provocado pelo aumento do preço dos combustíveis registrado desde o início do ano se transforme em subsídio e subvenções para empresas do setor. O objetivo é reduzir o impacto da guerra entre os Estados Unidos e Irã nos preços do óleo diesel, biodiesel, gasolina, etanol e querosene de aviação. A proposta reduz a alíquota de tributos federais sobre a importação, produção e comercialização desses combustíveis. As empresas terão direito ainda ao uso de créditos tributários para descontar o pagamento de tributos, como PIS/PASEP e COFINS. A medida vale apenas para esse ano, mas a empresa que não utilizar os créditos em 2026 poderá descontar do pagamento da CBS, tributo criado pela reforma tributária que começará a ser cobrado no ano que vem. O projeto também autoriza o governo a conceder créditos fiscais a empresas produtoras de fertilizantes entre 2027 e 2031, dentro do limite total de R$1 bilhão por ano. A relatora, a deputada Marussa Boldrin, do Republicanos de Goiás, alterou o texto original do governo e acrescentou na proposta benefícios para empresas do setor de minerais críticos e estratégicos e aquelas envolvidas na realização da Copa do Mundo Feminina. Excepcionalmente, os benefícios tributários concedidos a essas empresas ficam de fora de exigências previstas na Lei de Responsabilidade Fiscal. Dessa forma, obrigações como estimativa de beneficiários, metas de desempenho e mecanismos de avaliação de resultados deixarão de ser cobradas, o que vai valer apenas para este ano. A proposta também determina que os mesmos benefícios fiscais para a cadeia dos combustíveis fósseis sejam concedidos a dos biocombustíveis, para não provocar distorções no setor. Autoriza ainda o uso de créditos tributários pelas empresas produtoras de etanol. A relatora Marussa Boldrin justificou a importância da proposta.
13: Quando o mundo entra em crise, quem não pode pagar a conta é o brasileiro. Não pode ser o caminhoneiro na hora de abastecer, não pode ser a mãe de família quando a conta chega lá no supermercado, não pode ser o produtor rural quando coloca o trator para trabalhar. E muito menos podemos cometer os erros de tirar a competitividade do biocombustível, fruto de quem produz energia limpa dentro do nosso país.
2: O texto final aprovado contém limites para benefícios fiscais e subvenções, que na prática são uma espécie de ajuda financeira às empresas. Para os produtores de álcool, esse limite será de R$1,2 bilhão por ano. As empresas beneficiadas terão que ser aprovadas pela Receita Federal. O projeto foi aprovado por 318 votos contra 113, com críticas da oposição, como as feitas pelo deputado Luiz Lima, do Novo do Rio de Janeiro.
14: Se nós fizéssemos conta nessa casa, como a gente faz conta na nossa própria casa, a gente não votaria a favor de um projeto como esse, que à primeira vista pode ser benéfico numa redução ali do preço do combustível, mas é uma bomba num lado da sociedade que está precisando de algo muito mais importante e vital.
2: Apesar das alterações feitas no texto original, o governo defendeu a aprovação do projeto, como diz a deputada Jandira Fegali, do PCdoB do Rio de Janeiro.
15: Esse projeto, ele possibilita a manutenção do preço dos combustíveis, a diferenciação com o etanol, que também é constitucional, e possibilita investimentos nacionais na área de fertilizantes e pesquisa de terras raras e minerais críticos.
2: Projeto que permite subsídios e subvenções para empresas produtoras e importadoras de óleo diesel, biodiesel, gasolina, etanol e querosene de aviação, seguiu para análise do Senado. Da Rádio Câmara de Brasília, Antônio Vital.
10: Votação.
0: Deputados aprovaram um projeto que cria um fundo para financiar exportadores atingidos por tarifas dos Estados Unidos. A reportagem é de Márcio Aquilissardi.
8: O plenário da Câmara aprovou o projeto apresentado como resposta às tarifas impostas pelos Estados Unidos aos produtos brasileiros. O projeto, já aprovado pelo Senado, autoriza a criação de um fundo para ampliar o crédito a empresas exportadoras brasileiras diretamente atingidas pelas tarifas. O Fundo de Crédito à Exportação servirá para financiar capital de giro, compra de máquinas e investimentos produtivos. E contará com recursos do orçamento e outras fontes, como o Fundo de Garantia à Exportação, o FGE. A proposta estabelece regras para uso dos recursos, como limites para despesas administrativas e para o pagamento dos agentes financeiros envolvidos nas operações de crédito. A gestão ficará a cargo de um comitê coordenado pelo Ministério do Desenvolvimento, Indústria, Comércio e Serviços. Já a execução das operações será de responsabilidade do BNDES. O projeto também prevê compartilhamento de riscos entre fundos garantidores. O objetivo é ampliar a oferta de crédito sem comprometer os gastos públicos. O relator, deputado Isnaldo Bulhões Júnior, do MDB de Alagoas, resumiu o objetivo da proposta.
16: A matéria vem a criar um fundo auxiliar. Hoje as operações de exportações, elas são suportadas por um fundo garantidor, que esse fundo vem, como já fala o nome, a garantir, a afiançar as operações de crédito para a exportação das empresas brasileiras. E o fundo auxiliar vem para evitar qualquer insegurança ao fundo garantidor.
8: O projeto que autoriza a criação de um fundo para ampliar o crédito a empresas exportadoras brasileiras seguiu para a sanção presidencial e pode virar lei. Da Rádio Câmara de Brasília, com informações de Antônio Vital, Márcio Aquilissardi.
1: Termina agora o Jornal Câmara dos Deputados, produzido pela Rádio Câmara, com trabalhos técnicos de Wellington Teles e a apresentação de Val Monteiro e Luciana Vieira. Uma boa noite para você.
0: A Voz do Brasil volta amanhã. Boa noite.
10: Você ouviu a voz do Brasil. Boa noite.

0: Ficar junto com você a partir de agora até as 10 da noite, na melhor.
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0: Junto com você a partir de agora em mais uma edição do nosso Relax 89. E aí, tudo bem? Tudo bem? Noite maravilhosa de quinta-feira, semana tá acabando, viu? Hoje, dia 13 de agosto de 2026. Para você que tá na sintonia, ótima noite, ótima quinta-feira. Obrigadão pela audiência. A partir de agora tá no ar para você o nosso Relax 89, líder absoluto em audiência em toda a Bahia. WhatsApp tá no ar para você mandar aquele abraço especial, 739-8846-1549. Participe, mande aquele abraço, mande aquele boa noite especial para quem você quiser. 10 da noite tem o pastor João Macedo, trazendo palavra de vida e você não pode perder. Vamos começar o nosso Relax 89 para você que passou o dia inteiro trabalhando na correria. A partir de agora, você vai dar aquela relaxada, claro, junto comigo, porque, ó, gente, eu faço aqui uma programação especial feita para você e fico aqui, claro, curtindo, né, a música também aqui na nossa GQE FM, tá bom? 739-8846-1549. Vamos começar? Então aumenta o volume do rádio que tá na hora de você dar aquela relaxada.

aqui no nosso Relax 89. Quando eu falo pra você que a programação é especial, não duvide, não. Até às 10, tem o Relax, líder absoluto em audiência em toda a Bahia. Abraço especial pra toda a turma curtindo a gente. Lá em Tiro Sul, um abraço pra essa turma bacana.

0: programa gostoso de se ouvir, uma programação feita com muito carinho no nosso Relax 89. Agora 8h33, 8h33 e uma noite maravilhosa de quinta-feira. Volto já, viu?
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0: O americano mais brasileiro é.
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0: É o hit Transas. Só pra você conferir aqui na melhor agora. 8h49, daqui a pouquinho às 10 da noite, tem o pastor João Macedo e você não pode perder. Palavra de vida a partir das 22 horas, logo após o Relax 89. Agora tem Extreme.

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